0: Eu sou a luz do mundo. Quem me segue não andará nas trevas, mas terá a luz da vida, nos diz o Senhor. É Jesus, o Cordeiro de Deus, aquele que tira o pecado do mundo.
1: Senhor, eu não sou digna de que entreis em minha morada, mas dizei uma palavra e serei salvo.

Sustentai, Senhor de bondade, com vosso constante auxílio, os que reconfortais com os vossos sacramentos, para podermos

0: Viva Santa Teresinha!
1: Viva!
0: Podemos nos assentar um momento. Nós queremos então agradecer a Deus pelo dom da vida dos nossos dizimistas aniversariantes. Peço uma salva de palmas para eles. Que Deus abençoe. Gratidão a Deus pelo dom da vida dos nossos dizimistas. Nós queremos agradecer a Deus por esta primeira noite de novena em honra à nossa querida padroeira, nossa querida Santinha, amada Santa de Lagarto, Santa Teresinha. Como é

bonito ver o povo de Deus com tanto amor, com tanta devoção. Como é bonito vermos tantos pedidos colocados aos pés de Jesus e suplicando a Santa Teresinha que interceda por eles. Que coisa maravilhosa. Por isso hoje nós queremos agradecer a Deus mais uma vez pela pastoral da pessoa idosa em nossa comunidade, Mãe Rainha, Grupo Santa Rosa Venerini, equipe de festa, nossa querida equipe de festa. E aqui aproveito também e agradeço a Deus pelo acolhimento, por todos aqueles que fazem parte da liturgia, por todos aqueles que estão organizando o Terço dos Homens. Tantas pessoas estão envolvidas que talvez nós nem tenhamos ideia do grupo de pessoas que está se esforçando, se somando para que tudo aconteça. Queremos agradecer também a Deus por todas as comunidades, mas de modo especial hoje, a comunidade do Limoeiro, que faz também a sua homenagem à nossa querida padroeira Santa Teresinha. Queremos, mais uma vez, levar para casa o desejo de fazer acontecer em nossa vida, em nosso coração, o que hoje refletimos no tema: o Deus escondido na hóstia, a presença real de Jesus na Eucaristia, como alimento e morada da alma de cada um de nós. Que coisa linda, que bom seria se todos nós pudéssemos realmente interiorizarmos esta fala em nosso coração, esta frase de Santa Teresinha. Queremos agradecer a todos aqueles que trouxeram hoje o gesto concreto, né, do café, e aproveitaram e trouxeram também o açúcar que ontem haviam esquecido. Então que bom que vocês trouxeram o açúcar, que bom que vocês trouxeram o café. Com certeza depois as pessoas mais carentes poderão também festejar conosco, recebendo os donativos que nós hoje trouxemos para cá. Amanhã nós teremos também um dia todo especial. Amanhã, dia 23, quarta-feira, será a segunda noite de novena. Nós teremos ali a noite da pastoral catequética, batismo, primeira eucaristia, crisma, catecumenato, a nossa IAM, infância e adolescência missionária, focolares, pastoral da criança, comunidades do assentamento Antônio Conselheiro e assentamento Dr. João. Amanhã teremos como tema o coração a coração diante do altar. A adoração eucarística é como um diálogo de intimidade contínua com Deus. O celebrante de amanhã será um filho da terra, nosso querido padre Edivaldo Andrade, da paróquia de Nossa Senhora do Amparo, na cidade de Riachão do Dantas. E amanhã teremos como gesto concreto o macarrão. Antes de começarmos a passar os avisos, eu gostaria de pedir uma calorosa salva de palmas a todos aqueles que hoje homenagearam a Santa Teresinha. Pode ser melhor, uma salva de palmas mais bonita. Gratidão a todos eles e a cada um. Quero agradecer também a Ceiça, a seu Jorge, que nos acolheram hoje na casa deles. Acolheram ontem a imagem de Santa Teresinha. Que Deus abençoe, hoje ofertaram um jantar para o padre. Que Deus abençoe, gratidão também. Aproveito e também agradeço a todos aqueles que trouxeram doações para a barraquinha, né, nossa barraquinha da Providência. E se você ainda não trouxe, mas pode trazer uma guloseima, pode trazer um pão de queijo, uma coxinha, um enroladinho, qualquer coisa que você trouxer, a gente põe lá na barraquinha e com certeza será vendido e revertido para a festa de nossa querida padroeira Santa Teresinha. Falando nisso, amanhã, quer dizer, hoje temos também, passe depois ali na barraquinha das lembranças. Lá nós temos, olhe, nós temos camisas, nós temos canecas, nós temos agendas, todas personalizadas com Santa Teresinha. Tem também o ticket, temos os textos personalizados, né, também, feito por uma devotissíssima de Santa Teresinha, amicíssima desta santa querida, né. Temos lá também o ticket da Rosa, você vai adquirir o ticket da Rosa. E no dia da Missa das Rosas, no dia 30, com o nosso querido padre Alberto Assunção, você chega lá, dá o ticket, pega a rosa, e a gente põe o ticket ali em uma urna. E depois vai concorrer a uma panela elétrica. Que chique, não é? Uma panela elétrica. Eu mesmo sei para onde vai, sei que usa energia, né? Nem sei se pode lavar essas coisas, porque é elétrico, dá choque, né? Mas você vai ganhar aí uma panela elétrica. Então, adquira a sua rosa, ela vem toda embalada, bem bonita, né? Então adquira lá já a sua rosa, passe na barraquinha das lembrancinhas e faça a sua aquisição. Tem outras coisas também, só visitando para você conhecer, tá certo? Tem a barraquinha dos lanches, você não pode deixar de passar lá, ver o que, é que tem de gostoso, pegar uma coisinha lá, levar para casa, sair degustando, isso é muito bom. Também, se você deseja ajudar com rosas para Santa Teresinha, nós temos

Ela é nossa querida irmã, né, Francisca, Zinha, olha, levantando a pastinha, né, Zinha, pode entrar em contato com ela e ajudar com as rosas do Andô de Santa Teresinha no dia da festa com a graça de Deus, né, Zinha? Muito obrigado, que Deus te abençoe sempre mais, viu? E aceita o Pix, ela falou ali, viu? Então, pode ajudar a Zinha, e Zinha depois vai reverter todo esse recurso, né, a nossa paróquia, para o Andô com a graça de Deus. Também aqueles que às vezes podem ter dificuldade de chegar ali perto de Zinha, porque saiu ligeiro e lá vai, o pessoal da acolhida está ali, ó, dando um envelopezinho a cada um. Leve para casa, reze e depois pergunta a Santa Teresinha: o que é que você quer, a senhora quer de presente? E ela vai lhe dizer, você traz uma rosa dentro do envelope para Santa Teresinha, né? Uma rosa, uns vai ser uma rosa, um botãozinho, outro vai ser uma rosa maior. Uns vão trazer 3, 4 rosas, outros vão trazer um buquê, não importa. Não importa se é uma rosa grande, pequena, um botão, um buquê, 1, 2, 3, não importa. O importante é que aquela rosa é um gesto de amor que cada um pode dar. Temos então a Lizinha, que você pode conversar. Se não tiver tempo, tem um envelope também, pode ajudar. Lizinha diz que está ali na frente, né? E tem também, olha, a imagem de Santa Teresinha que está ali na lateral. E você pode tirar também uma foto com ela, aquela que entrou bem bonita. Está ali, olha, naquela cobertura. Pode passar lá, fazer seu sinal da cruz, pedir a ela a graça, ir para casa. Mas amanhã todo mundo aqui de novo, amém? Quem gostou do dia de hoje, diga eu! Ave Maria, está muito fraco. Vixe, Nossa Senhora, não me ajude, né? Nossa Senhora nos ajude. Nossa Senhora perpétua do socorro, né? Quem gostou do dia de hoje, diga eu! Agora ficou melhor. Olha, essa praça está linda. A igreja está belíssima. Ainda há pouco o padre Alberto, olha. Ah, vai vir dia 30 com fé em Deus. O padre Marcos dizia: padre, tem 4 igrejas aqui. Isso é verdade. 1, 2, 3 e a de lá 4 igrejas. Graças a Deus. E mais bonito será cada dia com a graça de Deus. Por isso agora, também eu quero agradecer com muito carinho ao nosso querido padre Marcos William, amigo de longa data. Já passamos aí por situações difíceis, né, padre Marcos? Na pandemia, com medo de sair de casa. Mesmo assim a gente saía, né? Rezava a missa todo dia. E a Covid pegava todo mundo, mas graças a Deus a gente rezava tanta missa e não pegava. Agora, quando saiu de lá, pegou 2 vezes. Com o padre Wagner não pegava, saiu 2 vezes. Meu Deus do céu. Quero acolher, então, com muito carinho, o casal que tem nas mãos e traz para o Senhor, Padre, uma singela lembrança, em sinal da nossa gratidão, do nosso carinho pelo Senhor. O Senhor que já passou por aqui como seminarista e agora está aqui nos ajudando a preencher nosso coração com a Eucaristia, o corpo de Cristo. Vamos dar uma salva de palmas ao Padre Marcos e acolher com carinho, né, Ceiça e seu Jorge.

Uma salva de palmas. Gratidão, Deus abençoe. Obrigado também à nossa Pascom. Aqueles que nos ouvem hoje pela Juventude FM, queremos agradecer também. E agradecer àqueles que nos acompanham pelas nossas redes sociais. Nossa Pascom, muito obrigado. Que Deus abençoe. Obrigado também ao nosso coral. Obrigado à nossa equipe litúrgica, nossos coroinhas, ministros, leitores. A eles e a todos uma salva de palmas, a nossa gratidão. Deus abençoe. Vamos ficar de pé para que possamos entoar com muita alegria o hino de nossa querida padroeira, a gloriosa Santa Teresinha. Cantemos bonito.

0: Terezinha! Viva nossa padroeira! Viva Jesus Cristo! Cristo vive! Cristo reina! Cristo impera! Viva o povo de Deus!
1: Queremos também agradecer ao padre Tito Lívio, que estava atendendo confissões, juntamente com o padre Wagner. Todos os dias está acontecendo confissões. Então, venha, prepare o seu coração, para que possamos sempre experimentar da misericórdia de Deus. Queremos também agradecer às autoridades aqui presentes, ou representadas. Que Deus abençoe sempre mais. Amanhã, com a graça de Deus, às 19 horas, teremos, então, a novena, como hoje aconteceu, e às 19h30 nós teremos com fé em Deus a Santa Eucaristia. Também queremos agradecer a nossa filarmônica, que está nos acompanhando esses dias, que Deus abençoe a cada um e a todos eles. Ao final da missa, logo após a bênção, eu peço que deixem o corredor livre para que possamos passar com o cortejo litúrgico, e logo depois a gente se retira. Às vezes acontece ficar todo mundo aquela correria, mas é bem rápido, assim depois da bênção, só peço que aguardem um pouquinho para que o cortejo possa passar bem bonito por meio da nossa igreja, e todos nós cantando felizes, assim acontecendo a graça de Deus. Obrigado mais uma vez, padre Marcos.
2: Externar sim minha gratidão ao querido irmão, padre Wagner, que me acompanhou também enquanto seminarista, sendo meu pároco lá na cidade de Riachão do Dantas. Muito obrigado por tudo, é uma alegria muito grande poder está com o Senhor na sua primeira festa aqui na paróquia, na querida e amada paróquia de Santa Terezinha. Expressava à comunidade a alegria do meu coração de poder retornar aqui. Foi aqui onde recebi os primeiros passos da minha vocação enquanto seminarista e o meu diaconato, né? Foi aqui os momentos mais

0: mais felizes, assim posso dizer, da minha história vocacional foi aqui neste território de Santa Teresinha. E é uma alegria muito, muito grande para mim retornar e rever o rosto de cada um de vocês e poder também agradecer a Santa Teresinha, a Jesus Cristo por ter me proporcionado tantos momentos felizes ao lado de vocês. Agora, junto ao Padre Wagner, que possam fazer uma experiência belíssima com Cristo e assim buscarem cada vez mais servir e evangelizar a tantos outros corações. A vocês, querido povo de Santa Teresinha, ao nosso querido pároco Padre Wagner, uma calorosa salva de palmas. Quero também agradecer às irmãs Venerine pelo carinho, pela atenção de sempre, na pessoa da irmã Ivaneide, né, irmã Islaneide, que estão por aqui. Deus abençoe a todas as nossas irmãs. O Senhor esteja convosco.
1: Ele está no meio de nós.
0: E desça sobre cada um de vós, pela intercessão de Santa Teresinha, nossa padroeira. A bênção do Deus Todo-Poderoso, Pai, Filho e Espírito Santo.
1: Amém.
0: A alegria do Senhor seja sempre a vossa força. Tenham todos uma boa noite, um bom descanso. Ide em paz e que o Senhor vos acompanhe.
1: Graças a Deus.
0: E viva Santa Teresinha!
2: Peço que deixem o livrinho sobre os bancos. Nós iremos recolher e amanhã reutilizar todos.

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2: Boa noite.
3: Boa noite para você que nos acompanha em todo o país.
2: Terça-feira, 22 de setembro de 2026.
3: Vamos aos destaques do dia.
2: Contagem regressiva para o Enem.
3: Dia 8 de novembro ocorre a primeira prova para mais de 5 milhões de inscritos.
2: E hoje vamos falar sobre como se preparar melhor para o exame.
3: Além de cartilha que traz dicas de como se sair bem na redação. Pablo Mundim.
4: O material reúne orientações sobre as 5 competências avaliadas e exemplos de redações do Enem 2025, acompanhados de comentários que ajudam a entender os critérios de correção.
2: Frente fria que está no sul do país avança para estados do Sudeste e Centro-Oeste.
3: Defesa Civil reforça orientações sobre os cuidados para quem vive em área de risco. Luana Karen.
5: Na tentativa de prevenir riscos à população, a Defesa Civil emite avisos, tendo como base boletins meteorológicos.
2: Qualidade de vida e acolhimento.
3: Agentes da Segurança Pública contam com serviço de atendimento psicológico online, gratuito e sigiloso. Gabriela Noronha.
6: A iniciativa oferece avaliação e aconselhamento psicológico, psicoterapia e acompanhamento psiquiátrico.
2: Hoje, na apresentação da Voz do Brasil, eu, Mariana Jungmann e Luciano Seixas.
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2: A Receita Federal vai liberar, a partir de amanhã, a consulta ao lote residual de restituição do Imposto de Renda.
3: Mais de 400 mil restituições vão ser pagas no dia 30 de setembro.
2: O lote residual contempla declarações transmitidas fora do prazo ou com pendências solucionadas pelos contribuintes.
7: Serão repassadas 412 mil restituições, com valor total que supera R$1,265 bilhão. O lote contempla as restituições de declarações feitas neste ano, transmitidas fora do prazo e com pendências que foram resolvidas pelos contribuintes. Também está neste lote as restituições residuais de exercícios anteriores. Os valores serão depositados no dia 30 de setembro, com prioridade para idosos, pessoas com deficiência e professores. Para consultar se a restituição está disponível, acesse gov.br/Receita Federal na aba Meu Imposto de Renda. Márcia Fernandes, para a Voz do Brasil.
3: De acordo com a Receita Federal, o pagamento da restituição é feito somente em conta bancária do titular da declaração.
2: Em caso de erro nos dados bancários, o órgão oferece serviço de reagendamento disponibilizado pelo Banco do Brasil em até um ano após a primeira tentativa de crédito.
3: E a Receita Federal divulgou um balanço com os dados de solicitações pelo Simples Nacional e pelo regime regular do IBS e da CBS.
2: Segundo o levantamento, até o dia 18 de setembro, o órgão registrou mais de 180 mil pedidos de adesão ao Simples Nacional. Já o regime regular dos novos tributos registrou 165 mil solicitações.
3: Do total de pedidos feitos pelo Simples ou para o Simples Nacional, cerca de 61 mil já foram aprovados.
2: A Receita alerta que quase 120 mil solicitações foram negadas, mas ainda estão no prazo legal de 30 dias para regularização das pendências.
3: Mais informações em gov.br/Receita Federal.
2: Profissionais de segurança pública de todo o país têm acesso ao atendimento psicológico gratuito e sigiloso pela internet.
3: O Escuta SUSP prevê a ampliação da capacidade de atendimento e reúne ações voltadas à saúde mental desses profissionais.
8: Desde 2024, agentes da segurança pública podem contar com um serviço de atendimento psicológico online, gratuito e sigiloso, o Escuta SUSP. Segundo dados do Ministério da Justiça e Segurança Pública, divulgados nesta terça-feira, mais de 50 mil atendimentos foram realizados em todo o Brasil, consolidando o projeto como uma das principais ferramentas de apoio à saúde mental desses profissionais. O coordenador clínico do Escuta SUSP, Michael Leone, explica que a iniciativa oferece avaliação e aconselhamento psicológico, psicoterapia e acompanhamento psiquiátrico.
9: A pessoa que chega nesse serviço, ela passou por uma triagem, ela foi encaminhada, ela foi instruída sobre como funciona esse serviço. E junto com esse serviço, a gente tem dois outros serviços de apoio, que são a psiquiatria e o serviço de gerenciamento de terapia medicamentosa. Então, todo esse arcabouço que foi construído, ele funciona de uma maneira muito complementar e ajuda a gente a compreender o paciente como um todo.
8: Foi lançado nesta terça-feira o painel Qualidade de Vida no Trabalho. A primeira publicação de dados sobre o tema reúne, entre outras informações, dados sobre o efetivo, as condições de trabalho das mulheres na segurança pública e os serviços de saúde mental e prevenção ao suicídio. Para o secretário nacional de Segurança Pública, Chico Lucas, falar sobre saúde mental entre esses profissionais é também fortalecer os serviços de proteção ao cidadão.
10: Então, a Escuta SUSP, esse projeto é fundamental porque é a primeira vez que a gente capacita também o Ministério Público para que eles tenham conhecimento de como é a rotina de verdade do policial e que a gente possa juntos combater tanto o autoextermínio, o suicídio, que é tão grave entre as fileiras das polícias, mas também a violência policial.
8: Os profissionais do Sistema Único de Segurança Pública de todo o país podem se cadastrar e iniciar o atendimento especializado diretamente pelo portal oficial do Escuta SUSP no endereço gov.br/escutaSUSP. Para o público geral ou profissionais de outros setores que estejam passando por momentos de sofrimento psíquico, o Centro de Valorização da Vida, o CVV, segue prestando atendimento gratuito e apoio emocional 24 horas por dia através do telefone 188. Reportagem Gabriela Noronha.
11: Dicas do Enem.
12: Olá, meu nome é Ana Clara de Oliveira e a minha dúvida é melhor estudar sozinho ou em grupo?
13: A professora de português, Laíssa Rodrigues, vai responder.
14: As duas possibilidades são interessantes, tanto sozinho quanto em grupo. Sozinho porque às vezes você está em casa, né, tem uma maior concentração, só que essa troca de experiência, de conteúdo, de interpretação também é excelente, né, ali para você fazer com os colegas, até mesmo em intervalo de escola.
15: Meu nome é Rodrigo Nunes e eu queria saber como eu faço para revisar os conteúdos.
13: Quem dá a dica é a professora Laíssa Rodrigues.
14: Cada pessoa, ela vai ter uma forma de revisar, né, e fixar aquele conteúdo diferente. Só que eu acredito que somos muito visuais. Então você pode fazer mapa mental, você pode colocar cartões espalhados pela casa, pelo quarto, que aí ajuda mais a fixar o conteúdo e ficar preparado na hora da prova.
13: É isso aí, se prepare e acompanhe as nossas dicas toda terça-feira aqui na Voz do Brasil e também na radiogov.ebc.com.br.
2: Pois é, e uma das provas que fazem o estudante quebrar a cabeça é a redação.
3: E não é por acaso, ela vale 1.000 pontos e pode fazer muita diferença na nota final, ajudando o candidato a conquistar uma vaga na universidade.
2: E para ajudar quem está se preparando, já está disponível a cartilha do participante, com orientações, critérios de correção e exemplos de textos.
4: O material reúne orientações sobre as 5 competências avaliadas e exemplos de redações do Enem 2025, o Exame Nacional do Ensino Médio, acompanhados de comentários que ajudam a entender os critérios de correção. O texto deve ser dissertativo, argumentativo, ter até 30 linhas e ser elaborado a partir do tema proposto, dos textos motivadores e dos conhecimentos do participante. Cada redação é corrigida por 2 avaliadores, que atribuem até 200 pontos em cada uma das 5 competências. Para a estudante de Brasília, Beatriz Cossio, de 17 anos, a redação é uma das partes mais difíceis da prova.
16: Você tem que estudar muito, tem que se dedicar muito e, principalmente, procurar artigos, né, procurar repertórios, colocar suas ideias no papel.
4: Para ela, o caminho é praticar.
16: A questão de prática, de você procurar, ler e você já ter na sua mente de uma forma que você consiga lembrar na hora da prova.
4: Assim como Beatriz, muitos estudantes têm dificuldade para colocar no papel o que pensam na hora do exame. O professor de redação, José Aguilera, orienta sobre como aproveitar os textos de apoio e os critérios de avaliação.
17: Faça a leitura tranquila, cuidadosa, atenta dos textos de apoio. Lembre-se, o critério básico, as 5 competências do Enem, é aquilo que vai te orientar para uma escrita formal, argumentativa, coesão, coerência e, finalmente, a proposta de intervenção baseada nos direitos humanos. Seguindo isso, tua nota vai ser excelente.
4: A cartilha também alerta para situações que podem levar a nota zero, como fuga ao tema, texto com até 7 linhas e desrespeito à estrutura dissertativo-argumentativa. O material ainda tem versões específicas para participantes com dislexia, transtorno do espectro autista e para surdos ou pessoas com deficiência auditiva. E além das orientações para os participantes, o Enem envolve uma grande estrutura de preparação e aplicação, destaca Ricardo Cardoso, presidente substituto do INEP, Instituto Nacional de Estudos e Pesquisas Educacionais Anísio Teixeira, responsável pelo Enem.
18: A gente está falando de 5 milhões de inscritos participantes no exame, que vão estar realizando a prova em mais de 14 mil locais de aplicação, em mais de 1.900 municípios.
4: As provas do Enem 2026 serão aplicadas nos dias 8 e 15 de novembro. A redação será no primeiro dia de exame. A cartilha está disponível gratuitamente no portal do INEP, no endereço gov.br/INEP. Reportagem Pablo Mundim.
3: Samile Leão, de 21 anos, estudante de escola pública de Virginópolis, em Minas Gerais, foi aluna nota 1000 na redação e hoje cursa Medicina na Federal do Estado.
2: E sabe como ela conseguiu? Estudando, fazendo simulados, inclusive durante feriados e encontros de família, como ela conta.
19: Todo mundo via o tanto que eu estudava. Às vezes eu vinha para cá num feriado, tinha festa de família, eu ia um pouquinho e já voltava para casa para fazer um simulado. Todo mundo via o tanto que eu realmente abdicava de muita coisa para poder estudar. O que eu gostaria que as pessoas lembrassem quando elas conhecessem a minha história é de que é possível realizar nossos sonhos com dedicação e paciência, com muito amor também, se rodear por pessoas que te fazem bem e que podem tornar o processo mais leve.
3: E o Ministério da Educação lançou um guia com informações e conteúdos para ajudar os estudantes nesta reta final para a prova do Enem.
2: O espaço reúne em um só lugar vídeos, tutoriais, dúvidas frequentes, além de informações oficiais para ajudar os participantes na preparação para as provas.
3: A seção Alunos Nota 1000 traz histórias de estudantes que alcançaram a nota máxima na redação e na seção Enezeiros, os estudantes podem compartilhar rotinas de estudos.
2: O guia também conta com materiais pedagógicos produzidos pelo Ministério e disponibiliza o acesso a aplicativos gratuitos, como o MEC Enem, Idiomas e Livros.
3: Saiba mais em gov.br/MEC.
2: Empresas brasileiras afetadas pelas tarifas impostas pelos Estados Unidos ou por conflitos internacionais já podem solicitar financiamento ao BNDES, o Banco Nacional de Desenvolvimento Econômico e Social.
3: Os recursos podem ser utilizados, por exemplo, em capital de giro, compra de máquinas e equipamentos e investimentos para adaptação da atividade produtiva.
20: As empresas interessadas em obter financiamento na nova fase do Plano Brasil Soberano já podem dar entrada nos pedidos de crédito. A nova etapa do plano está atendendo empresas brasileiras que atuam em setores estratégicos para a balança comercial, além das empresas afetadas por tarifas comerciais impostas pelos Estados Unidos, por conflitos internacionais e pelo avanço de medidas protecionistas no comércio mundial. Como explica José Luiz Gordon, diretor de Desenvolvimento Produtivo, Inovação e Comércio Exterior do BNDES, o Banco Nacional de Desenvolvimento Econômico e Social.
21: São mais de 22 bilhões de reais para apoiar investimentos, para apoiar capital de giro, para quem quer exportar, aqueles empresários que estão sendo afetados pelo tarifaço, estão sendo afetados pela Guerra do Golfo ou em setores estratégicos.
20: As empresas interessadas em obter crédito podem protocolar os pedidos de financiamento diretamente no BNDES ou nas instituições financeiras credenciadas. Reportagem André de Barros Lima.
2: Alface, cebola, batata e mamão ficaram mais baratos nas centrais de abastecimento do país.
3: É o que mostrou o levantamento mensal da Conab, referente a agosto.
2: E a comercialização de frutas aumentou, inclusive para o mercado externo.
0: os preços da batata recuaram em torno de 11% em agosto nas centrais de abastecimento monitoradas pela Conab. Entre as hortaliças, as cotações da cebola e da alface também registraram queda na maior parte das capitais do país. Já os valores de comercialização da cenoura mantiveram-se estáveis em agosto. Os dados são do nono boletim hortigranjeiro divulgados pela Conab nesta terça-feira. A pesquisa também mostrou que a comercialização de frutas nas ceasas cresceu 4,5% no último mês. O mamão ficou mais barato em 70% dos locais monitorados, com queda de quase 11% em média. Melancia e laranja também registraram um leve declínio em agosto. Já a banana, por outro lado, foi a fruta com maior incremento na média mensal. De acordo com dados do Ministério do Desenvolvimento, Indústria, Comércio e Serviços, as exportações de frutas e hortaliças nos primeiros 8 meses do ano alcançaram 789 mil toneladas, com faturamento superior a US$ 1 bilhão. Natália Koslick, para a Voz do Brasil.
3: Reforço no estoque de grãos. Na última semana foram realizados 2 leilões pela Conab, que vão garantir quase 200 mil toneladas de milho nos estoques públicos.
2: O objetivo é a prevenção a possíveis impactos do fenômeno climático El Niño, que pode comprometer o abastecimento e a oferta de grãos no país.
1: São mais de 190 mil toneladas de milho para abastecer estoques do programa de venda em balcão. A aquisição do cereal pela Conab é destinada para a formação de estoques como medida de prevenção a possíveis impactos do fenômeno El Niño. Segundo a ministra do Desenvolvimento Agrário, Fernanda Machiavelli, o reforço nos estoques públicos auxilia produtores rurais e criadores de animais.
22: Por um lado, garantindo a compra desses produtos pela agricultura, pelo agro brasileiro e pela agricultura familiar, e ao mesmo tempo garantindo a oferta de insumos para quem cria animais no Nordeste e alimento para as populações que possam vir a ser afetadas por esse evento climático que afeta já o mundo todo.
1: A agricultura familiar vai fornecer a maior parte do milho adquirido pela Conab, 121 mil toneladas. As outras 70 mil toneladas do cereal foram compradas em ampla concorrência, incluindo produtores rurais, cooperativas e comerciantes. Silvio Porto, diretor-presidente da Companhia Nacional de Abastecimento, destacou o acompanhamento dos preços e do fornecimento de alimentos nas capitais do país.
23: Hoje nós temos informação de todo o Brasil, nós ampliamos sobretudo as capitais da região amazônica e as do Nordeste que faltavam. Então, esse é um instrumento de acompanhamento, de monitoramento que permite a gente ter uma série histórica que, de fato, a gente sabe como está o custo de vida, como está os preços dos alimentos em todas as capitais brasileiras, de norte a sul do Brasil.
1: A companhia também conta com um estoque de 300 mil toneladas de arroz para este ano. Para participar do programa Venda de Balcão e comprar dos estoques da Conab, o produtor deve se cadastrar no SICAM, o Sistema de Cadastro de Produtores Rurais. Os pedidos, pagamentos e agendamento de retirada são feitos de forma online pelo Balcão Digital da Conab. Reportagem Luciana Colares de Holanda.
3: Com previsões de mais tempestades no centro-sul do Brasil, a Defesa Civil reforça as orientações sobre os cuidados para quem vive em área de risco.
2: Os alertas são emitidos via celular por canais como SMS e WhatsApp.
24: Os 3 estados da região sul do país estão com alertas de perigo de tempestade e de ventos fortes. Na tentativa de prevenir riscos à população, a Defesa Civil emite avisos, tendo como base boletins meteorológicos. Tiago Molina, coordenador-geral de monitoramento e alerta da Defesa Civil, explica que o cidadão deve ficar atento ao celular, principalmente se mora perto de áreas de risco.
25: A Defesa Civil Nacional trabalha em articulação com as defesas civis estaduais e municipais para a emissão de alertas à população, alertas que chegam via mensagens WhatsApp, mensagens por SMS e também chegam por meio do Defesa Civil Alerta, que se utiliza da tecnologia de cell broadcast para fazer uma informação chegar até os celulares das pessoas.
24: Entre os riscos relacionados a eventos climáticos extremos estão deslizamentos de terra e inundações. A recomendação para quem mora próximo a áreas de risco é conhecer com antecedência possíveis rotas de fuga. Além das informações sobre o risco, alertas da Defesa Civil trazem dicas de autoproteção. O meteorologista do IMET, Roberto Baltazar, afirma que com o deslocamento da frente fria, estados do Sudeste e Centro-Oeste também entram em alerta.
5: Essa frente fria trouxe condições de tempestade para os estados do Rio Grande do Sul e Santa Catarina. Porém, o foco principal a partir do dia 22, hoje, terça-feira, é para a região do estado do Paraná, também trazendo condições de tempestade para o estado do Centro-Sul de São Paulo, Oeste do Rio de Janeiro, estado do Mato Grosso do Sul e também as porções mais ao sul do Mato Grosso e do estado de Goiás.
24: Para receber alertas da Defesa Civil Nacional, é preciso se cadastrar pelo WhatsApp no número 61-2034-4611. As mensagens também podem chegar por SMS. Já para receber os alertas de nível severo ou extremo, não é preciso fazer cadastro. Basta estar em local com cobertura de celular. Neste caso, os avisos aparecem na tela do celular, acompanhado de uma sirene. Reportagem Luana Karen.
3: O ponteiro vira hoje às 9h05 da noite e dá início à chegada da primavera.
2: E com ela, a 20ª Primavera dos Museus, que abre espaço para todo mundo conhecer mais sobre cultura, história, ciência.
3: Museus de todo o país têm programação especial nesta semana.
2: A iniciativa reúne mais de 920 instituições e cerca de 2.700 atividades até domingo, dia 27.
3: Com o tema Museus para Todas as Pessoas, a programação busca ampliar o acesso a esses espaços com ações voltadas à inclusão, à acessibilidade e à participação dos diferentes públicos.
6: Museu também é lugar de descoberta, de encontro e de pertencimento. E esses espaços ganham

0: Ao todo, são 2.700 atividades, entre exposições, oficinas, palestras, visitas mediadas e ações educativas em todo o país. O tema deste ano é Museus para Todas as Pessoas, uma oportunidade para quem já frequenta esses espaços e também para quem ainda não teve essa experiência. É o caso de Benjamin Carvalho de Souza, de 8 anos, que visitou um museu pela primeira vez. Entre tantas descobertas, uma chamou especialmente a atenção do menino, o aparelho conhecido como curvas de sino.
1: Aquele negócio que a gente bate nas bolas de vermelho versus azul, que a gente tem que bater para ganhar ponto. Ele ensina coisas, diferente da sala de aula.
0: No SESI Lab, em Brasília, a experiência com estudantes mostra como a educação pode transformar a visita ao museu em uma oportunidade de descoberta. Mais do que observar objetos e exposições, a proposta é estimular a curiosidade, a participação e o aprendizado, explica Cláudia Ramalho, superintendente de cultura do SESI.
2: E aqui é um espaço que os professores também, além do trazer os seus alunos para se divertirem, é um espaço também de aprendizagem na prática daquilo que eles aprenderam, né, na teoria dentro de sala de aula.
0: A primavera dos museus também chama atenção para as barreiras que ainda afastam parte da população desses espaços. Acessibilidade, diversidade, representatividade e direito à memória fazem parte da discussão deste ano. E participar é simples. A programação está disponível na plataforma Visite Museus, no endereço visite.museus.gov.br. É possível pesquisar atividades por estado, cidade, data e instituição. É só escolher a experiência e descobrir um museu que pode estar mais perto do público do que se imagina. Com locução de Thaís de Araújo, reportagem Pablo Mundim.
3: E essas foram as notícias do governo federal.
4: Uma realização da Secretaria de Comunicação Social da Presidência da República.
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4: Fique agora com as notícias do Poder Judiciário e do Congresso Nacional. Boa noite.
3: Boa noite, até amanhã.
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7: Presidente do STF, Edson Fachin, diz que Poder Judiciário trabalha para dar mais segurança à negociação de precatórios.
8: Flávio Dino discute com autoridades a responsabilidade na aplicação de emendas parlamentares.
7: STJ vai promover audiência pública sobre advertência de glúten em embalagens de alimentos.
8: Boa noite, eu sou Leandro Bezerra.
7: E eu sou Walter Lima.
8: O Supremo Tribunal Federal realizou hoje audiência pública para discutir aspectos relacionados ao controle, à transparência e à responsabilidade na destinação de recursos públicos por meio de emendas parlamentares impositivas.
7: O debate ocorreu sob relatoria do ministro Flávio Dino e reuniu representantes de diferentes instituições, órgãos de controle, especialistas e entidades da sociedade civil.
8: O Poder Judiciário tem trabalhado para dar mais segurança e transparência à negociação de precatórios do país.
7: Agora, em setembro, o Conselho Nacional de Justiça realizou uma audiência pública sobre o tema em agosto, o Supremo Tribunal Federal assinou uma portaria conjunta com o Banco Central para reforçar os mecanismos de proteção na transferência de precatórios. Marcela Luiza.
9: Precatório é o dinheiro que uma pessoa ou empresa tem direito a receber do poder público depois de ganhar uma ação judicial definitiva. Agora, em setembro, o Conselho Nacional de Justiça realizou uma audiência pública com representantes de diferentes setores com o objetivo de receber sugestões para melhorar a tecnologia e a forma de controle da transferência dos créditos dos precatórios. A audiência é fruto das atividades do grupo de trabalho criado pela portaria conjunta assinada pelo Supremo Tribunal Federal e pelo Banco Central do Brasil, o Bacen, em agosto deste ano. Na ocasião da assinatura do acordo, o presidente do STF e do CNJ, ministro Edson Fachin, destacou que o objetivo é garantir mais transparência e segurança jurídica.
10: O objetivo dessa nova regulação, obviamente, não é impedir a circulação de créditos, mas sim de garantir.

0: garantir que ocorra com transparência, segurança jurídica, rastreabilidade e proteção aos credores, especialmente aos credores em situação de vulnerabilidade.
1: O Superior Tribunal de Justiça vai realizar audiência pública para discutir se a informação contém glúten é suficiente nas embalagens de alimentos industrializados ou se deve incluir a advertência: o glúten é prejudicial à saúde dos doentes celíacos.
2: O evento será nesta quarta-feira, 23 de setembro, a partir das 14h. Fátima Uchoa.
3: Os debates vão incluir especialistas e representantes de entidades interessadas na causa celíaca e serão transmitidos ao vivo pelo canal do STJ no YouTube para qualquer pessoa acompanhar. A audiência pública foi convocada pelo relator do tema repetitivo 1343, ministro Ricardo Vilas Boas Cueva, para reunir informações que auxiliem na formação do precedente qualificado. As exposições abordarão aspectos médicos e científicos relacionados à doença celíaca, além de possíveis impactos regulatórios e econômicos da eventual exigência de advertência complementar nas embalagens de alimentos industrializados.
1: Começou nesta terça-feira no Tribunal Superior do Trabalho, em Brasília, um seminário sobre acessibilidade, inclusão e combate ao capacitismo.
2: O encontro reúne magistrados, servidores e especialistas e termina nesta quarta-feira. Simone Moura.
4: Durante o evento, foi entregue o Prêmio Justiça do Trabalho Acessível. Foram premiados 5 projetos nas áreas de atitude, gestão da acessibilidade, comunicação, tecnologia e serviços. Ao longo do dia, os debates trataram da política de acessibilidade e inclusão da justiça do trabalho e das barreiras enfrentadas pelas pessoas com deficiência. À tarde, a programação abordou a acessibilidade digital e documental e o papel das pessoas com deficiência na luta por direitos e inclusão. O seminário continua nesta quarta-feira com oficinas e novos debates sobre o assunto.
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1: A você uma boa noite.
2: Boa noite e até amanhã.
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7: Eu sou Humberto Pinheiro e estes são os destaques de hoje do Jornal do Senado, que começa agora. Projeto que cria a Semana do Pequeno Investidor está pronto para ser votado em comissão do Senado. Visita ao Congresso aproxima jovens do debate sobre aprendizagem profissional. Veículos de comunicação do Senado e da Câmara preparam cobertura especial das eleições. Boa noite. Está pronto para votação na Comissão de Educação e Cultura o projeto que cria a Semana Nacional do Pequeno Investidor. A proposta dedica a segunda semana de outubro à promoção de ações de educação financeira. Repórter Patrícia Oliveira.
8: O projeto que cria a Semana Nacional do Pequeno Investidor busca levar conhecimento básico sobre investimentos à população. Mostrar que qualquer pessoa pode começar a investir com segurança, alertar contra fraudes e a complexidade do mercado de capitais e estimular o hábito de poupar e investir desde cedo. A proposta da senadora Jussara Lima, do PSD do Piauí, dedica a segunda semana de outubro para as ações educativas e foi debatida com especialistas em audiência pública no Senado. Para a economista Débora Maganha, o investidor nem sempre entende o que compra, com o risco de perdas pela ilusão de ganhos rápidos.
9: O brasileiro nunca foi ensinado a exigir duas coisas antes de colocar o dinheiro dele. A primeira é entender de onde vem o retorno e qual é o risco daquela operação. A segunda é compreender o que sustenta o investimento se tudo der errado.
8: O projeto recebeu relatório favorável dos senadores Alci Lucas, do PL do Distrito Federal, que defende a educação financeira nas escolas.
10: Quando eu era criança, a gente tinha aqueles cofrinhos para guardar as moedas, guardar na poupança. Então isso tem que estar na educação. Desde criança você tem que ensinar a poupar.
8: A proposta está pronta para votação na Comissão de Educação e Cultura.
11: Eleições 2026.
7: No dia 4 de outubro, os veículos de comunicação do Senado e da Câmara vão trabalhar de forma integrada na cobertura das eleições. Na Rádio Senado, a programação terá uma atenção especial à fase de apuração com uma transmissão independente. O sinal também poderá ser retransmitido pelas rádios parceiras em todo o país. A reportagem é de Yasmin Rodrigues.
12: A cobertura especial vai acompanhar o eleitor durante todo o domingo, desde o início da votação até a divulgação dos resultados. Rádio Senado, Rádio Câmara, TV Senado e TV Câmara, além das agências de notícias das duas casas, vão trabalhar de forma integrada com entradas ao vivo dos tribunais eleitorais e a participação de especialistas e consultores para explicar o processo eleitoral e analisar o cenário político. A cobertura também terá participação de jornalistas da Rede Legislativa de Rádio e televisão, com repórteres das assembleias legislativas e das câmaras municipais de todo o país. A coordenadora-geral da Rádio Senado, Leila Herédia, explica como foi preparada essa cobertura integrada e o que o ouvinte poderá acompanhar ao longo do domingo.
13: A nossa ideia é mostrar para o eleitor, para o ouvinte, para o telespectador, tudo o que acontece durante o dia em todas as etapas da eleição. A gente vai ter entrada ao vivo de todas as regiões do Brasil, com notícias atualizadas, informações de serviços, acontecimentos, as notícias mais quentes.
12: A partir das 5 da tarde, a Rádio Senado deixa o pau de transmissão e passa a fazer uma cobertura ao vivo de forma independente, justamente quando começa a apuração dos votos. O sinal estará liberado para ser retransmitido por qualquer emissora do país.
7: Os eleitores que pretendem usar o e-título para se identificar no dia da votação devem ficar atentos ao prazo para o primeiro acesso ao aplicativo. A Justiça Eleitoral orienta que o procedimento seja feito até 3 de outubro, sábado anterior ao pleito. A reportagem é de Luísa Mello.
12: Os eleitores que pretendem usar o e-título para se identificar no momento da votação devem registrar o primeiro acesso no aplicativo até 3 de outubro, sábado anterior ao pleito. A ação da Justiça Eleitoral tem como objetivo evitar a sobrecarga do aplicativo no dia da eleição, quando o download e o primeiro acesso serão interrompidos. O ministro Cássio Nunes Marques, presidente do Tribunal Superior Eleitoral, informa que notificações já foram enviadas aos eleitores por meio do e-título para promover as atualizações.
14: A Justiça Eleitoral iniciou o envio de notificações oficiais pelo aplicativo e-título. A iniciativa busca facilitar o acesso a informações importantes para o exercício do voto, como a consulta antecipada ao local e a sessão de votação. Reforçamos, portanto, a recomendação para que eleitoras e eleitores mantenham o aplicativo atualizado, façam o primeiro acesso e confiram seus dados com antecedência.
12: Para usar a versão digital do título de eleitor com fotografia disponibilizada pelo aplicativo, é preciso apresentar o e-título diretamente na tela do celular ou no tablet ao mesário no dia da votação. Não serão aceitas capturas de tela nem documentos sem foto. O aplicativo também disponibiliza a consulta do local de votação e outras informações importantes durante o período eleitoral.
7: Nas eleições deste ano, estão aptos a votar quase 2 milhões de eleitoras e eleitores com algum tipo de deficiência, o maior número já registrado pela Justiça Eleitoral. Para garantir a autonomia desse público, são adotadas medidas de acessibilidade, como a preferência na fila no dia da votação, o direito de ingressar na sessão eleitoral com cão-guia e o auxílio de uma pessoa de confiança, que pode acompanhar o eleitor na cabine de votação. No entanto, o acompanhante não poderá estar a serviço da Justiça Eleitoral, de partido político, federação ou coligação. Na urna eletrônica é disponibilizado um sistema de áudio que orienta cada passo da votação para os eleitores com deficiência visual e a Justiça Eleitoral fornece fone de ouvido descartável. A urna tem ainda teclado em braille e intérprete de Libras exibido no canto inferior da tela. Para o senador Flávio Arnes, do PSB do Paraná, a acessibilidade durante todo o processo de votação é um direito. Na avaliação dele, é preciso garantir condições adequadas para que as pessoas com deficiência não

0: encontra em dificuldades para votar.
1: Direito ao voto, acessibilidade, não ter problemas no local, participar do processo, é um direito fundamental de todos, todas na construção da democracia e também da pessoa com deficiência.
0: Quarenta e cinco jovens do programa Aprendiz do Futuro, de Lusiânia, em Goiás, visitaram o Congresso Nacional e conheceram de perto o trabalho de deputados e senadores. A visita aconteceu ao mesmo tempo em que o Senado analisa o Estatuto do Aprendiz, proposta que reorganiza as regras da aprendizagem profissional no país. Repórter Henrique Nascimento.
2: Conhecer onde as leis são discutidas fez parte da formação de 45 jovens do programa Aprendiz do Futuro, de Lusiânia, em Goiás. Eles visitaram o Congresso Nacional e acompanharam de perto espaços que até então muitos conheciam apenas pela televisão ou pela internet. Para o instrutor Gabriel Fonseca, a experiência aproxima os jovens da cidadania e das decisões que fazem parte da vida deles.
3: A visita ao Congresso Nacional, ela possibilitou que os jovens compreendessem na prática que esses espaços fazem parte da vida deles e da construção da nossa sociedade.
2: No Senado, a aprendizagem profissional também está em debate. A Comissão de Assuntos Sociais aprovou o Estatuto do Aprendiz, que reorganiza as regras para a contratação e formação de adolescentes e jovens de até 24 anos. O texto mantém cotas entre 5 e 15% e dá prioridade a jovens em situação de vulnerabilidade. O senador astronauta Marcos Pontes, do PL de São Paulo, defendeu mais oportunidades para que os jovens desenvolvam habilidades ligadas às novas tecnologias.
4: E eles agora, em tempo de tecnologia, inteligência artificial, eles têm a capacidade de fazer muito mais que muito adulto aí, né? Tentando aprender inteligência artificial, você dá um negócio desse na mão de um jovem, aí ele destrincha esse negócio rapidamente.
2: O projeto ainda vai ser votado pelo plenário do Senado.
0: Com trabalhos técnicos de Eliseu Caires, o Jornal do Senado fica por aqui. Acompanhe agora as notícias da Câmara dos Deputados. Boa noite e até amanhã.
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6: Proposta prioriza métodos de ensino específicos para pessoas com autismo.
7: Mercosul aprova acordo de cooperação educacional entre países do bloco.
8: Projeto de lei obriga instalação de brinquedotecas em delegacias da mulher.
9: Boa noite. Avança na Câmara a proposta que torna obrigatória a instalação de brinquedotecas em delegacias da mulher e em fóruns. O repórter José Carlos Oliveira tem os detalhes.
10: As comissões de defesa dos direitos da mulher e da previdência social, infância e adolescência aprovaram um projeto de lei que torna obrigatória a instalação de brinquedotecas em delegacias da mulher e em fóruns do país. A proposta do deputado Marques Beltrão, do União de Alagoas, tem foco no acolhimento de mães, crianças e adolescentes vítimas de violência nos espaços investigativos e da justiça. De acordo com o texto, as brinquedotecas deverão contar com atividades lúdicas e educativas e pelo menos um profissional habilitado para monitorar e adequar o espaço às necessidades das crianças. Uma das relatoras da proposta, a deputada Laura Carneiro, do PSD do Rio de Janeiro, ampliou o alcance da medida. Além de brinquedotecas, ela também prevê que as delegacias da mulher mantenham equipe multidisciplinar para atendimento às mulheres em situação de violência, como psicólogas, assistentes sociais, advogadas e pedagogas.
11: Nós já votamos aqui em todo um arcabouço jurídico que trata das crianças vítimas e testemunhas de crimes violentos. Criamos aí a escuta especializada e toda uma tecnicidade que tem que ser utilizada no Poder Judiciário. As brinquedotecas complementam essa lei. É muito importante que a criança e a mãe cheguem num ambiente, na hora da denúncia, né, da violência sexual, por exemplo, com algum tipo de acolhimento. E a brinquedoteca pode auxiliar essa criança nesse processo de oitiva.
10: Em outra alteração no texto, Laura Carneiro inclui na Lei de Diretrizes e Bases da Educação Nacional a previsão de que filmes nacionais e de conteúdos contra a violência doméstica e familiar passem a integrar o currículo complementar das escolas, com no mínimo 2 horas mensais. O texto original e as alterações ainda vão passar pela análise das comissões de Segurança Pública e de Constituição e Justiça. Da Rádio Câmara de Brasília, José Carlos Oliveira.
12: Segurança Pública.
13: Na Comissão de Segurança Pública, Alexandre Leite, do União de São Paulo, é relator do projeto que cria o Protocolo Nacional de Investigação de Crianças e Adolescentes Desaparecidos. O texto visa padronizar e agilizar as investigações desde o registro do desaparecimento.
14: O relatório de Alexandre Leite estabelece diretrizes para a atuação dos órgãos de segurança pública na busca por menores desaparecidos. A proposta também autoriza a divulgação imediata e georreferenciada de alertas em casos de risco à vida ou à integridade física da vítima.
13: Daiana Santos, do PCdoB do Rio Grande do Sul, apresentou o projeto que cria mecanismos de proteção e assistência integral às vítimas de crimes raciais. O texto prevê ações para evitar exposição indevida, constrangimentos e repetição desnecessária de depoimentos.
14: A proposta de Daiana Santos também determina que ocorrências com indícios de motivação racial sejam registradas como crimes raciais e não como crimes diversos. A iniciativa ainda assegura acompanhamento jurídico e prioridade na tramitação das investigações e dos processos.
13: Uma punição mais severa para o uso de drones em práticas criminosas é o que prevê proposta de Luiz Felipe de Orleans e Bragança, do PL de São Paulo. A ideia, segundo ele, é criar agravantes e ampliar penas em até 2/3 quando essa tecnologia for utilizada.
14: Luiz Felipe de Orleans e Bragança alerta para o avanço das facções que utilizam esses equipamentos no monitoramento policial, no transporte de armas e na entrega de insumos em presídios. Ele lembra que o texto não impõe restrição ao uso civil ou profissional dos drones.
13: Os deputados analisam o projeto de professora Marcivânia, do PCdoB do Amapá, que garante a transferência de servidoras públicas e empregadas da iniciativa privada em situação de violência doméstica para outras localidades como medida de proteção. O texto cria o Pacto Federativo de Proteção à Pessoa em Situação de Violência Doméstica e Familiar.
14: A matéria também cria um fundo nacional para custear as transferências e auxiliar financeiramente as vítimas, além de incentivos para empresas que aderirem ao programa. Professora Marcivânia explica que o objetivo é estabelecer mecanismos de cooperação entre os entes federados para viabilizar a medida.
13: A Câmara aprovou o projeto que estabelece o direito de indenização por dano moral nos casos de violência doméstica contra a mulher. A relatora do texto, Lídice da Mata, do PSB da Bahia, acredita que a medida amplia a proteção porque responsabiliza ainda mais os agressores.
15: Esse projeto, ele visa justamente fazer com que a mulher vítima da violência doméstica possa processar, ela possa ser recompensada financeiramente pelos danos morais à sua imagem. Então, ela reforça a condenação do agressor e ela reforça, portanto, a luta da vítima para combater esta violência.
14: Lídice da Mata argumenta que a violência doméstica provoca consequências que vão além das agressões físicas, atingindo a saúde mental e a dignidade das vítimas. Para ela, a proposta fortalece a Lei Maria da Penha e amplia os mecanismos de proteção às mulheres.
12: Relações Exteriores.
13: A representação do Mercosul aprovou um acordo para cooperação educacional entre os países do bloco. A repórter Maria Neves explica as medidas propostas.
16: A representação brasileira no Parlamento do Mercosul aprovou o acordo para reconhecimento de estudos e títulos de ensino superior técnico profissional, tecnológico, artístico e de formação de professores entre os países do bloco. Como ressaltou o relator, deputado Vermelho, do PL do Paraná, o texto estabelece apenas princípios gerais e diretrizes para a cooperação. A implantação do reconhecimento mútuo dos diplomas ocorrerá depois que os ministros da Educação do Bloco aprovarem mecanismos como as tabelas de equivalência das disciplinas cursadas. Na opinião do deputado Vermelho, essa previsão garante mais estabilidade para a cooperação educacional entre os países.
17: Ao atribuir à reunião de ministros da Educação a elaboração das tabelas de equivalências, dos instrumentos de reconhecimento e do mecanismo de implementação, o acordo prestigia os órgãos especializados do bloco e institui mecanismos permanentes de atualização de seus procedimentos, conferindo maior estabilidade e previsibilidade à cooperação regional em matéria educacional.
16: Vermelho defende ainda que a cooperação educacional vai favorecer a formação de recursos humanos, fortalecer as redes acadêmicas regionais e contribuir para o desenvolvimento científico, tecnológico e social dos países participantes.
17: É a oportunidade da integração dos nossos professores, dos nossos mestres com os países membros. Tendo a oportunidade de um professor de matemática lá de Foz do Iguaçu dar aula no Paraguai, dar aula na Argentina, no Uruguai e assim vice-versa. Eu acho que isso a gente passa a uniformizar ainda mais a questão educacional do Mercosul.
16: Para o presidente da representação brasileira no Parlamento do Mercosul, deputado Arlindo Quinalha, do PT Paulista, o mecanismo de cooperação educacional vai ser especialmente importante para estudantes brasileiros de medicina que se formam nos outros países do bloco. O parlamentar ressaltou que hoje, muitas vezes, esses profissionais encontram grande dificuldade para o reconhecimento do diploma estrangeiro. Da Rádio Câmara de Brasília, Maria Neves.
12: Ciência e tecnologia.
14: Adriano do Baldi, do PP de Goiás, é um dos signatários do requerimento de criação de uma frente parlamentar mista que visa fortalecer o programa espacial brasileiro, garantindo mais recursos e segurança jurídica para o setor.
18: Adriano do Baldi defende o apoio à Agência Espacial Brasileira por considerar a área estratégica para a soberania nacional e como vetor científico e tecnológico capaz de impulsionar a economia espacial e o desenvolvimento sustentável do país.
12: Educação.
14: Passou em mais uma comissão da Câmara proposta que prioriza o uso de métodos de ensino específicos para pessoas com autismo. A reportagem é de Mônica Tati.
19: O diagnóstico precoce e métodos de ensino específicos para pessoas com transtorno do espectro autista deverão ser priorizados. É o que prevê projeto aprovado pela Comissão de Educação da Câmara dos Deputados. O relator na Comissão de Educação, o deputado Tarcísio Mota, do PSOL do Rio de Janeiro, acatou a sugestão da Comissão de Defesa dos Direitos das Pessoas com Deficiência, que alertou que já existem mecanismos para reconhecer a diversidade no processo educacional na LDB, a Lei de Diretrizes e Bases da Educação. Tarcísio Mota considera que a alteração se enquadra melhor na Política Nacional de Proteção dos Direitos da Pessoa com Transtorno do Espectro Autista, que estabelece a promoção e incentivo à formação continuada dos profissionais da educação para a educação especial inclusiva. Mota também reforça a necessidade de suporte pedagógico nas salas de aula do ensino regular.
20: A Política Nacional de Educação Especial Inclusiva orienta os sistemas de ensino para garantir a escolarização de estudantes com deficiência, transtornos do desenvolvimento e altas habilidades ou superdotação em classes comuns do ensino regular, mediante suporte pedagógico adequado e práticas educacionais inclusivas. Nesse contexto, a formação inicial dos profissionais de educação constitui elemento central para a efetivação das políticas de inclusão escolar, especialmente no que se refere à adoção de metodologias pedagógicas acessíveis, estratégias de ensino diversificadas e instrumentos de apoio capazes de responder às diferentes necessidades educacionais dos estudantes.
19: O projeto que prevê métodos adequados de ensino para pessoas com transtorno do espectro autista aguarda a apreciação da Comissão de Constituição e Justiça. Se for aprovado, segue para a votação no Senado Federal. Da Rádio Câmara de Brasília, Mônica Tati.
12: Economia.
1: Rui Carneiro, do Podemos, da Paraíba, apoia a proposta que altera o cálculo do IPVA e estabelece limites para despesas da administração pública. O texto prevê que o IPVA seja calculado com base no peso do veículo e também limita os gastos com publicidade institucional a 0,1% da receita corrente líquida dos entes federados.
21: Rui Carneiro defende um teto de 1% sobre o preço de venda do automóvel para o IPVA e a criação de limites para o orçamento do Poder Legislativo e dos Tribunais de Contas. Na visão dele, a medida aumenta a previsibilidade tributária e contém os gastos públicos.
1: Valdemar Oliveira, do Avante, de Pernambuco, apresentou o projeto que permite deduzir do imposto de renda despesas com assistência veterinária para animais de estimação. De acordo com o autor, a medida incentiva os cuidados com a saúde dos animais, reduz o abandono e estimula a formalização do setor.
21: A proposta de Valdemar Oliveira é estabelecer limite anual de até R$5.000 por contribuinte para o benefício. O texto prevê ainda a dedução de gastos com consultas, exames, cirurgias, medicamentos, vacinas e planos de saúde veterinários, mediante comprovação das despesas.
22: Consumidor.
1: Beto Pereira, do Republicanos de Mato Grosso do Sul, apresentou projeto que obriga as prestadoras de telecomunicações a retirar, em até 30 dias após o cancelamento do contrato, os equipamentos instalados na residência do assinante. Pela proposta, a retirada deve ser feita sem custos para o consumidor.
21: Beto Preto incluiu no texto que a rescisão contratual deverá ser processada após o prazo de 30 dias, independentemente da devolução dos aparelhos. Na visão do parlamentar, a medida busca reduzir transtornos aos consumidores e tornar mais ágil a troca de prestadoras de serviço.
22: Desenvolvimento Regional.
1: Sérgio Brito, do PSD da Bahia, considera importante ampliar o debate sobre a criação de municípios no Brasil. Ele argumenta que a discussão deve levar em conta o projeto que estabelece regras para emancipação, incorporação, fusão e desmembramento de municípios.
21: Por isso, Sérgio Brito propõe a participação de representantes do governo, de entidades municipalistas e de especialistas no tema. O deputado ressalta que o objetivo é aperfeiçoar as regras para reorganização territorial e fortalecer o desenvolvimento regional e o Pacto Federativo.
1: Projeto de Félix Mendonça Júnior, do PDT da Bahia, cria o Programa Nacional de Desenvolvimento da Cacauicultura e do Chocolate Artesanal. A proposta reduz impostos federais e simplifica regras ambientais e sanitárias para agroindústrias cacaueiras.
21: O texto cria ainda um fundo para fortalecer a cadeia do cacau e do chocolate de origem. Segundo Félix Mendonça Júnior, a medida amplia a competitividade do Brasil, hoje o sexto maior produtor mundial, no mercado global que movimenta mais de US$130 bilhões ao ano.
22: Saúde.
1: Antônio Andrade, do PSDB de Tocantins, defende a aprovação de projeto que cria o Programa Nacional de Vacinação Inclusiva para pessoas com deficiência e com autismo. A proposta prevê atendimento prioritário, ambientes adaptados e possibilidade de vacinação domiciliar.
21: Relator da matéria na Comissão de Saúde, Antônio Andrade recomenda que o programa seja incorporado às regras nacionais de imunização. O texto também prevê capacitação dos profissionais de saúde e materiais acessíveis para orientar pacientes e familiares.
22: Direitos Humanos.
1: A Câmara aprovou regras para a comunicação ao Conselho Tutelar de Atendimentos de Saúde à Criança. A repórter Paula Bittar nos conta como deve funcionar.
23: A Comissão de Constituição e Justiça da Câmara aprovou um projeto que exige a definição de hipóteses objetivas que obrigam a comunicação ao Conselho Tutelar por profissionais de saúde de casos envolvendo crianças e adolescentes. A medida busca evitar que a notificação dependa apenas da avaliação subjetiva do profissional. De acordo com o texto aprovado, os gestores do Sistema Único de Saúde deverão definir as hipóteses específicas em que a comunicação será obrigatória. As informações informações enviadas às autoridades e os prontuários e fichas de atendimento devem ser mantidos em sigilo. Atualmente, o Estatuto da Criança e do Adolescente determina que a suspeita ou a confirmação de castigo físico, de tratamento cruel ou degradante e de maus tratos contra criança ou adolescente seja informada ao Conselho Tutelar. A proposta que exige a definição de hipóteses objetivas que obrigam a comunicação ao Conselho Tutelar por profissionais de saúde de casos envolvendo crianças e adolescentes já pode seguir ao Senado. Da Rádio Câmara de Brasília, Paula Bittar.
0: Capitão Alberto Neto, do PL do Amazonas, critica o veto presidencial à proposta que prevê a distribuição gratuita do cordão de girassóis pelo SUS. Ele argumenta que a medida garante inclusão e dignidade para pessoas

0: pessoas com condições não visíveis.
1: Ao enxergar o cordão de girassóis, você vai ter empatia e vai entender que aquela pessoa precisa sim de prioridade. Isso tem facilitado, tem dado inclusão mais a essas pessoas que têm deficiências não visíveis. E o que nós fizemos uma nova lei, que foi distribuir esses cordões de girassóis pelo SUS. E o governo federal veta essa lei, alegando questões orçamentárias. O custo é muito, muito baixo.
2: Na opinião de capitão Alberto Neto, a distribuição gratuita do cordão amplia o acesso das pessoas ao símbolo de identificação, o que, segundo ele, favorece o atendimento prioritário e a inclusão. Para o deputado, o impacto financeiro da medida é irrelevante diante do seu papel social.
3: Previdência.
0: Marreca Filho, do PRD do Maranhão, defende a aprovação de projeto que assegura a revisão humana sobre decisões automatizadas que neguem, suspendam ou reduzam benefícios de pessoas em vulnerabilidade. Autor da proposta, ele explica que a análise deve ocorrer antes de a medida produzir efeitos.
2: O texto de Marreca Filho também determina que o cidadão seja informado em linguagem simples sobre o uso da inteligência artificial e os principais critérios considerados na decisão. A matéria ainda estabelece canais acessíveis para contestação por meios não digitais.
3: Últimas notícias.
0: O jornal Câmara dos Deputados chega a Sete Lagoas, em Minas Gerais, amanhã, para mais uma gravação itinerante da Voz do Brasil nos estúdios de emissoras da Rede Câmara de Rádio.
2: Lado a lado, um âncora da Rádio Câmara de Brasília e um âncora da emissora local vão apresentar as notícias relacionadas aos deputados federais. O programa gravado em Sete Lagoas irá ao ar na próxima sexta-feira, dia 25.
0: Termina agora o Jornal Câmara dos Deputados, produzido pela Rádio Câmara, com trabalhos técnicos de Wellington Teles e apresentação de Val Monteiro e Luciana Vieira. Uma boa noite para você.
2: A Voz do Brasil está de volta amanhã. Boa noite.
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2: Juventude FM informa a hora certa.
1: 22:36.
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2: Juventude FM informa a hora certa.
3: 23 horas e 1 minuto.
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1: Uma hora e 18 minutos.

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1: 2 horas e 7 minutos.

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2: 2 horas e 37 minutos.

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1: 3 horas e 4 minutos.

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1: 3 horas e 32 minutos.

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1: 3 horas e 45 minutos.
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0: Obrigado.
1: Obrigado. 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
0: 4 horas e 15 minutos.

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3: Gostoso. 4 horas e 44 minutos.

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1: Juventude FM informa a hora certa.
2: 5 horas e 1 minuto.
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1: A número 1 na sintonia do sucesso. 5:17.
3: Amigo, por favor, me dê uma ajuda, eu não sei o que eu faço.

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Olha só que música legal, inédita essa pra vocês, hein? Olha só que música, que barato, olha só. Quero ver.

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2: Juventude FM informa a hora certa.
3: 6:02.
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0: Agora são 6 horas e 12 minutos, 6 e 12. 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

O Rick, ele sofreu um acidente de helicóptero. Os bombeiros encontraram o... Encontraram o corpo dele ontem. E vamos prestar uma homenagem com as melhores músicas de Rick Renner.

0: Agora são 6 horas 25 minutos, programa Raízes do Sertão, com um tributo a Rick, da dupla Rick e Remy.
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0: 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Programa Raízes do Sertão, na comunicação do seu amigo brasileiro. E hoje, fazendo um tributo, uma homenagem ao nosso amigo Rick, né? Do mundo sertanejo. Que o helicóptero caiu e matando 5 pessoas, e ele estava junto com a equipe. Os bombeiros encontraram ontem o corpo, e essa homenagem é para ele.

0: São 6 horas 28 minutos, 6h28, tá aí, uma homenagem ao nosso amigo Rick, do Mundo Sertanejo. Cantou muita moda de viola.
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0: Quero mandar um abraço para nosso amigo Janison. É o Janison ali na Rua 7. Daqui a pouco eu mando um bom dia para todos vocês. Depois do break, como

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1: Agora são 6 horas e 37 minutos. Estamos aí fazendo uma homenagem a Rick, da dupla Rick e Rene, que morreu ontem, né? Anteontem, parece, na queda de um helicóptero. E os bombeiros encontraram o seu corpo, que foi confirmado, 5 pessoas na queda do helicóptero ontem, né? Ontem os bombeiros encontraram o seu corpo e hoje estão fazendo homenagem a esse cantor sertanejo que faz parte das raízes sertanejas, né? Programa Raízes do Sertão, na comunicação do seu amigo brasileiro, hoje homenageando o cantor Rick. Vamos lá. Quero mandar um abraço aí para Lourinho do Acordeon. É o Lourinho do Acordeon. É, trabalhamos juntos ali no Centro dos Idosos. Quem também trabalhou conosco foi Thelma Forzeira, era vocalista. Ele também cantava junto com Thelma Forrozeiro, participava ali no Centro dos Idosos toda terça e quinta-feira, que parece que não sei se está tendo mais esse evento. Foi em 2023, 2024 que eu trabalhei lá. E um abraço para vocês aí do forró, né? Lourinho do Acordeon e Thelma Forrozeiro. Thelma Forrozeiro está lá na Rua da Vaca Atolada, ouvindo a nossa programação. 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

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Moda de viola, sertanejo raiz, hoje especialmente homenagem ao nosso amigo René, não, Rick, né? O vocalista Rick. O René é o que fazia a segunda voz, ele não estava nesse avião. E vamos mandar um abraço aí para Delmo da Rua Campos, Edinaldo Artes, o pedreiro José Bandola, é, bom dia para vocês. Marcelo, motorista de Carvalho Material de Construção, é, o pai dele, o pintor Seu Jorge, é o pai do Marcelo Silvestre na Madeireira Silvestre. O Cacau ali no Mercadinho Cristo Rei, o Miguelão na esquina da Rua Direita com Augusto Franco, bom dia para vocês. Os mototaxistas Chapinha, Joselito, Seu Luiz, é o Renan, quem tá com Adelmo, Có, muita gente. O pescador, né? O São Paulino pescador também. E Gerson, né? Ali no ponto do Mercadinho Itabom. Dojivan, o Dojão, que é, trabalha com Laerte, ali na adega do Laerte. E vamos estar mandando também para Messias, do Beco da Rua 2. Jailton Silva, a sua esposa Dilma, ali no bairro Novo Horizonte, ouvindo a nossa programação. Maria dos Perfumes está na Praça da Antártica. Bom dia, Maria dos Perfumes. Quem está conosco é Dolores também, ali na Matinha, ouvindo a nossa programação. Eu escuto todas as programações e a partir de agora eu vou ouvir a sua programação, tá bom? E novamente vamos mandar um abraço para Janisson, ali da Rua 7. E Laranjeiras está lá no Campo da Vila, depois do batalhão, do 7º Batalhão, com a sua esposa Raimunda, ouvindo a nossa programação. Evenilson Cabeleireiro, é. Quem está conosco também é o Bicho do Mato. Bicho do Mato é o nosso... Ele já dorme com um fone de ouvido, ouvindo a Juventude FM. Quem está conosco também é o motorista do transporte escolar, Val Ribeiro, é o Valmir Ribeiro. Isaú Monteiro, nosso amigo, é, de todas as tardes, que faz a programação das 3 às, é, das 15 às 18 horas. E quem, o pessoal da Lanchonete dos Canários, também conosco. Na Lanchonete Dona Leu também está lá, ó, o pessoal no bate-papo lá, discutindo política, discutindo sobre a carreata de ontem, né? A carreata de ontem foi grande, né? Muito bonita. Eu estava lá fazendo a cobertura. Quem está conosco também é o Judivaldo, no bairro Novo Horizonte. Muito obrigado aí pela sua companhia, certo? E vamos ver aqui no WhatsApp se tem alguém. Você participando aí da nossa programação, se quiser ligar para o WhatsApp da rádio, pode. Vamos ver aqui quem está conosco. É, ainda não. Só o Janis que entrou na estante. Mas tem muita gente que está participando da nossa programação e não diz de onde está ouvindo a Juventude FM. Vamos lá. Agora são 6h34 e vamos continuar com a nossa homenagem aí ao Rick, né?

0: Muito bem, agora são 6 horas e 51 minutos, 6h51. Vamos para um break comercial e daqui a pouco o intervalo da propaganda eleitoral. 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Programa Raízes do Sertão, Juventude FM 104,9. 6h52.
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Agora são 7 horas 26 minutos, 7h26, você ouvindo programa Raízes do Sertão, com apoio de Elevar, venda e locação de andaimes, escoras e betoneiras. 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Fale com Binho. Programa Raízes do Sertão, hoje é um tributo ao cantor Rick, da dupla Rick Rene, que faleceu depois de uma queda de avião, de helicóptero, com sua equipe. 5 pessoas faleceram nesse acidente. 7h27, Juventude FM 104,9. Fazendo a diferença, 17 anos. Logo após essa música, estaremos um break comercial e voltamos já.

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Agora são 7 horas e 37 minutos, 7h37. Bom dia para você. É, quero mandar aquele abraço especial aí para o nosso amigo Jailton Silva, lá no bairro Novo Horizonte, com a sua esposa Dilma, ouvindo a nossa programação diária. João Pedreiro está na Travessa Machado, onde passou a carreata ontem, né? Carreata do 22, né? Carreata da direita, é da direita. E Maria dos Perfumes está lá no na Praça da Antártica, ouvindo a nossa programação. O Toninho do Bar, na Avenida Machado, sua esposa Tânia e Judivaldo, também o cantor Lagartense, que ainda não mandou as músicas para tocar na sexta-feira no programa do Corretor, que é daqui a pouco, às 8 horas, com José Augusto Corretor. Sete horas e 38 minutos. Você ouvindo aí o programa Raízes do Sertão. Lourinho do Acordeon, bom dia pra você. Thelma Forrozeira, Messias do Beco da Rua 2. Quem tá conosco também é Laranjeiras, lá na, no Campo da Vila. E sua esposa Raimunda, né? Vinícius Batista, seu vizinho, também ouvindo a nossa programação. Quem está conosco também é o Bicho do Mato. Bicho do Mato, bom dia para você, Esaú Monteiro. Todas as tardes, a partir das 15 horas, você fica com Esaú Monteiro. E um abraço para todos que estão aí na lanchonete Os Canários. Quem está conosco mais aqui? Já falei. Valmir Ribeiro, motorista do ônibus escolar. Messias, é do Beco da Rua 2, já falei. Adelmo da Rua Campos, Edinaldo Artes, o pedreiro José Bandola, Jânice da Rua 7, Marcelo, motorista de Carvalho Material de Construção, o pintor Jorge, o pai de Marcelo, que é o pintor ali da Praça Rosa Venerini, certo? E Silvestre, da Madeireira Silvestre, e Cacau no Mercadinho Cristo Rei, Miguelão na esquina da Rua Direita com a Augusto Franco. Miguelão, filho do seu Elias, finado Elias, é o saudoso Elias, né? Gente boa essa família, tem o Edilson também, muita gente boa essa família aí. Bom dia para vocês. Mototaxista Chapinha Joselito. Essa hora eles estão ali no bar de Dona Leu, lanchonete de Dona Leu, discutindo política ou futebol. Dorjivan, que é o Dorjão, trabalha na Dega do Laerte também, ouvindo a programação. E não esquecendo que eu esqueci na primeira vez, agora eu falo. Dona Luziene no Mercado Municipal.

pau, ela faz aquele carneiro, pense. Aquele carneiro, aquele lombo, do jeito que você quiser, com cuscuz, na quentinha, no PF. Eu mesmo gosto de sentar na mesa lá, na mesa não, sentar à mesa, certo? E degustar daquele tempero que a dona Luziane faz na lanchonete, ali no mercado municipal.

Programa Raízes do Sertão vai ao ar todos os dias, não, de segunda a sexta, das 6 às 8 da manhã. Logo mais às 8 horas você fica com José Augusto Corretor. Tá aí Rick Rene, ao lado de Deus. Hoje, excepcionalmente, homenagem a ele, que faleceu ontem.

Tá aí retificando o nome da música, agora que está tocando ao lado de Deus, Rick e Reni. Vamos ouvir do começo aqui essa música.

Em homenagem ao nosso amigo sertanejo, cantor sertanejo Rick, da dupla Rick Rene, que faleceu ontem. A nossa programação foi especial para Rick. Sete horas 46 minutos. Programa Raízes do Sertão.

Programa Raízes do Sertão. Agora são 7 horas e 50 minutos. Estamos chegando ao final da nossa programação. Muito obrigado aí pela sua companhia. E hoje fizemos essa homenagem ao nosso amigo Rene, do Mundo Sertanejo, que faleceu ontem no acidente de helicóptero. Tá bom? E o programa Raízes do Sertão volta amanhã a partir das 6 horas com o Sertanejo Raiz, a moda de viola, na comunicação do seu amigo brasileiro. E até amanhã, se assim o nosso Deus nos permitir. 7 horas 50.

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E você vai ouvir a partir de agora o programa A Hora do Corretor, que é sua revista diária de informações imobiliárias. Você quer comprar? Você quer vender? Você quer alugar imóveis? Fala comigo, eu sou José Augusto Corretor. E eu quero mandar um bom dia a cada um que está com o rádio ligado.

Que a paz esteja convosco. Nem toda dor precisa de uma resposta. Algumas chegam para nos ensinar, fortalecer e transformar. Que a gente tenha força para seguir, sabedoria para aprender e um coração firme para escolher o caminho certo. Porque, às vezes, vencer é simplesmente não desistir de si mesmo. 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

Agora hoje já estamos na primavera, viu? O brasileiro, procure aquela música aí, Já Estão Chegando as Flores. Eu não sei quem é o cantor, que é música da primavera. E tudo que você arrumar de primavera aí, porque eu tenho uma prima que mora lá no Rio Fundo e o nome dela é Vera. A mãe do Pintadinho também é Vera. Sabia dessa? Do Luciano Pintadinho, é minha amiga Vera, é. Então vamos homenagear as Veras, porque tem muita Vera que é Lúcia, certo? Não tem? Vera Lúcia, Vera Lúcia, Vera Lúcia. E estamos na primavera, que é a estação das flores, estação onde os pássaros se reproduzem, é verdade. Estação das abelhas, né? As abelhas vão lá pegar o néctar das flores e transformar em mel. Que maravilha, né? É o poder da transformação. O poder da transformação, que maravilha. Eu quero mandar um bom dia para a Dona Nega, lá no Açu Velho, para o Borba de Paula, para o Ricardo Cambista, para o Bicho do Mato, Nozinho Góes e Dona Elza, Dadá Letrista, lá na Rua da Vaca Atolada, o Tim de Zé de Bibi, a Thelma Forrozeira, sua irmã Cristina, para Milton do Uber, o Rodolfo da Eletrônica, o Moisés, que é o galego das utilidades, o Ginaldo do Feijão, o professor Vitor, para o Antônio Carlos da Casa do Alumínio, o Zezeto, o Zé Mocotó, eita meu Deus, o Aderaldo, que é irmão do Aldemiro, é ele mesmo, para Dolores lá na Matinha, para Dona Nê, para o tio Marca de Fera lá na Moita Redonda, para o Bolinho da Toca, o Heraldo do Ouro, para o Borba de Paula, Davi Bacalhau, Alemão lá nas Pratas e o Emerson, o Guarda Bedeu e o Demazinho no Alto da Boa Vista. E falando em Alto da Boa Vista, eu tenho à venda uma linda casa. Ela fica na Travessa de João Piscio 1. Eita! Travessa de João Piscio 1. É uma casa medindo 7,5 por 22. Olha, tem uma construção com... que é uma casa pronta, com garagem, dois quartos, copa, cozinha, e esses dois quartos, todos dois têm uma semi-suíte. Tem um banheiro entre os dois quartos. E tem mais uma área de 13 por 7,5. Ainda para você desfrutar, que sai na outra rua. Você quer saber do valor? Ah, deixa eu lhe contar uma coisa interessante. Com escritura, viu? Com escritura. Eu tenho. Lá no Alto da Boa Vista. Ali próximo da garagem de Manuel da Lagartense, da empresa Lagartense. Eu tenho à venda também uma casa lá no bairro Queiroz, na rua da Ecoar. Você sabe onde é que está funcionando a Ecoar? Aquela rua José Ângelo. Eu tenho uma casa ali com três quartos, sendo uma suíte, garagem, cozinha americana e um lindo quintal. Maravilha de casa. Precinho especial. Tenho à venda também uma outra casa no bairro Queiroz, às margens da SE 270, na Avenida Dejaneiro Jonas. Essa casa mede 5,30

0: 30 por 52 de comprimento. E anexo a ela tem mais um terreno medindo 5 por 27. Eu vendo os dois, ou vendo o terreno, ou vendo a casa. Tenho à venda também uma linda casa, a rua Monsenhor Jason, aqui no Pacheco. 3 quartos, sendo uma suíte, 3 áreas de ventilação, garagem, jardim, 2 banheiros social, cozinha americana. Uma maravilha de casa. 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Brasileiro, encontrou as músicas da primavera? Então vamos de música e em seguida o apoio cultural.
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0: 8 horas e 23 minutos, Rádio Juventude FM 104,9, fazendo a diferença. Quero mandar um bom dia a todos que estão sintonizados aqui conosco, aqui na Juventude FM e em especial no programa A Hora do Corretor. O bom dia vai para Denison e Nilson Serralheiros, lá na esquina ali, ó, vizinho ao Asilo Santo Antônio. Para o João Capoteiro na Bica, é. Dona Inês, a mãe de André do Banese. Zé de Emílio na Fazenda Grande. 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Também quero mandar um bom dia para Sarafim, lá no Açu Velho. Lá também tem o Eduardo. Lá tem o Pedrão. É, essa turma boa. Mas falando em Açu Velho, eu tenho a venda uma linda chácara lá na Estrada do Vavá, que é onde mora também o Sarafim e o Eduardo. E o Pedrão mora lá na esquina, onde começa a Estrada do Vavá. Olha, essa chácara é linda. Tem um campinho de futebol. É um campinho de areia, não tem grama esse. Você vai cair e a pancada é macia, que é na areia. Aí, olha, tem uma linda casa com 3 quartos, certo? Essa linda casa. Aí tem 2 suítes, assim, ao lado da casa. Tem um canil, tem uma cascata com criação daqueles peixes e carpas, ó. Aqueles peixes ornamentais, é bonito? É, tem. Aí tem mais um salão de festas com área gourmet, piscina, é aquela piscina semi-olímpica, é grande a piscina, isso mesmo. Sabe o que mais? Um pomar cheio de fruteira, tem coco, tem laranja, tem manga, tem caju, tem jaca, tem acerola, tem graviola, tudo, as frutas aqui da nossa região, tem lá. Tem até limão para você fazer uma caipirinha. E aí, tá bom? 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Eu tenho também a venda aqui em Lagarto, na Avenida Filadélfo Dória, é um prédio. No térreo é um galpão. E no primeiro andar é um lindo apartamento. 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Um terraço com área gourmet. Sou eu que tenho. Na Avenida Filadélfo Dória. Preço especial também. Eu tenho à venda uma linda casa. Casa de alto padrão. Na rua Coronel Joaquim Dantas, ali bem próximo ao Colégio das Freiras, próximo à Praça do Rosário. Casa de alto padrão com mais de 1.600 metros quadrados, com tudo que uma casa precisa ter. Muito conforto, piscina, campinho de futebol. Dentro da cidade, no centro, Zé Augusto, isso mesmo. Essa casa ela faz fundo com o colégio. Com o Colégio Silvio Romero. Tenho à venda uma outra casa aqui na Praça Doutor Filomeno Hora. E tenho uma outra casa à venda na Avenida Presidente Vargas, ali vizinho ao amigo Paluan Refrigeração. Um forte abraço, Paluan! Um forte abraço. O brasileiro, vamos de música e em seguida o apoio cultural.
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4: Oito horas e 39 minutos, 8h40, Rádio Juventude FM 104,9, fazendo a diferença, Isso, e você está ouvindo o programa Hora do Corretor, que é sua revista diária de informações imobiliárias. 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Pronto, é simples. Fala comigo. 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Olha, para alugar eu tenho salões comerciais. 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Onde é essa rua, Zé Augusto? Olha, você sair do G. Barbosa para a Praça do Rosário, para a Igreja do Rosário, ali é Floriano Peixoto. Aquele pequeno trecho, ali. É bom? Cheio de comércio. Tá? Eu tenho lá. Para alugar. Eu tenho também para alugar

0: 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Eu tenho também à venda um apartamento na Praça da Estação Rodoviária aqui em Lagar, medindo 8 por 26. 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Tenho também à venda uma chácara na Colônia 13, a Rua de Santa Luzia. 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Tenho também à venda na Colônia 13 um sítio medindo 5.3 tarefas, lá no povoado Açuzinho, bem próximo da igreja do Açuzinho. 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Brasileiro, vamos de música e em seguida o apoio cultural.
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0: 8 horas e 57 minutos. Estamos indo embora. Rádio Juventude FM, programa A Hora do Corretor. Rapaz, esse programa já vai fazer 8 anos. 8 anos. 8 anos. No próximo mês de fevereiro. Tá pertinho. Depois da eleição, vem dezembro. Depois, fevereiro. É, beleza. Maravilha, que maravilha. Olha, não esqueçam da palavra mágica. A palavra mágica é gentileza. Motivo: gentileza gera gentileza. Ok? Maravilha. Pois é, amados ouvintes. A frase de hoje é essa. Tudo na vida tem motivo. Deus sabe cada um deles. Por isso, comece o dia na certeza que o Senhor cuidará de tudo. O controle a Ele pertence e sempre fará o melhor. Para hoje, o que o dia comece com fé e termine com bênçãos. Um excelente dia. Dito isso, desejo uma maravilhosa quarta-feira e até amanhã com fé em Deus.
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1: Juventude FM informa a hora certa.
0: 9:01.
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A Radioatividade leva até vocês mais um programa da série a série. Dedique uma canção a quem você ama. Eu tenho aqui em minhas mãos uma carta. Uma carta de um ouvinte que nos escreve e assina com um singelo pseudônimo de

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2: Juventude FM informa a hora certa.
3: 9:55.
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É isso aí, bom dia, bom dia, bom dia. Agora são 10 horas mais 5 minutos, 10 e 5 aqui na Juventude FM, nesta manhã maravilhosa de quarta-feira, dia 23 de setembro de 2026. Bom dia para você, bom dia, bom dia. Estamos chegando com muita alegria, com muita paz, né? Agradecer a Deus por mais uma noite de descanso, de sono gostoso, né? Graças a Deus, obrigado, Senhor. E agora estamos aqui também agradecendo a Deus por mais esse dia, mais essa manhã maravilhosa. Agradecer o ar que estamos respirando. Agradecer a minha visão para enxergar, né? A minha voz para falar, meus ouvidos para escutar, minhas pernas para me andar, meus braços para se movimentar. Obrigado, Senhor, pelos meus ouvidos para escutar também, né? Isso, obrigado, obrigado, obrigado. Só tenho a agradecer ao nosso Pai Todo-Poderoso, Criador do céu e da terra. Esse sim eu confio, esse sim está sempre ao meu lado, me protegendo de todo mal, de todo perigo, né? Isso é que é bom, isso é que é bom. Ter sempre o nosso Pai Todo-Poderoso ao nosso lado, nos livrando, né, de todo mal, dos olhos ruins, das maldades, né? De tudo de ruim, não chega até a mim, porque eu tenho um Pai, meu Pai, Deus, né, Todo-Poderoso, Nossa Senhora também, intercede por mim e por todos nós, ao Pai, ao Filho, né? Quando a mãe pede ao Filho, ele atende, e ele vai ao Pai, e o Pai atende também. Isso é que é bom. Pai, Filho, Filho e Espírito Santo, é isso, muito bem. Bom dia,

São 10 horas mais 7 minutos, 10 e 7, está começando o nosso programa. É isso, Ligação 104 até as 11 horas, para você aqui na melhor da cidade, Juventude FM, 17 anos com você, para você fazendo a diferença de noite e dia, sua melhor companhia. Bom dia, bom dia. 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

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Muito bem. São 10 horas mais 9 minutos. Hoje a gente vai tocar um especial, né? Com o nosso agora saudoso Rick, né? Da dupla Rick Renner. Então hoje no meu programa só vai ser música de Rick Renner pra gente aí fazer essa homenagem, né? O mundo sertanejo, né? A música sertaneja está de luto, né? Com essa partida aí do Rick, né? Grande voz, um grande cantor. Então vamos ouvir durante toda essa hora de programa, vamos ouvir só música de Rick Renner para você aqui na Juventude FM, não é isso? 9 horas, não, 10 horas mais 10 minutos, 10 e 10.

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2: Muito bem, tá aí, né? Uma música bonita aí do Roberto Carlos, na voz do Rick, né? Isso. Bem, especial aqui do nosso programa de hoje, de Rick Renner, que nos deixou esta semana, né? Segunda-feira, ontem acharam os corpos, né? Caiu aí em uma região de mata, né? Infelizmente aí ceifou a vida. Um grande cantor do Rick, né? Da dupla Rick Renner. Vamos então às previsões astrais para Áries, Touro e Gêmeos. Vamos lá então, as primeiras previsões, né? Para você de Áries, de 21 de março a 19 de abril, nesta quarta-feira você buscará desacelerar, refletir e cuidar melhor das emoções. No processo, todavia, algumas preocupações poderão ganhar proporções maiores, gerando cobranças excessivas e levando a assumir responsabilidade que... Opa, peraí, só um instantinho. Isso, responsabilidade que não são urgentes. Diante desse cenário, continue a investir nos momentos de silêncio, pois isso ajudará a recuperar sua energia e a ter mais clareza sobre o que realmente precisa ter atenção, né? Para você de Touro, de 20 de abril a 20 de maio, né? Nesta quarta-feira será possível que interprete algumas situações de maneira exagerada, especialmente no que diz respeito aos amigos, aos projetos coletivos e aos planos de longo prazo. Nesse contexto, tome cuidado com as suas expectativas, pois você poderá se frustrar com facilidade. Para lidar com os desafios do dia de forma equilibrada, procure dividir a responsabilidade e ouvir diferentes opiniões e evitar cobranças excessivas. Para você de Gêmeos, de 21 de maio a 20 de abril, geminiano e geminiana, nesta quarta-feira você poderá se deparar com cobranças relacionadas à imagem profissional e aos objetivos de longo prazo. Em razão disso, sentirá necessidade de fazer mais do que realmente consegue. Tome cuidado para não assumir compromissos apenas por causa de pressão, né, externa, pois isso levará a desgastes e exageros. Busque, em vez disso, organizar suas tarefas e avaliar as consequências antes de aceitar novas responsabilidades, tá bom? Daqui a pouco tem Câncer, Leão e Virgem aqui na Juventude FM. Agora são 10 horas mais 17 minutos, 10 e 17.

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1: Muito bem, 10 horas mais 22 minutos, 10h22 aqui na Juventude FM. Vamos a mais previsões astrais

Para esta quarta-feira, dia 23 de setembro, né? Agora para você de Câncer, Leão e Virgem. Vamos lá então, para você do signo de Câncer. Vamos lá então, nesta quarta-feira, você... você de Câncer, de 21 de junho a 22 de julho, agora sim. Nesta quarta-feira, você desejará ampliar seus conhecimentos por meio de novas experiências, porém precisará ter cautela para não criar expectativas exageradas. Ao longo desta quarta-feira, redobre a atenção e aos detalhes, ouça opiniões diferentes, revise seus planos com calma e reflita bem antes de tomar decisões ao agir com racionalidade. Será possível evitar frustrações, tá bom? Para você de Leão, de 23 de julho a 22 de agosto, ao longo desta quarta-feira, questões financeiras compartilhadas exigirão desapego, né? No processo, emoções intensas poderão vir à tona, deixando você inseguro, insegura ou despertando a sua necessidade de controle. Diante desse cenário, será importante analisar documentos, acordos e responsabilidades com cautela, organizando seus recursos e revendo suas prioridades, tá bom? Para você de Virgem, 23 de agosto a 22 de setembro, virginiano, virginiana, nesta quarta-feira será necessário cuidado com as expectativas nos relacionamentos, visto que você terá a esperar a proposta que a outra pessoa não conseguirá oferecer. Além disso, pequenas diferenças poderão parecer maiores do que realmente são gerando cobranças ou interpretação precipitadas. Para amenizar as tensões, procure conversar com clareza e evite assumir sozinho responsabilidades que deveriam ser compartilhadas, né? Daqui a pouco tem Libra, Escorpião e Sagitário aqui. São 10h24, segue aí a especial de Rick, da dupla Rick Renner.

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3: Muito bem, são 10 horas mais 29 minutos. Vamos a mais previsões agora aqui na Juventude FM. Agora para Libra, Escorpião e Sagitário. Você é libriano, de 23 de setembro a 22 de outubro. Nesta quarta-feira você sentirá necessidade de organizar a rotina. Entretanto, mudanças inesperadas tenderão a interferir nos seus planos, podendo fazer com que queira controlar cada detalhe. Nesse contexto, tome cuidado para não ultrapassar os próprios limites ou se deixar levar pela ansiedade. Portanto, procure estabelecer prioridades e fazer pausas quando necessário, tá bom? Para você de Escorpião, de 23 de outubro a 21 de novembro, nesta quarta-feira, lembranças ou problemas antigos poderão vir à tona, né? No ambiente familiar, despertando emoções intensas e aumentando a sua vontade de agir, apressadamente. No entanto, será importante evitar reações exageradas ou tentar resolver tudo sozinho, sozinha, porque conversar com os entes queridos antes de tomar decisões é organizar o lar com praticidade, né? Para você de Sagitário, de 22 de novembro a 21 de dezembro, Escorpião, não, é Sagitariano, né? Ou Sagitariana. Nesta quarta-feira você deverá redobrar atenção às formas como se comunica e às informações que recebe, visto que poderá interpretar determinadas situações de maneira exagerada. Ao longo deste dia, evite responder imediatamente a mensagem ou comentários que provoquem incômodo. O ideal será organizar suas ideias, escolher melhor as palavras e conferir os detalhes antes de tirar conclusões, tá bom? Daqui a pouco tem Capricórnio, Aquário e Peixe aqui no programa Ligação 104. São 10 horas mais 31 minutos, 10h31.

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2: Muito bem, agora são 10 horas mais 36 minutos. 10h36. Vamos agora às últimas previsões astrais para esta quarta-feira, agora para Capricórnio, Aquário e Peixe. Você de Capricórnio, de 22 de dezembro a 19 de janeiro, nesta quarta-feira você tenderá, nesta quarta-feira você dedicará uma atenção especial às finanças, buscando organizar aquilo que lhe traz segurança. Apesar disso, será possível que haja gastos motivados pela insatisfação da rotina ou para compensar algo que lhe faz falta. Diante desse cenário, procure avaliar suas prioridades antes de tomar qualquer decisão, evitando atitudes precipitadas, assim conseguirá preservar a estabilidade material, tá bom? Para você de Aquário, de 20 de janeiro a 18 de fevereiro, aquariano, aquariana. Isso, nesta quarta-feira você tenderá a estar mais sensível em relação à sua imagem e à sua necessidade. Nesse contexto, haverá o desejo de fazer muitas mudanças ao mesmo tempo ou de assumir novos compromissos. Contudo, será preciso avaliar seus limites antes de agir, evitando exageros e autocobrança. Ao longo desta quarta-feira, procure cuidar do corpo e da autoestima, mas sem transformar essas questões em motivo de insatisfação, tá bom? Para você de peixe, de 19 de fevereiro a 20 de março, nesta quarta-feira você precisará desacelerar e cuidar melhor das emoções, pois sentimentos acumulados poderão vir à tona, afetando suas atitudes ao longo do dia.

0: Evite assumir muitos compromissos ou resolver os assuntos rapidamente. Pelo contrário, busque momentos de silêncio e descanso, organizando sua vida interior antes de tomar decisões importantes. Esse cuidado ajudarão a compreender melhor o que está causando incômodo. Meu amigo China, tá aí as previsões astrais para esta quarta-feira. Meu amigo China da Saúde, aí pelas ruas da cidade, com a sua equipe da saúde, né, levando saúde às residências, às pessoas que estão aí precisando. Meu amigo China, chame, aquele abraço, todos aí, os profissionais de saúde aí, sempre ouvindo a gente, o nosso muito obrigado, tá bom? Nossa amiga Everalda, Rainha do Folclore, mandou aqui um ordem pra gente, vamos ouvir então. Alô, Everalda, bom dia!
1: Bem, estou bem, senhor, tá trava, todo mundo bem, porque estamos aqui passando uns dias, nada nós tem. Nós não tem boi, nós não tem casa, nós não tem moto, nós não tem carro, nós não tem fazenda. Nós só estamos usando emprestado, né? Por bem soubesse, não fazia tanta maldade que se faz no mundo. E outro bom dia, estou passando por aqui para lhe dar um bom dia para você e sua família. E também agradecer aquele povo que me deram as minhas homenagens esse ano. E muito obrigado, todo ano eles não deixam de me aplaudir. Espero em Deus que para o ano eu entre na avenida com 81 anos e 52 anos de história. Mandar um abraço para minha comadre Elisa, para a Dulce Sindicato, Helena Bileira, Bicho do Mato, do Marcado de Vera, Abel Costa, Zé Augusto Coletor, meu amigo prefeitinho, Thaís Al Monteiro, para você, para a Mônica Enfermeira, Dolores, mas Dona Maria Correia, a minha amiga Thelma Forrozeira, que mora no meu coração e não paga aluguel, viu? E enfim, para Jorgina mais Valdina, para o Boiolinha, para Micael, que eu nunca mais falei o nome dele, para nossa amiga Sueli da Prestação, e enfim, para todos. Me manda aquela música do forró, Não Se Vai, viu? E meu sonho ainda é dançar na avenida com ela. Tô aqui arrumando a casa, na hora que você botar, eu começo a dançar. Sem problema, Jair. Foi, mas é assim mesmo, né, meu filho? Estamos aqui passando os dias, mas não era pro bichinho de agora. Bem, se soubesse, meu filho, tá trava, todo mundo bem, porque estamos aqui passando uns dias, nada nós tem. Nós não tem boi, nós não tem casa, nós não tem moto, nós não tem carro, nós não tem fazenda. Nós só estamos usando emprestado, né? Por bem soubesse, não fazia tanta maldade que se faz no mundo. Você tá no especial de Ribeirinho, pode ser a música Filha, que ele cantou pra filha dele, viu?
0: Valeu, minha Veralda, tá bom, muito bem. Vamos especial mais uma vez aqui, né, com o Rick. Daqui a pouco, vamos, já eu toco a música Filha, nossa amiga Veralda. Então, vamos lá, então, são 10h41 agora.

Muito bem, são 10 horas mais 51 minutos, é final do programa, gente. Um abraço a todos, saiu um grande especial, né? De Rick, né? Da dupla Rick Renner, que nos deixou essa semana, começo da semana, né? Segunda ontem. E felizmente, né? A música sertaneja perdeu uma grande voz, mas que deixa aí as suas canções, as suas melodias, as suas letras e música maravilhosa. Um abraço, gente. Eu volto amanhã às 10 da manhã. Na sequência tem a Público do Lado, depois tem ele, Maicon Silos, com Fala Empreendedor. Um abraço a todos. Bom dia.

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2: Juventude FM informa a hora certa.
3: 10:53.
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Fala Empreendedor, muito bom dia. Hoje, quarta-feira, dia 23 de setembro de 2026. Mais um dia que a gente tem para avançar, mais um dia para desbravar. Para você que está empreendendo, para você que está aí dentro da sua empresa, do seu negócio, do seu estabelecimento comercial, para você que tem dedicado sua vida, seus esforços, seus recursos para empreender, esse dia é seu. Você é digno, sim, de usufruir dos resultados desse trabalho tão desafiador que você tem, que é empreender. O empreendedor, ele vive num ambiente de incertezas, muitas vezes. Um ambiente onde ele não tem noção ao certo de como as coisas vão funcionar. Mas uma coisa é certa. Você decidiu desbravar e você merece, sim, colher dos frutos. E eu gostaria, empreendedor, que nessa manhã, nós vamos ter uma entrevista hoje especial com o Márcio Lima, o Marcinho, o Márcio da MC News, o Márcio, que já foi de Bananita, o Márcio da Lotérica Martins. Ele está aqui no estúdio, já a gente vai

bater um papo legal. E eu gostaria que você, empreendedor, que me escuta nessa manhã, entendesse que você merece sim o melhor, você merece sim desfrutar. Os desafios existem, eles estão aí, mas eles são, na verdade, não são para te matar. Todo esse desafio é para te fazer mais forte, para você ter mais conteúdo, para você ter mais experiência e para você avançar. Então hoje, se permita...

Avance hoje. Hoje é seu dia. Essa quarta-feira é para você. O dia não terminou ainda. Então, as metas ainda podem ser atingidas. O mês não acabou ainda. Então, empreendedor, esse dia é para você. Se alegre. Pegue a sua equipe. Abra sua boca e diga: muito obrigado, equipe. Muito obrigado, cliente. Cada negócio, ainda mais. Em cada problema, em cada situação que você lidar hoje, entenda, tudo isso é uma oportunidade para você desbravar e avançar. Muito bom dia, Fala Empreendedor está no ar.

0: E nós vamos iniciar agora nossa transmissão ao vivo pelo Instagram. E eu quero a sua conexão conosco aqui. Fala Empreendedor Podcast, está no ar hoje, dia 23 de setembro de 2026. Esse é o episódio de número 50 e hoje a gente está aqui com ele, o Márcio que foi ainda é da MC News, o Márcio que eu lembro de Bananita, o Márcio da Lotérica Martins. Márcio, muito bom dia.
1: Bom dia, Maico, bom dia aos ouvintes da Juventude FM, ao pessoal que está no Instagram. O Jair, eu estou aqui na produção, enfim, a todos os lagartenses e onde esse material chega, a gente sabe que o poder da internet é muito grande. Vamos aí, vamos contribuir, vamos tentar ajudar as pessoas que têm esse pensamento de empreendedorismo, esse pensamento que nos fascina tanto, né? Desde cedo, e que você faz questão sempre de trazer pessoas para cá que tenham a agregar, que tenham a dar conhecimento aí para as pessoas, e estamos aí para isso também.
0: Márcio, sabe que você é referência para mim. Nós tivemos um encontro na vida lá na universidade, na verdade antes da universidade, mas lá, sim, a gente teve vivência lá.
1: Sim.
0: E a sua história foi marcada lá nas aulas como alguém ativo, proativo, alguém decidido a entregar resultado, né? E a gente vai falar sobre isso daqui a pouco, mas eu queria que Márcio por Márcio, quem é esse cara, esse empreendedor, esse pai, esse esposo, Márcio José de Vasconcelos Lima?
1: Olha, o Márcio, pelo nome Vasconcelos, aí é uma família bem tradicional em Lagarto, né? Aqui em Lagarto, a família Vasconcelos, ela é muito grande. Ela, se você for pegar aí algumas pessoas, ali, churrascaria do Pedro e Hotel Irmãos Vasconcelos. Minha tia. Casa do Alumínio Vasconcelos, também. Meu tio. O Galego das Utilidades ali, meu primo. O finado Josafá morreu agora há pouco tempo, né? Mexia com sítio, fazenda, enfim. Muitas pessoas. Então, a família já tradicional lá da minha avó, que era a Dona Maria, aquela comerciante que ia para a feira vender laranja, que passou isso para os filhos dela, o tio Josafá e o tio Tonho, que é o do lá da Casa do Alumínio ali, vendendo laranja com ela, depois mudaram de ramo, foram vender louça, alumínio, e foi dando frutos, né? E aí veio o meu pai é de fora, é da Bahia, baiano, Zé da Bananita, né? Muita
0: Bananita.
1: Gente conheceu, veio pra cá, pra Lagarto, aí teve aquela luta dele, e trabalhou de mecânico, trabalhou disso, daquilo, enfim, depois montou uma fabricazinha de doces, que era Doces Bananita, lá na Boa Vista, que hoje é a casa de Carlinhos da Mariola. Meu pai vendeu a indústria a ele. Isso, Carlinhos, que é vereador. E dali a gente colocou distribuidora de doces, e ele começou a empreender, gostou mais do comércio do que da indústria, se desfez da indústria e no comércio, e dali a gente foi crescendo, né? E aí a gente desenvolveu, né? Principalmente o meu nome, ele é muito apegado, até hoje a Bananita já faz um tempo que ela acabou, né? Mas
0: a marca ficou.
1: A marca, o nome, muita gente ainda me chama, é o Márcio da Bananita, tá? Isso ainda ficou, né? Então, o Márcio é esse, né? Que tem essa história da família tradicional, de um pai que veio de fora e veio vencer aqui em Lagarto, né? Lagarto, ela abraça essas pessoas que vêm de fora, que vêm para empreender aqui, que vêm lutar aqui. Então, ela abraça para crescer todo mundo junto. É cheio dessas histórias aqui em Lagarto. E a do meu pai é uma também. E aí, nessa junção, eu vim aí com essas empresas aí que você falou, e dando contribuições também para a sociedade, como a gente vai falar

0: daqui a pouco, na CDL, na Câmara de Dirigentes Logistas, onde,
1: foi presidente,
0: onde eu fui diretor durante, onde eu participei 12 anos da diretoria, sendo três como presidente. E os outros sempre na diretoria, colaborando. Ultimamente, aí, os últimos 7 anos, ajudando o Lagarto Futebol Clube, que é o clube de futebol. Cuidando ali da comunicação, do marketing do time. Então, a gente tem essa outra veia aí que a gente gosta também. E é isso. Então, essas empresas que você falou, aí tem o Márcio da MC News. Empresa de comunicação, que há um tempo atrás também. Hoje, porque como a gente se separou, cada um foi seguir outro rumo. É, hoje ela não está ativa, mas a gente fez a nossa história. A gente fez a nossa história, a gente deixou nossa história aí no YouTube, tem nossa história. A história de Lagarto ela foi contada uma boa parte por nós nos eventos. Uhum. Então, é esse o Márcio. O Márcio pai, tem dois filhos, a Helena e Matheus. Né? O Matheus tem 14 e a Helena tem 9. Casado com Luciana, ela que também... É, ela, você vê, ela é funcionária pública, ela é oficial de justiça, mas também tem uma veiazinha empreendedora. Colocou a lojinha dela inicialmente para fazer laço de criança em nossa casa, sim, na pandemia.
1: Sim.
0: Vou fazer laço para a menina nasceu agora, aí fez, aí alguém viu na rua, disse, é bonito, comprou, não foi o que fiz, eu faço você. E nisso foi fazendo ali dentro de casa e foi crescendo o negócio, fez um Instagram, fizemos lá junto com ela, vamos aqui, vamos ver se vai. E a coisa andou. Andou, graças a Deus. Tem a loja dela, Laços de Fita da Lu. E estamos seguindo.
1: Um abraço para a Luciana aí.
0: É. Estamos seguindo.
1: Muito bom, Márcio. Você tem uma história relevante e eu me sinto honrado, porque, como você falou, as pessoas que têm vindo aqui têm feito uma contribuição para a sociedade. É uma entrega, uma doação mesmo. E, claro, o universo também devolve isso. E você é muito abençoado por isso, por essas entregas. Márcio, já tem uma mensagem aqui do Fábio Neri, da Academia Fisioforma. Olha lá, no Instagram, ao vivo. Obrigado você que está conectado conosco pelo Instagram também. Ao vivo aqui pela Juventude FM 104,9. O Fábio diz aqui, grande Márcio. Abraços, Maico Sirius. Fábio Neri, da Academia Fisioforma, ligado.
0: Grande amigo aí, Fábio Neri. Fábio... Ele, como policial civil, né, foi colega de meu sogro, né?
1: Sim.
0: Luciano. E, infelizmente, Deus levou, né? Faz parte aí do processo das nossas vidas. Mas o Fábio eu conheço há muitos, muitos anos. Jogava vôlei, aquele cara que gosta, montou a academia dele. É outro que, teoricamente, por ser um funcionário público, não precisaria. Mas quem tem dentro, igual o Fábio...
1: Chama acesa do empreendedorismo.
0: Não, eu quero empreender, eu quero gerar emprego, eu quero gerar negócio. É, um abraço, viu, Fábio?
1: Fábio, um abraço pela participação. Fábio esteve aqui conosco e realmente o Fábio tem essa característica. Está incomodado, ele não ficou parado. Como você também, Márcio, porque embora você veio de uma família empreendedora,
0: sim,
1: você tinha tudo para ficar ali quietinho ali. E eu queria que você falasse para nós como começou, na verdade, esse despertar do empreendedorismo, para que hoje você tivesse essa jornada. Como tudo começou essa história?
0: Michael, eu digo que começou dentro de casa, né? Porque meu pai, como ele já tinha a indústria e depois a loja, que foi ali meus 12 anos, 13, ele era aquele cara que já me levava. Não, vamos para lá. Ah, mas tem aula. Não tem problema, vamos começar dia de sábado. Todo sábado de manhã você está lá. E aí, você que é pai... É levar seu filho, leva seu filho para o negócio. Ah, ele está lá só brincando. Mas ele já vai acostumar com o ambiente.
1: Muito bom isso.
0: Né, Maicon? Vai acostumar com o ambiente. É igual a quem frequenta a missa, o culto, se tiver outra religião. Ah, vou levar meu filho, ele vai ficar correndo lá, vai bagunçar. Não, leve.
1: Leve.
0: O momento dele de correr é aquele, mas ele já vai acostumando com aquela casa. Então, ele vai acostumar com aquele ambiente. Então, para o empreendedorismo, acho que... Também serve essa mesma coisa. Então, meu pai já me levava, já botava uma pressão. Vamos, faça isso. Às vezes, é uma coisa simples. Tira a etiqueta desse preço aí, bota em outra. Uma coisa simples, mas você já vai tendo apego com o negócio. E ali eu fui, né? Peguei, tem uma passagem, Maico, que quando eu estava ali no primeiro ano, que hoje mudou, né? Era primeiro ano do segundo grau, agora é ensino médio, né?
1: Ensino médio agora.
0: Ensino médio. Aqui em Lagarto tinha um concurso para ser bolsista do Banco do Nordeste. Eu não sei se isso ainda existe. Então, todo mundo que estava no primeiro ano de todos os colégios

0: Aí abriam, na época, eram 7 vagas para ser bolsista do Banco Nordeste. Então, abri essas 7 vagas para todos os colégios, né? Aí era um concursozinho mesmo e tal. O Banco Nordeste aplicava.
1: Se inscrevia
0: e o Banco Nordeste aplicava um dia de domingo e tal. Vamos lá, todo mundo. Aí eu passei no concurso, né? Eu, Thais Amessa, que hoje é secretária de...
1: Professora Thais,
0: a secretária de Educação. E outros amigos, né? Thais eu falo mais porque era aquela que ficava do meu lado ali, que a gente...
1: Tinha mais contato.
0: Muito contato. Foram 2 anos juntos ali, trabalhando lado a lado. Então, ali eu comecei a ter, tipo, o meu dinheiro. Então, a gente tinha o quê? 15, 16 anos. Então, eu ia para a loja do meu pai ali com 12, 13, 14 anos, mas estudava, ia e tal, e dava aquela coisinha ali para pingar. Mas ali eu comecei a ter o meu salário.
1: Você mesmo fazendo esse dinheiro?
0: Fazendo o meu dinheiro. Eu terminava o mês, pô, caía na minha conta, olhava para o dinheiro. Era uma época de inflação, era um pouco complexo, né? Não é como hoje. Mas eu tinha meu dinheiro. Eu já, pô, vou comprar uma moto, vou comprar uma bicicleta, o que for. Já vou arrumar meu quarto aqui, comprar uma televisão, que naquela época já a gente não tinha essa condição toda. Era um luxo ter uma televisão no quarto.
1: Luxo.
0: Então, vamos aqui. E aí eu comecei a ter meu dinheiro. Ia ali no banco e... O banco traz um ambiente de negócios para a gente de fora para dentro.
1: Sim.
0: Muito grande.
1: É propício para isso.
0: De empresas. Eu cuidava de um setor da cobrança do banco, porque na época não tinha essa informatização. Então, eu me lembro que o Maratá mandava umas duplicatas, que eram...
1: Impressas mesmo?
0: Impressas.
1: No papel?
0: Impressas, no papel, para a gente dar entrada no sistema. E esse sistema a gente botava no computador e, à noite... Tinha um outro sistema que transmitia isso, ficava aquele barulho lá transmitindo. Era uma espécie de internet já, né, Maico?
1: Sim, uma comunicação ainda arcaica, mas era.
0: Era. Então, a gente já tinha esse... Então, eu me lembro que eu tratei muito com o Maratá naquela época, né? E o Maratá tinha um histórico de todos que passavam como bolsistas lá, iam para o Maratá depois.
1: Aproveitava.
0: Porque eles aproveitavam, porque eles já pegavam uma mão de obra...
1: Pré-treinada ali, pronta.
0: Prontinha. Então, basicamente, dos 7, o Júnior Gonçalves e o Luciano já faleceram. Né? Fartou, tal, faz parte. Aí tinha eu, Thaisa, o Wellington. Não sei se você lembra de Wellington. O Wellington virou trainee do Banco do Nordeste. Ele
1: essa vaga dele aqui.
0: Engajou, né? No banco e hoje acho que mora fora do Brasil. Inclusive, acho que ele mora no Canadá. Não sei. Nunca mais eu vi. Né? O mundo, cada um corre para um lado, né? Então, a gente teve esse momento lá. Aí, depois dos 2 anos, Mike, aí que vem a história interessante. Todo mundo vai para o Maratá. Bora. Aí meu pai disse, olha, eu conheço o Zé Augusto. O Zé Augusto foi meu colega, eu estudei com ele de colégio. Então, conheço ele, vamos falar com ele. Marcou e a Maracá estava abrindo nessa época. Então, a Maracá vendia carro onde é ali perto do posto, lembra?
1: Da entrada da cidade aqui, né?
0: Isso, Maracá, era uma concessionária da Volkswagen. Ele abriu aqui. Então, lá, marcou, fomos lá. Sentamos eu, meu pai, Zé Augusto, começamos, meu pai, Zé Augusto, não, já está resolvido, não precisa nem conversa. Trabalhando no Banco Nordeste, eu conheço seu pai, conheço sua família.
1: Pronto.
0: É o perfil ideal para mim. Você vai trabalhar, falou aqui o setor, tal, tal. Beleza, já vem a segunda. Aí, saí de lá. Mas na hora que eu entrei no carro, Marco, foi interessante. Porque eu saí com meu pai, aí meu pai chegou. Aí eu olhei assim e disse, pai, e eu não vou? E eu não vou mais? E eu vou lá para a loja? Não tocar aquela loja?
1: Eita.
0: Meu pai vibrou.
1: Vibrou de alegria.
0: Vibrou, é mesmo, disse, é. Vou para a loja. Não vou não trabalhar lá de funcionário. Vou para lá, vamos tocar a loja. Aí meu pai mesmo é, vamos. Aí pronto, aí, meu irmão, daquele dia para cá, ali eu tinha uns, sei lá, 16, não sei se tinha 17.
1: Isso foi o quê? 20 anos atrás?
0: Não, mais. Eu tenho 49, Marco.
1: Então.
0: Isso tem mais de 30.
1: É, realmente.
0: Eu lembro ali na Ladeira do Rosário, aí vamos para lá agora, vamos agora realmente com foco total, porque como eu estava no banco, não dava muito tempo eu ir na loja, eu ia mais aos sábados, porque eu estava no banco.
1: Segunda a sexta.
0: Até 1h, 1h30, 2 horas, porque o horário era diferente, né? Era de 8h a 1h, lembra, banco, que era esse horário? Então ali eu ainda ia almoçar e tal, aí quando era 6 horas já ia estudar à noite.

0: Então eu ia lá na loja um tempinho só, rápido, e não era essa coisa toda. Mas aí quando terminou essa parte aí, eu disse, não, agora vou trabalhar lá. Eu ia trabalhar lá no Maratá, nós vamos botar energia aqui agora na Bananita.
1: Muito bom.
0: Foi, e aí fui, né? Eu já cuidava de algumas coisas, entendeu? Porque naquela época estava começando coisas de computador, controle de estoque naquela época era ficha. Então, pegava nota fiscal aqui, chegou 10 caixas de Babalu, aí lançava na ficha 10. Aí, final do dia, vendeu 5. Ia na ficha do Babalu, o Babalu tinha uma ficha. Saiu 5 no dia tal, tem estoque 5. Final da semana tem que contar, tem que bater, né? Se vendeu, se comprou 100 e vendeu 80, tem que ter 20.
1: Tem que ter 20.
0: Então, esse controle...
1: tem que bater.
0: Era manual. Então, a gente foi fazendo esse tipo de controle. Foi o primeiro, foi uma das primeiras coisas que eu fiz, foi ter esse controle, que meu pai tinha loja e ainda era solto. Esse controle. Vendeu, o dinheiro tá na gaveta, foi.
1: E tá tudo bem.
0: Quanto tem? Tá precisando comprar o Drops House, né? Bala Skis, tá precisando e tal. Chega, vai correr lá pra... para saber quanto tem, quanto não tem. Então, eu fiz esse... um dos primeiros trabalhos meus foi esse controle. Vamos controlar tudo. Quanto a receber, quem é o cliente. Naquela época tinha muito fiado. O cliente tinha ficha promissória. Quanto tem? Quanto tempo para fazer? Tem que fazer a conta. Quanto você tem para pagar? Aí meu pai controlava meio que as coisas. Estava dando certo. Ia.
1: Era o jeito dele.
0: Era o jeito de tocar, né? E aí eu fui controlando isso. E aí, sim, aí a gente... foi se modernizando, foi crescendo. É, a gente tinha um imóvel lá na Ladeira do Rosário, no lado que... descendo, você pegando, descendo, no lado esquerdo.
1: Sim.
0: Aí o negócio foi dando, melhorando. Comprou um imóvel lá do outro lado, uma casinha velha. Aí a gente trabalhava ali, tal. Olha, comprou a casa para o outro ano. Ah, juntou mais um dinheiro, vamos derrubar a casa e fazer
1: uma reforma.
0: Um imóvelzinho ali, um prédio comercial, porque meu pai sempre foi um cara visionário para isso. Meu pai sempre foi visionário. Meu pai, ele via uma casa velha assim, não, aqui, esse lugar aqui é comercial, aqui...
1: Ele aqui, viu, né? Que ninguém via.
0: Aqui, isso, ele via...
1: Ele já via pronto, né?
0: Fora da curva, ele disse, não, aqui é prédio, aqui não tem negócio de casa aqui nessa rua. Essa rua é comércio, aqui em Lagarto não tem uma avenida de pista dupla, como é a Ladeira do Rosário.
1: É realmente a única ali que é pista dupla.
0: Não tem uma avenida larga igual essa que pode parar caminhão, que pode parar ônibus, que é ali perto da feira, que pode parar. Então aqui é um local comercial, que isso aqui ainda vai vingar. Porque na época da Bananita, lá no início, era poucas lojas. Era a casa do Alumínio Vasconcelos, era a casa do Lavrador, que era Efrem. Não sei se vocês lembram.
1: Lembro ainda.
0: Né? Efrem, finado Efrem. Era Rodolfo, ainda tem hoje lá, que é a Eletrônica Itabaiana. Então era alguns...
1: A Feira Livre também operava ali.
0: Muito ali na ladeira. Ela subia a ladeira. Isso.
1: Bem remontado aquela época, né, 30 anos atrás.
0: Então,
1: mas o que foi que você fez assim? Eu quero que você complete a sua história, mas eu queria que você lembrasse disso. O que te motivou a permanecer com seu pai? Se você tinha a oportunidade de trabalhar numa outra empresa.
0: Sim.
1: E conclua seu pensamento. Certo. Mas fala sobre isso, porque talvez isso está definindo toda a sua história.
0: É. Então, quando meu pai tinha... Só para finalizar essa parte ali da ladeira, meu pai tinha sempre essa visão. Aí um ano, a gente trabalha, juntou o dinheiro aqui e compra um imóvel. O outro, a gente junta para fazer...
1: Para construir.
0: Construir. E assim a gente foi, né? Tanto que hoje tem ali 4 imóveis. Hoje, como a Bananita não existe mais, mas estão alugados. Ele tem essa renda... Ele se aposentou no padrão que todos nós queremos um dia alcançar. Que é aposentar, você ter o do INSS e ter esse outro, para você dizer, estou em casa, trabalhei.
1: Justo.
0: Trabalhei, tenho essa renda e estou aqui sossegado, não tenho dívida, estou tranquilo. Tá bom, meus filhos estão,
1: muito bom.
0: A família está criada, enfim. Bateu a meta.
1: Bateu a meta.
0: E, Maicon, então, foi isso. Uma das coisas que chamou muita atenção foi que eu vi que estava dando certo. Como me despertou, eu via já meu pai trabalhando, eu tinha o banco, eu enxergava um modelo que vinha das empresas. E meu pai trabalhava, eu disse, poxa, meu pai trabalha meio descoordenado em vários, em termos de organização, e está dando certo. Então, poxa, se está dando certo dessa forma e eu aplicar os métodos aqui que eu acho que são interessantes de controle, de organização, tem tudo para dar mais certo ainda.
1: Com certeza.
0: E foi o que aconteceu. Então, ali a gente... Isso me estimulou muito. E o fato de eu ver o negócio crescendo, a empresa crescendo, a gente começou a comprar Kombi, né? Era Kombi para fazer as entregas. Isso tudo foi me estimulando e foi isso que me despertou para ficar, né, ali com meu pai. Eu enxergava muito e eu tenho muito isso comigo de... Inclusive, eu fui até questionado, assim, tipo... Minha contadora na época, Diná, aqui perto, aqui até da rádio.
1: Abraço aí a Diná, fazendo história na cidade.
0: Diná me disse, Márcio, não tem vontade não de criar suas asas, porque ela via
1: o seu desempenho, né?
0: Ela disse, você... Mas eu tinha aquilo comigo de meu pai. Meu pai sempre, eu quero dizer, olha, isso aqui, esse negócio aqui vai dar para a vida toda para a gente, a família, todo mundo. Tá? Eu sempre tive aquele apego familiar, né? E eu disse, não, vamos tocar aqui nossa empresa como uma empresa familiar. E foi isso que me despertou. Eu podia ter ido, podia ter dado certo ou ter dado errado, mas assim, todo na empresa é bom quem está vendo, quem está ouvindo, saber que, tipo, se um negócio acabou, nunca pense que, o negócio deu errado. Não, ele deu certo durante anos.
1: Aquele tempo, né?
0: Aquele período ele deu certo. E depois disso aí, ou o mercado, ou o foco, que o seu foco mudou, e aí muda, e a empresa, uma coisa que você tem que ter a noção, é saber também a hora de parar, é saber a hora de trocar de ramo, é não se acomodar.
1: Muito bom isso.
0: Isso, essa acomodação, ela atrapalha o empreendedor. Eu tive muito apego com a marca Bananeta, muito. Disse, meu Deus, como é que eu vou, quando eu vi o negócio começar a declinar, principalmente quando começou os atacados, sabe, Michael? A gente cresceu, vendendo em varejo, vendendo em atacado. Mas na hora que chegou os grandes atacadistas, que era o macro, hoje não tem, hoje é atacadão,
1: sim,
0: atacarejo, e eles começaram a vender os produtos que era carro-chefe nosso, que era tipo batom, chocolate, batom, balasquis, e esses caras começaram a vender, os caras têm uma rede nacional. Eu comecei a não ter preço mais.
1: Para competir.
0: E ali começou a incomodar a gente. Você está em uma fase de crescimento, chegou a fase de estabilidade e começou a fase...
1: De declínio.
0: Então, nessa fase de declínio, eu comecei a tentar concorrer com eles. E aí é uma loucura, pelo menos eu entendo. Porque você não consegue. Então, você começa a baixar margem para dizer, não, eu vou perder nesses itens, porque eu vou ganhar em outros, mas aí... Se você pegar o percentual dos itens que vende, maior é desses produtos que são carro-chefe, e aí começa a não cobrir a conta, a conta não fecha, e aí chega um momento de você dizer, realmente eu vou ter que dar uma diminuída e vou ter que procurar outro horizonte. Né? E a gente fez isso, botou outro negócio, mantendo lá, mas chegou um momento que ficou difícil, agora foi difícil. O apego, a marca Bananita. Vai dizer, caramba, vai construir essa marca durante 30 anos.
1: O que é mais difícil, Márcio, no momento desse de declínio, de crucial, assim, seria a questão do resultado financeiro mesmo ou do apego emocional?
0: As duas coisas. No primeiro momento, eu acredito que o financeiro, porque quando você começa a crescer, Michael, é natural você comprar melhorar a sua vida.
1: Tem um poder de compra melhor.
0: Poder de compra melhor. Você comprar uma camisa, você compra uma marca melhor. Você compra um carro, você quer um pouquinho melhor.
1: Lugares melhores.
0: Assim, isso é normal, um padrão de vida natural de qualquer ser humano. Então, quando você começa a não ter, você começa a sentir, né, no financeiro. Mas aí você vai se ajustando. E essa outra de desapegar a marca foi doída, mas... Aí foi uma outra coisa do meu pai, disse, olha, está surgindo a oportunidade, tem aí a lotérica, tá? A lotérica é um ramo interessante, tal, passa por licitação, vamos estudar aí para a gente tentar ter duas coisas. E aí, a coisa da lotérica veio, e quando a lotérica pegou, eu saí da Bananita, deixei meu pai, isso aí, estou saindo, e meu pai fica. E meu irmão, a gente tinha duas lojas. A gente meio que separou. Eu fui para a lotérica, meu pai ficou com uma da Bananita e meu irmão ficou com a outra.

0: Cada um em uma empresa?
1: Cada um em uma empresa. A gente trabalhava todos juntos, né? Era como se fosse um conglomerado, né? Três empresas só, mas...
0: Um grupo.
1: Um grupo. Era uma rede com que todos administravam. E depois a gente fez essa separação, né? Essa separação, com o tempo, a loja já estava em declínio e começou a declinar mais ainda, a Bananita. Mas aí meu pai já estava com suas rendas formadas, pegou um dos prédios e alugou, ficou só com um, alugou outro, enfim. E aí chegou o momento que eu mesmo dizia a eles, olha, tem um apego, tem tudo, mas está no prejuízo. Se está no prejuízo, se tem como alugar o imóvel, vamos seguir. Faz parte da vida do empreendedor também, se sentir que a empresa não está dando certo, procurar outro horizonte, né?
0: Exatamente.
1: Meu pai parou porque chegou uma idade que ele, meu pai, está com 70 anos, então chegou ali de 65 anos por ali, ele disse, eu já estou com tudo controlado.
0: E era mais rentável alugar os imóveis e viver dos aluguéis do que ter um negócio operando nos
1: operando.
0: Imóveis. Operando. O trabalho seria muito maior. Tem uma mensagem aqui do Fábio, tem duas mensagens aqui, Fábio, do Fábio, da Academia Fisioforma, e é bem pertinente. Ele diz, estamos nessa luta do Golias versus Davi. Queria que você comentasse sobre isso. E ele diz, mas uma luta bem legal.
1: Fábio, a situação de Fábio é bem parecida,
0: bem
1: né?
0: Parecida.
1: Bem parecida, né? Fábio hoje, Fábio tem uma das melhores academias de Lagarto. Eu acredito que foi a melhor durante um bom tempo, né? Hoje, possivelmente, é a melhor ainda em termos de atendimento. Mas né? Quando você vai comparar com a rede, duas redes que tem aqui em Lagarto hoje... Aí o pequeno empreendedor ele tem mais dificuldade, né? A rede ela tem um outro padrão de estrutura, de flexibilidade de horários, né? E aí o Fábio tá na luta. Tem que ter diferenciais, né?
0: De serviço, né? No caso da Bananita, a Bala Ice Keys é a mesma bala que lá vendia e vendia em qualquer lugar. Então, preço por preço aí, produto por produto é diferente. Mas na perspectiva de serviço, você enxerga que tem diferenciais.
1: Tem diferenciais, né? Inclusive, né, vou falar aqui da faculdade que a gente cursou junto. É uma coisa que eu fiz meu trabalho de conclusão de curso nesse sentido, né? De agregar serviço, de agregar valor ao produto que você vende. É porque muita gente ela procura esse diferencial. Ah, o preço do outro é mais caro um pouco, mas eu não tenho o atendimento, eu não tenho, sei lá, um estacionamento, eu não tenho um serviço que me agrade.
0: Que agregue valor.
1: Que agregue valor, então eu vou nesse. E para o caso de Fábio, para o caso de quem trabalha só com serviço, conta mais ainda esses diferenciais aí para levar o cliente para lá.
0: E o dono do negócio, a presença do dono, essa humanização, ela é um valor que não tem preço.
1: É.
0: Vamos falar dessa forma
1: aqui.
0: Então, a presença do dono do negócio, a percepção do dono, o cliente não se sente só um número, se sente realmente um ser humano valorizado. Então, Fábio tem esse diferencial aí, agrega valor com a equipe dele. Tem mais pergunta para ti? E sobre esses desafios, Márcio, queria que você falasse um pouco para quem está ouvindo, porque você enfrentou desafios de pandemia, você enfrentou desafios do gigante chegando, você enfrentou desafios também em Lotérica Martins, e enfrenta. E fale um pouco como você lidou com isso aí para quem está ouvindo.
1: Michael, hoje, Fábio falou aí das grandes redes, eu na lotérica a gente está enfrentando um problema também, como o negócio de lotérica. A lotérica hoje ela concorre com isso aqui.
0: Com o telefone, com o smartphone.
1: Concorre com isso aqui, com o smartphone, porque os jogos das loterias caixa estão aqui no aplicativo Loterias Online. Né? O pagamento de contas...
0: Também.
1: Você, a movimentação em dinheiro em espécie está caindo porque muitas pessoas que eu conheço já andam sem dinheiro no bolso.
0: Eu sou uma delas.
1: Tudo é Pix, tudo é um cartão de débito ou crédito. E então isso impacta diretamente no nosso negócio, sem dúvida nenhuma. Né? A gente teve esse momento lá quando eu saí da Bananita, que era o boom das autenticações, dos jogos, era tudo presencial. Veio a pandemia, você
0: e
1: falou aqui.
0: E mostrou o mundo que pode ser de outra forma.
1: E eu acho que a gente já, você pelos seus estudos, a gente já digitalizou quanto tempo.

0: tempo ali, né, naquele período da pandemia. A gente avançou uns 5 anos, 10?
1: Muito mais, não dá para mensurar isso, não. Foi um avanço aí.
0: Então, o que a gente ia viver em 10 anos, a gente viveu em 1.
1: Exatamente.
0: Então, todo mundo acostumou com essa coisa, né? E foi um desafio grande. Desafio grande. A pandemia, cada um tem sua história da pandemia. A minha história, ela, quando todas as empresas estavam fechadas, poucos ramos tinham que abrir. A Sim. lotérica foi um que tinha que abrir. Porque
1: era essencial, né?
0: É essencial e o dinheiro tinha que circular.
1: Sim.
0: Né? Por mais que aquela coisa, fica em casa, não pode isso, não pode aquilo, aquela pressão psicológica e política e da imprensa, aquela foi um momento único, né? E aí a gente precisou tá ali, precisou estar junto. Então, na pandemia, a gente foi essencial. Eu me senti muito útil ali naquele momento. Né?
1: De fato, foi.
0: Foi, porque eu me lembro a gente com aquelas roupas, com aquelas máscaras e na fila.
1: Era clima de guerra.
0: De mesmo. Guerra, o povo lá querendo... Ah, eu quero meu dinheiro do meu auxílio. Foi criado o auxílio emergencial, que naquela época o Bolsa Família pagava R$192. Era a média. E aí o presidente botou de são. A partir de agora é 300. E outra, não vai ser só para quem está cadastrado no Bolsa Família. Ele disse, não, a partir de agora, tem CPF, é maior de idade e não tem carteira de trabalho, automaticamente já vai receber. Cria a conta no Caixa Tem, lançou um aplicativo, e lá mesmo você vai saber se tem direito ou não. E ali muita gente incluiu naquele programa. E essas pessoas, inclusive a maioria, pode até estar até hoje. Né? E depois de 300, ele aumentou para 600. Porque viu que todo mundo pensou que a pandemia ia ser um mês, 2 meses. E a coisa foi se prolongando. Então, muita gente ficou sem trabalhar. E ali, muita gente ia sacar na lotérica, muita gente... A correria foi grande, mas, graças a Deus, passou.
1: Então, para você, a pandemia foi uma oportunidade aí?
0: Foi uma oportunidade. Foi uma oportunidade. Foi uma oportunidade... A gente trabalhou muito naquela época, trabalhou bastante e trabalhamos com medo. Inclusive, eu peguei logo no início e tive que fazer minha quarentena em casa. Foi assustador, mas...
1: O medo batia a porta sempre. Márcio, tem muita gente nos ouvindo. Obrigado você que está conectado conosco pelo Instagram. A Laís Fernanda, ela está dizendo aqui, verdade, ela está concordando contigo aqui. Laís é a minha mulher. A Estela, conectada conosco, o Fábio Nery, da Fisioforma, o Vinícius Luiz, a Adriana Tuca, Adriano Tuca, Adriano, forte abraço, Adriano, para ti aí do Pet Shop. E a Laís está comentando aqui, pena que muitos esquecem desses benefícios. Ela está falando dos benefícios que, aplicados pelo governo.
0: Sim,
1: na época.
0: Sim, sim.
1: A Andrea Mary Nunes, conectada conosco também. Obrigado você por essa audiência, por estar aqui. Estamos com ele, o Márcio, o Marcinho da MC News, o Marcinho do Márcio da Bananita, da extinta Bananita, mas o Márcio de sempre, o Márcio da Lotérica Martins, em Lagarto, Sergipe. Márcio, tem muita gente ouvindo aqui, tem a Estela dizendo aqui, bom dia, primo, que Deus abençoe, amém, obrigado. Tem muita gente que está ouvindo a gente aqui, que está empreendendo, que também tem seus desafios, que também tem família, tem filhos. E eu gostaria que você liberasse uma mensagem para essas pessoas que talvez o negócio chegou ao ponto que saturou, que agora tem que ou mudar ou fazer alguma coisa. E você tem propriedade, porque você vem de uma empresa familiar, decidiu ficar lá, o negócio chegou... Você viu na universidade, quando a gente estudava?
0: Sim.
1: Que negócios têm vida. Nasce, desenvolve, cresce, desenvolve e depois morre. Nada é eterno nesse planeta. E você tem propriedade, você viveu as estações. Então, queria que você... O Fábio aqui está dizendo, Márcio do Fluminense. Está falando aqui o Fábio Nery aqui, uma mensagem aqui do Fábio Nery. Então, queria que você liberasse uma mensagem para essa pessoa, esse empreendedor ou empreendedora que está nessa confusão de mente agora. O que você pode falar para essa pessoa nesse momento tão crucial?
0: Busque conhecer ao máximo o seu negócio, né, seja ele qual for. Esse apego ao negócio, a gente se você for pegar os grandes empresários do Brasil, vários deles já teve alguma coisa que deu errado.
1: Foi? Exatamente.
0: Botou, não foi, o que não pode é desistir. É tentar uma outra coisa ou tentar se reinventar dentro do próprio negócio. Eu acho que a primeira solução é essa. Né? É interessante para qualquer negócio que você esteja sentindo dificuldade. Bom, você pode fazer uma conta, primeiro uma conta simples, botar no papel. Meu irmão, quanto é meu custo? Ah, eu tenho dois funcionários, eu tenho o contador, eu tenho o aluguel, eu tenho... Meu negócio está dando para pagar isso? Não está. Onde é que eu posso enxugar? Tal lugar, tal lugar. Não tem como enxugar. Pronto, eu posso colocar novos produtos, eu posso colocar novos serviços dentro do meu negócio? Posso. Ah, minha loja é de roupa, posso agregar um calçado? Eu posso agregar um acessório, como minha mulher, do cabelo?
1: Do cabelo,
0: de laços. Eu posso agregar alguma coisa? Agora, se tudo isso já estiver esgotado, aí, amiga, tenta outra coisa, tenta outro caminho. Mas isso é a última alternativa. A primeira é você tentar ao máximo saber o que é o negócio. Hoje a gente vive um momento de dificuldade para o pequeno empresário, que é o excesso de impostos e também a taxa de juros. Muitos empreendedores precisam de um capital de giro, precisa que ali esteja embutido uma taxa de juros baixa para você e um prazo mais longo para a sua parcela ficar pequena. Porque para um empreendedor, o cara, poxa, hoje o meu aperto dentro do meu negócio é, sei lá, 50 mil reais.
1: Para ter aí o capital de
0: giro. Poxa, eu com 50 mil, eu não deixo atrasar uma duplicata, eu não deixo faltar um item ali, eu não deixo faltar nada, não fica faltando um dos carros-chefes da sua loja, os seus carros-chefes você tem que ter sempre dentro do seu negócio. Então, você com capital de giro, você consegue fazer isso e a parcela você vai paga por mês ali, como se fosse um consórcio, e você tem sempre dinheiro em caixa e não paga juros. Então, quando você está com a taxa de juros baixa, você pega isso no banco, isso não impacta no seu negócio. Mas se você pega um empréstimo da forma que está hoje,
1: até agressivo,
0: agressivo, você pagando 1,5%, 2% ao mês, 3%, né? Pagou aquilo ali, meu irmão, você não consegue embutir no preço do seu produto, fica difícil. É difícil de trabalhar. O Brasil, ele vive um ambiente externo, né, que a gente fala externo ao negócio, né, que é um ambiente que não é um ambiente bom para o pequeno empreendedor. Né? Infelizmente, não é. O modelo de governo que a gente tem hoje não é um modelo que é bom para o empreendedor. Se tivesse uma situação para ter essa condição de um juros mais baixo, da carga tributária ser menor, certamente melhoraria o negócio, o preço de tudo baixaria e seria melhor, é uma cadeia. Infelizmente não é o que está acontecendo, mas assim, o empreendedor não pode baixar a guarda, o empreendedor tem que participar dos movimentos, como a CDL, né, da qual eu já fui diretor, já fui presidente, então ali desperta muito as palestras, o Michael aqui que é um consultor, é um cara que mexe, é um cara que trabalha diretamente com os negócios. Então, assim, o pequeno empresário, eu senti muita dificuldade quando eu era presidente, Michael.
1: Da CDL.
0: De trazer as pessoas para dentro da CDL, de fazer as pessoas ir para a reunião. Eu via, poxa, lagarto desse tamanho todo, um comércio grande. Uma reunião, 10 pessoas, 12 pessoas, sempre os mesmos de sempre. Eu tinha dificuldade ali. E, poxa, o empreendedor, enquanto a gente na rua, reclama de tudo. E tem uma reunião que ele pode ir lá trocar uma ideia com outro colega que diz, rapaz, eu estou fazendo, o meu processo é esse, o meu processo de venda é esse, o meu processo de trabalho é esse. E ele, às vezes, não quer fazer isso aí.
1: É uma questão de mentalidade, né,
0: Márcio? É.
1: Márcio, aprendemos com você hoje. Tem muita lição boa. Pena que nosso tempo está chegando ao fim, mas está passando tão bom assim que está passando rápido demais. Uma coisa que a gente aprende com você nessa sua fala, prestando atenção na sua fala, a primeira coisa é entender o negócio que você fala. Prestar atenção no negócio, conhecer o negócio. E outra coisa que você fala que eu acho muito importante, você empreendedor, escuta bem isso aqui que eu vou apenas relembrar o que Márcio afirmou. Ele falou sobre se reinventar. E isso é muito importante. Não há nada bom que não possa ser melhor. E ele falou uma coisa muito simples, que na matemática do negócio é, não pode ignorar isso. Ver o que pode enxugar de despesas. Ver se tem como reduzir as despesas fixas, aquelas despesas que estão consumindo o seu lucro. E ver também o que pode se fazer para trazer mais lucro. Um novo produto, como ele falou, dos laços em fita. De repente, no seu negócio aí, você não esteja enxergando, mas alguma coisa você pode fazer diferente para trazer um resultado diferente. Então, eu acho muito coerente, Márcio, sua orientação, muito valiosa, que você que está nos ouvindo agora está recebendo isso gratuitamente, aqui, essa consultoria de Márcio. Márcio na faculdade, para quem não... Eu tive essa oportunidade porque eu fui colega dele. Márcio era um consultor na faculdade.
0: Porque... a gente gostava de apresentar trabalho, né, Marco?
1: Com certeza.
0: A gente se sentia bem ali na frente, né?
1: Além de você falar muito bem, que fala muito bem, você tem assim, o tino mesmo e a vivência. Então, eu tenho boas memórias de você, cara. Porque você não é alguém que falava de negócios por falar. Você falava do que vivia. Então... quero liberar o microfone para você, para suas considerações finais nesse tempo aqui. E você que está ouvindo, presta bem atenção, porque aprenda com quem vive.
0: Michael, só lhe agradecer. Eu também tenho boas memórias lá daquela faculdade, né? Eu, você, Hiller, aqui, delegado.
1: Um abraço para
0: Hiller. Hiller é um cara para você trazer para cá.
1: Já chamei, Hiller.
0: Já chamou, né? Hiller. É, Henrique, que hoje é gerente aí do Banco do Nordeste.
1: Já chamei.
0: Já chamou também, né? Então, são pessoas vencedoras, pessoas empreendedoras, pessoas que estão aí, são pessoas fáceis, né? Que se encontra na rua, assim, poxa, esse cara é um cara que é... um cara
1: acessíveis,
0: que,
1: né?
0: Acessível, um cara que você sente uma energia boa, uma energia positiva, uma pessoa que passa coisas boas, né? Assim como a gente, graças a Deus.
1: Que bom.
0: E então, assim, para você que é empreendedor, meu recado é esse, Michael, é de você não desistir, né? Por mais momentos externos como a gente está passando agora, é uma dificuldade, mas passa, passa.
1: Tudo passa.
0: Passa. Vem outros fatores como a concorrência, como a gente falou aqui, concorrência de grandes redes, como é o caso do Fábio, o meu caso, e caso de muita gente, né? Virão, mas estão aí. Existem ferramentas de você agregar novos produtos, agregar um serviço, um atendimento melhor, agregar uma coisa essencial em qualquer tipo de negócio, que é isso aqui, que é a rede social. Tem que ser agregado ao seu negócio. Você tem que ter presença na rede social, né? Se você tiver presença e você conseguir vender pelas redes sociais, melhor ainda. Tem gente que tem só a presença. Bota a foto lá da empresa, o endereço, para as pessoas quando pensarem aqui, ah, onde é a loja tal de calçados? O cara bota no Instagram, está sendo uma das maiores ferramentas de pesquisa. A rede social está saindo até do Google, está indo para lá. O cara primeiro vai olhar ali.
1: Sim.
0: Então, você tem que ter a presença, né, nas redes sociais. E se você puder gerar negócio lá, é interessante.
1: Muito bom.
0: Se você puder fazer tráfego pago, que é aquele patrocinadozinho lá para você vender... é interessante. Então, são coisas que você pode agregar ao seu negócio, né? Se você vê que você não tem condições, procure pessoas especializadas. Aqui em Lagarto tem vários que mexem com isso, que mexem com rede social, para dar visibilidade ao seu negócio na rede social, que hoje é uma coisa que chegou e ficou. Ficou.
1: Muito bom, Márcio. Muito obrigado por essas orientações. Obrigado você que nos ouviu aqui, nos prestigiou durante esse tempo. A gente se encontra amanhã, nesse mesmo horário, aqui pela Juventude FM e também no Instagram. E eu espero por você. Obrigado, Fábio Neri. Obrigado, Valdete Costa, minha tia conectada. O Matheus, Bahia Oficial. A Estela, a Laís Fernanda. A todos vocês pela conexão. E a gente se encontra amanhã. Márcio, mais uma vez, muito obrigado, cara.
0: Obrigado.
2: 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Juventude FM informa a hora certa.
3: 11 horas e 53 minutos.
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9: Atenção para quem vai participar da Prova Nacional Docente. 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Por isso, atenção aos horários, aos documentos exigidos e, principalmente, ao local de aplicação. 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

0: povo, hoje a FM 55 saiu do estúdio, porque quando a rua vira palco de uma grande história, a gente vem pra cá. Cerca de 30 mil mulheres participam de uma grande caminhada no centro de Aracaju. É o movimento Elas com Fábio. Mas essa não é uma história que começou hoje, ela começou em 2022. Mulheres foram às ruas para falar sobre aquilo que queriam para suas vidas: trabalho, renda, segurança, educação, oportunidade. De lá para cá, muita coisa saiu do papel e virou política pública. E hoje o Elas com Fábio volta para as ruas para celebrar essa caminhada e também olhar para o futuro. A repórter Alana Góes participa dessa cobertura aqui com a gente e traz mais informações. Alana, aonde é que você está?
1: Fala, Dudu, e eu também tô por aqui na caminhada Elas com Fábio para sentir de perto a força das mulheres sergipanas que querem crescer com o Fábio 55. E eu tô com a mulherada aqui de Propriada. Oi, galera! Eu tô aqui com
2: Diane.
1: Diane, por que que você vai?
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3: Fábio é o governador das mulheres porque ele trouxe saúde, educação, assistência social.
4: Porque ele é o melhor governador da segurança pública do estado de Sergipe.
1: Segue daí, Dudu. Eu vou ficar por aqui porque a caminhada Elas com Fábio já é um sucesso. Um abraço!
0: Gente, a rua vai ficando pequena diante da quantidade de mulheres que chegam, se juntam e seguem lado a lado. São faixas, tazes, bandeiras, sorrisos, abraços. É uma energia que toma conta de todo o percurso. À frente, Fábio e Érica, caminho cercado por mulheres, e a cada quarteirão, mais gente se incorpora ao movimento. É uma cena que impressiona pela força e pela beleza. Uma verdadeira onda de mulheres ocupando as ruas, fazendo barulho, celebrando suas conquistas e mostrando que querem continuar avançando. E quanto mais a caminhada anda, a maior ela fica. Mais mulheres chegam, mais faixas aparecem, mais vozes se juntam, mais forte ficam Elas com Fábio.
2: Eu voto em Fábio porque não tem governador melhor pra Sergipe. Eu sou mãe e quero que meus filhos tenham um futuro melhor com Fábio.
5: Meu nome é Bianca Moreira, eu quero continuar crescendo com o maior governador da história de Sergipe.
0: Olha isso, aqui é o Elas com Fábio, é esse clima, é essa energia. Gente, tem mais participação dos repórteres 55, tá com Érica e com Fábio, a gente quer ouvir.
6: Que mensagem essas mulheres querem transmitir na tarde de hoje aqui?
7: Eu acredito, como vocês vão ver aqui pelo carinho, que hoje a mulherada sergipana vai dizer é 5-5 no dia. Logo no início baixou um decreto, quando no mínimo 50% de todos os cargos têm que ser ocupados por mulheres. Depois, 50% do nosso secretariado é formado por mulheres. Criamos a Secretaria de Estado da Mulher, Casa da Mulher Brasileira em parceria com o presidente Lula. Muitas ações voltadas para a valorização das mulheres, do espaço da mulher, não só na política, mas na gestão e na sociedade. E a gente vai continuar avançando com a mulherada sergipana e valorizando cada vez mais os direitos e os espaços dessas mulheres.
2: E a gente se soma nessa tarde aqui de hoje com esse mundo de mulheres incríveis de todos os quatro cantos do nosso estado para deixar essa mensagem, que a mulher na gestão do nosso governador Fábio Antidieri, essa mulher, ela foi vista, ela foi cuidada, ela foi protegida, tem muito

0: Vamos embora, 5-5!
1: E aí, FM 5-5 vai ficando por aqui, nesse clima de muita energia, mas a nossa caminhada, ela continua, você já sabe, o momento de decidir está se aproximando, é 5-5 na cabeça, a gente se vê na rua!

0: Vice Jefferson Andrade.
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3: Juventude FM informa a hora certa.
4: 12 horas e 25 minutos.
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1: São 12h34, 12h34. Hoje é quarta-feira, 23 de setembro de 2026. 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
1: Na técnica, Jailton Silva, na produção, Brasileiro, nas redes sociais, Alan Gomes. 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
1: E vamos para as principais manchetes do dia.
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1: Deputado estadual Ibrahim de Valmir, candidato à reeleição, será nosso entrevistado daqui a pouco neste programa. Ibrahim Monteiro já está nos estúdios da Juventude FM e vai falar sobre suas ações parlamentares e as propostas para o novo mandato. Movimento Direita Lagarto realizou mega carreata pro Flávio Bolsonaro ontem à noite aqui em Lagarto. Governo Ricardo Marques e o candidato ao Senado Rodrigo Valadares compareceram, porém separados. Cada um subiu num carro e ainda teve piada. Que coisa, hein? Daqui a pouco eu vou botar o Donald Trump. Foi chamado a atenção, repreendeu, ó. Coisa grande. Eu achei que essa política era só no bolibol e no saramandaia. Nas campanhas nacionais também tem bolo. Pesquisa nacional indica os mais citados para o Senado em Sergipe. Se a eleição fosse hoje, quem Sergipe mandava para Brasília como seus dois senadores eleitos? Há quem diga que a eleição para presidente da República vai acabar no primeiro turno. E você que acha? Haverá ou não um segundo turno no Brasil? Quais os estados que já podem decidir as suas eleições para governador no primeiro turno? Estas e outras manchetes serão debatidas a partir de agora, aqui no meu, no seu e no nosso. 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

0: Fala, prefeitinho.
1: São exatamente 12 horas e 37 minutos, 12h37, brasileiro. Vamos ao quadro Entrevista com os candidatos a deputado federal e estadual nos estúdios da Mais Ouvida.
0: Entrevista.
1: Recebo para minha alegria e satisfação aqui nos estúdios da Juventude FM de Lagarto o deputado estadual Ibrahim de Valmir, que é candidato à reeleição. Ibrahim, faltando pouco mais de 10 dias, né, para a eleição, é um prazer tê-lo aqui conosco, a oportunidade que você terá, como os demais, para discutir conosco sobre o seu mandato e suas perspectivas para o próximo mandato. Boa tarde, candidato.
2: Boa tarde, prefeitinho. Boa tarde a todos os seus ouvintes, aos seus telespectadores que estão aí nos assistindo através da 104.9 nos ouvindo.
1: Ibrahim, lhe conheço, posso dizer, de menino. Você não está na política à toa. Você começou com o seu pai e cuidando das campanhas do seu pai, assumindo cargos depois quando o seu pai foi prefeito. Mas eu lhe vejo lá como, perdão, como cabo eleitoral do seu pai naquelas campanhas vitoriosas. Aprendeu muita coisa naquelas campanhas de Valmir, seja para prefeito ou para deputado.
2: Com certeza.
1: Tudo começou ali, Ibrahim?
2: Tudo começou ali. O gosto pela política, né? Começamos lá em 95, as eleições que duravam aí 2 anos, né? A pessoa começava a fazer política 2 anos antes do pleito. Vendo o trabalho de meu pai como comerciante, ajudando o seu povo. Vendo o trabalho de meu pai como deputado estadual, uma atuação brilhante dentro do estado de Sergipe. Vendo a atuação dele como prefeito da cidade de Lagarto, um dos melhores prefeitos que a cidade de Lagarto já teve. E isso nos dá aí um grande professor, né? E a gente, quando tem um grande professor, a gente tenta seguir os passos dele, né? Então, eu hoje faço uma política que às vezes as pessoas chamam até de uma política antiga. Porque a nossa política é aquela de assistencialismo, de estar ao lado do povo, de estar conversando com o nosso povo. Mas foi desse jeito.

0: Eu aprendi o jeito de Valmir Monteiro de fazer política dentro do Estado.
1: Valmir, numa dessas passagens pela prefeitura, lhe nomeia como secretário, né? Acredito que parece um secretário de esporte e lazer. Depois você se consagra vereador do município e presidente da Câmara. É toda uma história. Ibrahim não nasceu ontem nem na política, tem muita história construída, trabalho e luta, né?
0: Com certeza, prefeitinho. Olha, como secretário, para você ter uma ideia, nós criamos o Lagarto Futebol Clube, fizemos os melhores campeonatos da cidade de Lagarto, fomos o criador do Festival da Mandioca, demos uma implementação muito grande no Natal de Povoado, ajudamos as escolinhas do nosso município. Meu papel como secretário de Esporte e Lazer, graças a Deus, é que nos credencia hoje a estar no lugar que a gente hoje está como deputado e como vereador.
1: Esteve como vereador, sabe da luta e das limitações que tem os vereadores, mas saiu da Câmara de Vereadores e foi para o Parlamento. E hoje lá já está com 2 mandatos, Ibrahim. É muito orgulho para Lagarto, para sua família, para quem gosta do Valmir, né, de toda essa política dele, ter o filho de Valmir na Assembleia Legislativa ocupando uma cadeira, né? E bem ocupada, como se faz questão de dizer.
0: Graças a Deus, prefeitinho, graças a Deus. Vereador foi uma escola maravilhosa que eu tive. Vocês valorizem demais os vereadores que você tem, a região que tem vereador. Ela é uma região muito próspera, porque o vereador é o para-choque de uma administração. E eu tive essa escola, o contato com o povo, a forma de ajudar o nosso povo. O vereador é uma grande escola para quem quer começar a sua vida política.
1: Ibrahim, de lá para cá, muita coisa aconteceu e continua a acontecer. Alianças, desalianças, como diz o outro, né? E hoje você está num agrupamento que sempre você, seu pai e seu agrupamento foram oposição. Como está hoje, Ibrahim? Satisfeito? Super satisfeito? O que dizer para o povo de Lagarto, estando hoje sendo recebido e bem recebido e votado por um agrupamento grande, como tem Fábio Reis, né? Deputado federal, Sérgio Reis, prefeito, a ex-deputada Gorete, esse agrupamento tão grandão, que é reconhecido no estado inteiro e além fronteira, votam com Ibrahim Monteiro. Como você recebe esse apoio dessas lideranças que outrora foram seus adversários?
0: Com gratidão, prefeitinho, com muita gratidão. Nós fizemos o nosso papel lá em 2024, quando nós acreditamos no projeto de reconstrução da cidade de Lagarto. E hoje eu me sinto muito feliz por ter os nossos líderes, eu posso falar assim, os nossos líderes políticos dando o seu sangue, fazendo a sua parte na eleição do deputado Ibrahim de Valmir para deputado estadual no estado de Sergipe. Ele sabe do nosso potencial, ele sabe o quanto é importante uma cadeira na Assembleia Legislativa, que nós somos um elo de ligação com o nosso governo do estado de Sergipe. É por isso que o nosso município hoje é um município agraciado com as obras do nosso governo do estado. Muitas dessas obras tem lá a mão do deputado Ibrahim quando vai lá bater na porta do governador, e aí eu posso falar de boca cheia, nunca bati a porta do governador para pedir algo para mim ou para minha família, mas sim olhando a cidade de Lagarto, porque não tem ninguém aqui no município de Lagarto que conheça mais a cidade do que eu. Eu sei os problemas da nossa cidade, eu sei a força que a gente tem no parlamento e eu sei o quanto o nosso prefeito Sérgio Reis está fazendo pelo nosso município. Então, eu estou muito feliz em estar hoje do lado que nós, no passado, fomos opositores, mas nunca inimigos. E hoje a gente vê as coisas fluindo dentro do nosso município. Então, muito feliz aonde eu estou no dia de hoje.
1: São exatamente 12 horas e 44 minutos, eu converso com o deputado estadual Ibrahim de Valmir, ele é candidato à reeleição. A Rádio Juventude FM abriu espaço para ouvir, em virtude da lei eleitoral e em virtude da lei que rege as próprias rádios comunitárias, há uma abrangência dentro do um limite dentro dos municípios, dentro do município de 10 quilômetros, um raio de 10 quilômetros, para chegar às ondas sonoras das rádios. E aí a gente entendeu que deveríamos ouvir, dar espaço nesse momento aos candidatos, filhos de Lagarto, da terra, para que eles possam discutir os temas da nossa terra. E hoje chegou o momento de ouvir, nesses minutos, o deputado estadual Ibrahim de Valmir. Eu não tenho dúvida nenhuma da sintonia entre os reis, Fábio, Sérgio, Jerônimo, Gorete, os vereadores. Essa sintonia está perfeita. E esta sintonia com o povo, com o eleitorado, você buscou? Se não buscou ainda, falta 10 dias para essa eleição. Como é que você quer chegar, aproveitando esse momento na Juventude FM, digamos assim, para chegar ainda não, aonde não chegou a sua palavra de fé, de otimismo, de esperança, junto a esse eleitorado que não foi seu, é a primeira vez que pode ir votar em Ibrahim? Que mensagem você deixaria para esse eleitor, digamos, saramadaísta?
0: Primeiro, de agradecimento. Hoje nós completamos aí 30 dias, né? Praticamente 30 dias caminhando na casa dos lagartenses, caminhando na casa do povo sergipano. Graças a Deus, uma recepção maravilhosa em todos os lugares que a gente vem chegando no município de Lagarto. E eu me sinto grato, né? Por ouvir da boca daquelas pessoas: olha, nunca votei para você, porque eu sempre fui saramandaia, mas vou dar um voto com um gosto muito grande. Porque o que você fez pelo agrupamento da gente foi essencial para a vitória de Sérgio Reis. Então isso nos dá uma alegria muito grande, e é um gás que nos impulsiona. Porque é cansativo, a gente sai de casa às vezes 6, 5 horas da manhã, caminha aí 12, 15 quilômetros por dia, pegando na mão do nosso povo, ouvindo as demandas da sociedade. E outra coisa muito importante, prefeitinho, que eu tenho observado nas nossas caminhadas, a gratidão que o povo tem também por Valmir Monteiro, sabe? É muito gratificante quando a gente chega, um exemplo, ali no bairro Ademar de Carvalho, que a gente aperta as mãos dos nossos amigos, a gente entra nas casas das pessoas e ouve: ó, Ibrahim, essa casa aqui foi seu pai que me deu. A gente chega ali no posto de saúde, José Farris, que leva o nome de minha avó, isso aqui foi seu pai que complementou, que botou os médicos que nós precisávamos. E hoje a gente consegue ter uma administração boa, pela continuidade que meu pai fez dentro do município de Lagarto. Então eu estou tendo muito, mas muito apoio realmente do eleitorado saramandaísta, comandado por Sérgio Reis, por Jerônimo, pela minha amiga Gorete, por Fábio Reis, mas também estou sendo muito abraçado pelos aqueles eleitores que sempre foi nosso, que são os eleitores de Valmir da Madeireira. Então é muito feliz em todo lugar que a gente chega, e me dá uma energia muito grande em estar ouvindo isso das pessoas. Isso é uma gratidão que a gente só pode pagar com trabalho, prefeitinho.
1: Honra muito ser filho de Valmir. Hoje está recebendo esse apoio do Agrupamento Reis, mas justiça seja feita. Lagarto já observa, e já vem observando há muito tempo, o seu trabalho, porque já são 2 mandatos de deputados estaduais. São 8 anos, e 8 anos de trabalho. E aqui eu preciso fazer justiça, dando apenas um exemplo. Outros políticos, que não quero citar nome, você procura um endereço, você procura uma entidade filantrópica, você procura um escritório para esse político atender, não tem. Mas Ibrahim tem. A antiga maternidade de Valmir, que eu passo ali todo dia, eu venho de casa, sempre passo ali, e sempre tem gente para ser atendido, gente atendendo, e você, deputado, atendendo. Mesmo sendo, como dizia o ex-prefeito Cabo Zé, novos tempos, mas você continua com aquela prática de ajudar ao povo. Ou seja, você tem o seu marco. Você é filho de Valmir, mas não esperou só apenas o ombro de Valmir. Não esperou apenas o Grupo Reis apoiar. Você tem o seu trabalho, né, Ibrahim?
0: Com certeza, prefeito. E um trabalho que vem fazendo uma diferença muito grande dentro do município de Lagarto. E aí eu vou dar alguns exemplos. Quando a gente tem lá a instituição Valmir Monteiro, que a gente coloca lá um neuropediatra para atender as crianças com neurodivergências, né? A gente foga o CR3. Quando a gente tem lá dentro uma pediatra que cuida da criança, a gente foga os postos de saúde do nosso município. Quando você chega lá, que você tem um acompanhamento psicopedagógico para as crianças especiais, você foga os atendimentos do município. Quando você chega lá no Instituto Valmir Monteiro, que você precisa de uma ajuda para o homem do campo, a Secretaria da Agricultura do Estado, do município de Lagarto, agradece, porque ela faz a parte dela, eu estou fazendo também a nossa parte. Quando você chega para as mulheres do nosso município, que às vezes não tem uma capacidade de se superar, porque não tem as oportunidades. No Instituto Valmir Monteiro, a gente tem todos os cursos possíveis para que aquela mulher possa sair dali de cabeça erguida e ir tendo uma capacitação, que ela vai criar o seu negócio próprio, que ela vai ser chamada para trabalhar e está capacitada. Eu tenho exemplos lá de mulheres que chegaram com pensamentos suicidas, e hoje essas mulheres dão palestra dentro do Instituto Valmir Monteiro, mostrando o que o Instituto fez por ela e mostrando como está a vida dela hoje. Famílias de mulheres que eram agredidas por maridos, que não saíam da casa porque não tinham como se sustentar. E a capacitação do Instituto Valmir Monteiro capacitou, e essas mulheres hoje conseguiram se livrar desses malfeitores e estão vivendo a sua vida feliz. Então, é um acompanhamento que a gente faz dentro do município de Lagarto, como você falou, olhando aquela política que eu sempre aprendi com Valmir Monteiro, que é estar ao lado de seu povo e tentar minimizar o máximo possível as demandas que o município Lagarto tem. E eu estou fazendo minha parte em relação a isso.
1: Aliado a isso, você também tem se destacado no repasse de recursos através de emendas parlamentares, que são emendas que os deputados estaduais têm e destina. E aí você tem se destacado na destinação de recursos para o Hospital de Amor, para o Hospital Nossa Senhora da Conceição, para a realização de cirurgias, e fiquei sabendo que até para a Secretaria de Saúde do município.
0: E a maternidade do município também.
1: A maternidade Zacarias Júnior também.
0: Para você ter uma ideia, prefeitinho, eu já faço investimento no Hospital Nossa Senhora da Piedade,
1: Conceição.
0: Bem antes de minha aliança com Sérgio Reis, para você ter uma ideia. Sabe por que eu fazia isso? Porque eu não ligava a questão política, eu tinha que ligar o trabalho que eles faziam dentro do município de Lagarto. Então eu não olhava se Sérgio Reis era meu inimigo político na época, não, mas eu sabia que o trabalho lá era bem feito. Lá fazem cirurgias diariamente, lá atende o povo, lá tem um centro de hemodiálise que veio aqui através do nosso deputado Fábio Reis. Então era algo que a gente pensava de benefício para nosso povo. A mesma coisa a maternidade. Um espaço lá maravilhoso que atende via SUS. E nós temos que dar a nossa parcela de contribuição em relação a isso. O Hospital do Amor, um dos maiores hospitais do mundo, nós temos na cidade de Lagarto. E aí eu não poderia nunca deixar de contribuir com aquilo ali, porque eu vivi com meu pai doente. E a gente sabe o trabalho que essas famílias oncológicas têm. Com o atendimento daquele, as pessoas são bem recebidas, têm uma perspectiva de vida melhor. E eu não poderia nunca deixar de investir. É que nem Juquinha sempre fala, Ibrahim, você hoje salva vidas no Hospital do Amor, porque o volume de recursos que você botou para aqui, a gente comprou equipamentos e compramos uma UTI móvel que vai pegar os doentes dentro da casa, que vai salvar vidas. Então, é muito importante isso para mim, a gente poder contribuir e ver a sociedade lagartense e ver o povo lagartense que mais precisa ser bem atendido, prefeito. Então, eu olho muito pelo lado social. É um exemplo o asilo do nosso município. Vocês vão lá visitar aquelas pessoas idosas que estão lá, muitas das vezes abandonadas pela família. E a gente vai lá conhecer as demandas que eles estão precisando. E Ibrahim está sanando isso que vem tendo dentro do município do Lagarto, através do asilo. A PAI é a mesma coisa. Nós fazemos investimento na PAI desde quando a gente entrou como deputado estadual, ajudando na alimentação daquelas crianças, ajudando com combustível, que vai pegar as pessoas na casa. Ajudamos com reforma lá do prédio da PAI. Então, a gente tem feito o nosso trabalho dentro do município de Lagarto. E aí, muitas das vezes, a gente esbarra em algumas barreiras quando o povo, algumas pessoas, não fazem a comparação dos políticos que eles elegeram dentro do município de Lagarto. Então, os meios de comunicações da gente, o Instagram de Ibrahim, entre lá, Ibrahim de Valmir, entre no Instagram do Instituto, Valmir Monteiro, que vocês vão perceber o trabalho que Ibrahim vem feito dentro do município de Lagarto. Eu vou dar só um exemplo do Instituto. O Instituto Valmir Monteiro, nós colocamos recursos na saúde para tratar do nosso povo, mas não entrou ainda. Provavelmente vai entrar agora no final do ano, mas nós estamos bancando através de um aluguel que nós fizemos para a prefeitura e dos nossos recursos particulares. Aquilo ali funciona com 70% dos meus recursos próprios. Então a gente faz a nossa parte porque a gente entende que nós fomos colocados deputado estadual para servir o povo. Prefeitinho. Então, a gente vem fazendo a nossa parte, não só no município Lagarto, mas também na cidade de Sergipanas, meu amigo.
1: São 12 horas e 54 minutos, 12h54. Vocês ouvem o programa Juventude Notícias pela sua Juventude FM, 104,9, a rádio comunitária que veio para fazer a diferença. Nesse momento eu entrevisto o deputado estadual Ibrahim de Valmir. Ibrahim é candidato à reeleição no dia 4 de outubro, apresenta novamente o seu nome à disposição do povo de Lagarto. Não podemos nessa entrevista deixar de falar da sua contribuição e principalmente, Ibrahim, do seu amor por outra causa, o esporte, o nosso Verdão, o Lagarto Futebol Clube. Mas que dá muito trabalho, é normal. Maria. O futebol, você sabe, é uma empresa complicada, manter 30 pessoas com alimentação, com medicação, com salário. Tem ajudado o esporte e pretende continuar ajudando o nosso Verdão, com o torcedor que ali ouvi.
0: Com certeza, prefeitinho. Nós já fizemos investimentos dentro do esporte hoje, que chega, foi 180, com mais 280, com mais 400 de material esportivo que ainda o governo do estado tem que repassar para o clube. Nós já colocamos lá 1 milhão, que infelizmente o clube não tinha certidão, o recurso foi perdido, eu não consegui recuperar esse recurso. Nós criamos aquele clube, eu tenho uma paixão muito grande pelo esporte, eu fui conhecido como o secretário que mais investiu no esporte dentro do município de Lagarto e com certeza estaremos juntos, forte. Eu acredito na diretoria do Lagartense. Muitas das vezes a gente fica até um pouco triste com a diretoria porque eles enaltecem pessoas que nunca investiram no esporte e por questões políticas, do ligamento familiar, eles deixam a desejar isso muito. Então, eu acho que o Lagarto é necessário para o nosso município, é um clube que leva o nome de Lagarto Além Fronteiras, é um clube que serve de inspiração para as nossas crianças, que isso é um dos pontos mais importantes que eu acho dentro do esporte. Quando você tem um clube pujante que está com forte dentro do município de Lagarto, que mostra o seu futebol, você imagina aí quantas crianças nós não conseguiríamos tirar da rua, né? E talvez aí outros Diegos Costa dentro do município de Lagarto, que Diego também é um grande fomentador do esporte, é um grande ídolo que muitas crianças, muitos adolescentes se inspiram, né? E a gente precisa fazer isso, é criar mecanismo para que a gente possa, o máximo possível, fortalecer o esporte para que essas crianças se espelhem, saiam das ruas, saiam da dogra, né? E tenham ali uma certeza de um futuro melhor para eles. Então, quando a gente pensa no esporte, às vezes as pessoas pensam, ah, porque gosto de ver o futebol, mas não. Eu estou pensando muito além, eu estou pensando em tirar as crianças das ruas e fazer um benefício para o nosso município, prefeitinho.
1: Em relação à gestão do prefeito Sérgio Reis, ele está trabalhando, continua a trabalhar. O seu mandato hoje está à disposição também de ajudar naquilo que for possível. Continua esta parceria, se eleito for deputado novamente, continuar defendendo a gestão na Assembleia Legislativa e ajudando no que puder, já que os municípios precisam de parcerias?
0: Com certeza. Para você ter uma ideia, a parceria Ibrahim, Fábio e Sérgio Reis do município de Lagarto conseguiu fazer com que o Genipapo hoje tenha o horário estendido de médicos. Antigamente, médicos só ficavam lá até 5 da tarde. Graças ao recurso de Ibrahim, os médicos hoje atendem até às 20 horas. A Brasília, graças aos recursos de Ibrahim, hoje nós temos médico lá atendendo também às 20 horas. Na Colônia 3, graças aos recursos de Ibrahim, está sendo estendido o posto de saúde e está sendo a divisão da área de urgências médicas para áreas de atendimentos médicos, graças ao recurso do deputado Ibrahim. Se hoje o posto da Brasília, do Genipapo e do 13 tem equipamentos novos, está lá cadeiras novas, está lá aparelhos novos para poder atender a população, foi graças às emendas do deputado Ibrahim. Se hoje a gente chega na agricultura, que foram aí toneladas de fertilizantes, foi graças às emendas do deputado Ibrahim. Então, é algo muito importante que a gente vem destinando para o nosso município, que eu entendo que tudo que a gente fizer ainda é pouco para o município de Lagarto, que a gente sabe que a nossa população precisa dos serviços dos deputados. E aí eu fico pensando aqui, nós temos Fábio Reis, que é um dos melhores deputados do estado de Sergipe, ele já investiu milhões dentro do município de Lagarto, boa parte dos calçamentos que hoje existem foi graças a Fábio Reis, E aí eu fico olhando aqui, já pensou se os outros deputados tivessem a boa vontade de fazer o que Ibrahim e Fábio

0: vez faz para o Lagarto, tudo seria melhor dentro da cidade do Lagarto, não seria, prefeitinho?
1: Sem dúvida.
0: E aí a gente fica sem entender o porquê que ainda existe veneração em pessoas que já mostraram que não tem compromisso com a cidade de Lagarto, diferente de Fábio Reis e de Ibrahim de Valmir.
1: São exatamente 12 horas 13 mesmo, 13 horas em ponto. 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Eu entrevisto o deputado estadual Ibrahim de Valmir. Ele é candidato à reeleição no dia 4 de outubro pelo Partido Verde, o 43. Ibrahim, águas passadas não move moinho. Mas você foi sempre eleito e seu pai por um agrupamento, o agrupamento dos Ribeiros. Não especificamente falando deles ou para eles, mas falando para aquele eleitor, né, que você ainda deixou lá ou que estão por lá. Qual a mensagem que você deixa para esses eleitores, uma vez que você vai precisar para ser deputado? Com certeza. Não é uma eleição municipal de prefeito, você precisa de todos os lagartenses.
0: Com certeza.
1: Qual a mensagem você pode dirigir para aquele eleitor de Valmir, eleitor que foi do Bolibole, que pode pensar ainda em votar em você? Qual mensagem você deixa para esse eleitor?
0: Primeiro de tudo, gratidão. Eles me colocaram como deputado, como vereador mais votado da cidade de Lagarto. Eles me colocaram duas vezes como deputado estadual no estado de Sergipe. E o trabalho que nós fazemos hoje dentro do nosso município, você sabe que é muito voltado a esse agrupamento, que é o agrupamento mais carente do município de Lagarto. Então, eu peço a todos eles que vamos deixar um pouco a politicagem de lado, vamos pensar em ajudar a cidade de Lagarto, que seja feita uma reflexão e que coloquem na balança o que é que Ibrahim de Valmir fez e faz para o Lagarto, o que é que a outra candidata que tem o mesmo poder de Ibrahim, é deputada estadual, tem acesso ao governo do Lagarto, faz para o Lagarto, e vejam quem trabalha realmente pelo povo. E vamos deixar um pouco de lado essa questão partidárias, porque o intuito meu hoje é ajudar a cidade de Lagarto, prefeitinho.
1: Quando você fala no intuito seu, ela será que a nossa entrevistada, eu não vou, eu peço até desculpa de utilizar o seu tempo para falar de outras candidaturas, mas é importante esta pergunta. A gente já vê nos bastidores querendo politizar, trazer a eleição de prefeito para essa eleição. Quem nem ganhou para deputada ainda, já fala que será candidata a prefeita. Inclusive podendo, se eleita for agora deputada, já deixar a vaga que o povo a colocar, ou se colocar na Assembleia Legislativa, para outro que nem de Lagarto será, porque o suplente não será de Lagarto. Ibrahim, trabalha agora para deputado e ser prefeito em seguida, já está pensando nisso, como alguém pensa por aí, ou Ibrahim será deputado de Lagarto?
0: Deputado de Lagarto, com compromisso com Sérgio Reis, com Sueli, com Joãozinho de Solinha, com Jerônimo Reis, com Gorete Reis, com Fábio Reis. Nunca passou em minha cabeça um segundo de eu poder agora estar no meu, nosso agrupamento e me fortalecer para poder vir para uma outra eleição futura, de maneira e hipótese nenhuma. O povo de Lagarto vai me dar uma resposta agora nessa eleição, que com certeza será uma resposta maravilhosa que nós teremos nas urnas, graças ao nosso trabalho que a gente faz dentro do município de Lagarto, graças ao peso do nome Valmir Monteiro, graças à administração e do agrupamento que me acolheu com muito carinho. E meu pensamento é só um: crescer o meu trabalho dentro do município de Lagarto. Então, meu pensamento é só esse, prefeitinho.
1: Você citou aqui a ex-deputada. Me traga água para o deputado, viu? Traga água para o deputado Ibrahim. Você me citou aqui a ex-deputada estadual Gorete Reis. Quando o partido sempre a precisou, convocou, ela lá estava para disputar os mandatos, vencer as eleições, representar bem, tanto na Assembleia Legislativa como os cargos que assumiu. Você está recebendo, e que não tinha dúvida disso, o apoio desta mulher, que muito serviço prestado tem a Sergipe. Gorete, ir para a urna e registrar o voto de Ibrahim Monteiro. Se sente lisonjeado, agradece a deputada Gorete.
0: Com certeza, não só ir à urna, como ela está visitando também as casas dos lagartenses, mostrando o trabalho de Ibrahim, mostrando o trabalho do agrupamento que ela hoje faz parte. Então, muito gratificante ver Gorete, eu que entrei na Assembleia Legislativa junto com ela lá em 2018, me inspirei muito também no trabalho dela. A Gorete, ela é muito séria, ela é uma pessoa bastante preparada, sabe? E às vezes a população não entende que a gente tem a rivalidade política, mas quando chega lá na casa do povo, a gente se inspira naqueles também que mostraram serviço ao nosso estado de Sergipe. Então eu tenho uma gratidão muito grande a Gorete por esse apoio que ela está nos dando. Foi um apoio fundamental para a nossa campanha, e eu estou muito feliz com tudo isso que a gente vem passando. Ao mesmo tempo também tem uma grande pessoa que transformou a vida do lagartense, né, que é o ex-prefeito Zezé Rocha, que poderia investir aonde ele quisesse no mundo. Ele pegou os seus recursos, fez obras faraônicas dentro do município do Lagarto, é exemplo do nosso shopping center lá, o Centro Sul, que é um fomentador de emprego, deu uma nova cara para a cidade de Lagarto. Hoje, Lagarto, ele é conhecido muito também além fronteiras por ter esse grande investimento de Zezé Rocha no nosso município. Então, são pessoas como essas que são os meus líderes políticos, como Zezé Rocha também é. É um homem de bem, de caráter, não tem duas palavras, tem firmeza no que ele fala, e foi um homem que, como prefeito, também fez muito pelo nosso município, prefeitinho.
1: 1:06, 1:06, deputado estadual Ibrahim de Valmir, nosso entrevistado, em nome da barraca de frutas e verduras das três meninas mais chiques do mercado. 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Deputado Ibrahim Monteiro, você está numa federação essa que já lhe elegeu como o terceiro deputado dentro desta federação. Para aqui, para o povo Lagarto, para nós que estamos lhe ouvindo, para quem torce por você, para seus amigos, aí depende mais de você. Você preparou esse time para não decepcionar Lagarto, não decepcionar seu pai, o agrupamento, e ter de novo a cadeira na Assembleia Legislativa? Como está essa arrumação? Ibrahim está perto, já está por lá. Como é que vai ser essa eleição? Alguma perspectiva de vitória mesmo? Teme a derrota? O que espera, Ibrahim? Está trabalhando para a vitória?
0: Sem dúvida. Não, eu primeiro tenho Deus sempre à frente, e quem tem Deus não teme nada, né? Nós temos uma federação, Ibrahim é bom de matemática, podem ficar sabendo disso. Nós temos a prova aí na eleição passada, tive convite de todos os partidos necessários que, do estado de Sergipe, que me convidaram para poder fazer parte da chapa. Eu sei como é que a gente faz a matemática para poder alcançar o nosso coeficiente. E graças a Deus, podem ficar tranquilos, aquelas pessoas que votam em Ibrahim, nosso coeficiente é muito bom, nós temos uma possibilidade muito grande de fazer 4 deputados, 3 de certeza absoluta. E aí
1: fazendo esses 3, o senhor garante estar nos 3? Trabalha para isso?
0: Bote na cabeça.
1: Tá certo.
0: Pode ter certeza disso.
1: Você teve 16 mil votos.
0: Isso.
1: Essa legenda sua aí agora precisa passar aí de 20, 22, 23 mil votos, porque há candidatos ali no seu calo que pode ter mais do que isso. Você está preparado também para isso, para passar de 20, 22 mil votos?
0: Bote mais 10 mil em cima, viu?
1: Quer ter mais de 30?
0: As urnas dia 4 vão dizer.
1: Está trabalhando para isso. Porque é um trabalho, né, Ibrahim? É uma luta, é uma construção, né?
0: Política não se faz em 1 mês, 2 meses, 3 meses, não. A gente constrói parceiros em nosso mandato. Eu já estou há 4 anos nessa nova legislatura que eu faço. Há 2 anos nós vamos organizando os municípios, ajudando as cidades, mostrando o nosso serviço, fazendo com que a população enxergue o trabalho do deputado Ibrahim. E isso nos credencia, prefeitinho. Que nem eu digo aqui, em Lagarto eu posso entrar na casa de qualquer lagartense. Qualquer um, dentro dessa casa você encontra uma pessoa que já usufruiu dos benefícios do deputado Ibrahim na cidade de Lagarto. Então, a gente faz isso pelo estado de Sergipe, a exemplo de Riachão, a exemplo de Campo do Brito, a exemplo de Pedrinhas.
1: São Domingos,
0: né? De São Domingos, que nós...
1: Salgado?
0: Salgado, demos ambulância, investimos em remédios, em reforma de posto de saúde, em construção de campos, em Simão Dias, Castramóvel, ambulância, carro para assistência social. Em São Domingos,

0: cestas básicas. Então, no sertão, doação de carro-pipa, nós fizemos muito isso, doação de cestas básicas, porque a gente sabia...
1: Então, as ações do seu mandato estão espalhadas por todo o estado de Sergipe.
0: 75 municípios.
1: E é aí que você espera o reconhecimento desta comunidade que foi assistida pelo seu mandato e, evidentemente, ser transferido isso em votos.
0: Com certeza, prefeitinho. Eu vou lhe dar aqui exemplos claros. Hoje... O Centro de Urgência de Aracaju, o Hospital Cirurgia, o Hospital UZI, recebe recursos do deputado Ibrahim para poder servir ao nosso povo, o São José.
1: Espera uma boa votação em Aracaju, porque Aracaju tem 400 mil votos.
0: Com certeza, não foi à toa que nosso nome ficou entre os mais votados, né? Uma pesquisa na Grande Aracaju.
1: Então,
0: nosso nome ficou aí entre, se não me engano, foi o 12º, foi o 10º mais votado lá na capital sergipana, na Grande Aracaju.
1: Teve 9 mil votos, quase 9 mil votos na eleição passada em Lagarto. Qual a sua perspectiva para esta eleição? 12 mil os votos que Sérgio Reis teve para deputado, ou trabalha para mais que isso?
0: Não, trabalhamos para mais. Hoje nosso agrupamento ele vem bastante forte. Que nem eu disse, Lagarto hoje a gente trabalha com dois nomes, né, que é o nome de Ibrahim, com três nomes, é o nome de Ibrahim, é o nome do agrupamento de Sérgio Reis e o nome do agrupamento de Valmir da Madeireira, que é muito forte ainda dentro do município de Lagarto e que graças a Deus enxergou o Ibrahim como legado dele. Então a gente vem fazendo o nosso serviço, né, e espera... primeiro com Deus e a população que reconheça que sim o esforço que a gente vem fazendo para poder manter toda essa estrutura dentro do município de Lagarto e trabalhando, eu digo, prefeito, em todas as áreas no município de Lagarto, todas as áreas. É na área social doando cestas básicas, é no esporte, mantendo escolinha de futebol, ajudando todas as escolinhas que tem no município de Lagarto. Você pode procurar aí, um monte de escolinha, tem material doado pelo Instituto Valmir Monteiro. Você tem curso de capacitação, como eu já falei aqui. Então, a gente vem atuando, desde o homem do campo até a criança, dentro lá do Instituto Valmir Monteiro, prefeitinho.
1: 13 horas e 13 minutos. Olha a hora, Ibrahim. 13 e 13. Apresentará novamente o 13 de Lula para presidente da República?
0: Com certeza, com certeza. Ibrahim foi o único deputado lá em... O único político do Lagarto em 2022 que votou em Lula, que votou em Rogério, que acredita no projeto, né, do nosso presidente, porque às vezes a pessoa chega pra gente e... indaga, Ibrahim, por que você vota em Lula? E aí eu tenho vários motivos para dizer. Vou começar por Lagarto. Lula em Lagarto, o Hospital do Amor, o Hospital Universitário, que transformou a saúde. A universidade na área de medicina, e aí ontem eu estava vendo um vídeo de Dr. João, ele é de uma família... De assentados no município de Lagarto. Ele hoje é médico por causa do SUS. O irmão dele hoje está fazendo terapia ocupacional. A irmã está fazendo nutricionismo. O outro irmão está fazendo, se não me engano, é fisioterapia. Todos isso aí na UFES. Graças a quem? A Lula. Como é que eu não posso ser grato ao presidente que toda vez que vem ao Nordeste visita a cidade de Lagarto e traz benefício? Então, é impossível hoje a gente ser lagartense. Tem as pessoas que têm as suas escolhas, mas é impossível a gente ser lagartense hoje e não ver o trabalho de Lula dentro do estado de Sergipe, principalmente na cidade de Lagarto. Todas as coisas boas hoje que acontecem em Lagarto foi por causa de Lula. O Hospital do Amor hoje é uma realidade dentro de Lagarto. Isso quem diz, lembra, não, isso foi Henrique Prata, foi os investimentos de Lula para poder construir essas grandes obras. Então, a gente vê o trabalho do nosso presidente, aí que você agora vai além Brasil. Quando você para para pensar aqui que o SUS, Lula, quando você para para pensar aqui o gás do povo...
1: Pé de meia.
0: O pé de meia, o FIES... Aí você vem aqui para o Brasil Sem Fome, para a Farmácia Popular.
1: Minha Casa Minha Vida.
0: Minha Casa Minha Vida, Reforma Casa Brasil, o ProUni, o Bolsa Família Municipal, o Sisu, o Luz para Todos. Então, tem como a gente não dar um voto no 13?
1: Esse voto no 13 se estende também para o Senado Rogério Carvalho, inclusive...

0: vocês fizeram uma manifestação favorável a ele aqui com a presença do Rogério no último final de semana, uma carreata.
1: Uma grande carreata que parou a cidade de Lagarto em apoio. É, quem foi para a carreata viu manifestação popular nas ruas, que eu acho que é o mais importante. Carro é fácil você colocar, mas coloca o povo na rua, nas esquinas, gritando o nome de Lula, gritando o nome de Rogério, gritava o nome de Ibrahim de Valmir, gritava o nome de Fábio Reis. Então a gente viu o potencial que Lagarto tem hoje com Lula, e a população demonstra isso nas pesquisas. 78% dos lagartenses votam em Lula dentro do município de Lagarto. Então, eu sou muito grato àqueles que vêm para o nosso município e ajudam o nosso povo. Então, eu não poderia nunca deixar de votar no nosso presidente Lula.
0: Fábio Mitidieri, por que apresentá-lo como candidato à reeleição? Ibrahim Monteiro defende este nome.
1: Olhem as ruas do Lagarto Calçada, tem a mão do Fábio Mitidieri. Olhe as nossas grandes obras no município do Lagarto, tem a mão de Fábio Mitidieri. Aí você vai para os programas sociais que hoje o nosso governador tem, o Gol Sergipe, que capacita jovens e já dá um emprego na mesma hora. Aí você vai para assistência social com a nossa primeira-dama, Érica Mitidieri.
0: Que é muito sua amiga, ela sempre muito que vem amiga. A Lagarto, sempre está em
1: parceria. Sempre me liga, a gente sempre está jantando junto. Você olha pela assistência social, os projetos monstruosos que ela tem dentro do estado de Sergipe. E aí você olha para a agricultura também, meu amigo Zeca, que vem fazendo muito pelo município do Lagarto. Então a gente...
0: Setor educacional, aqui muitas escolas sendo reformadas com ar-condicionado nas escolas.
1: Pô, prefeitinho, a gente hoje entra dentro das escolas municipais, das escolas estaduais no município de Lagarto, o povo não quer mais ir para a escola particular, porque hoje nós temos a qualidade de ensino que já é igual, que nossos professores são bem preparados, mas nós temos um local adequado, maravilhoso.
0: Opera Sergipe, enxerga Sergipe.
1: O Opera Sergipe, enxerga Sergipe.
0: 5 mil pessoas. A população na área de saúde.
1: 5 mil pessoas atendidas em Lagarto, que fizeram cirurgias bariátricas, deixou as mulheres de peitinho duro. Fez o catarata, piterismo. Então, são coisas que a gente não pode esconder. E aí, as pessoas às vezes falam, vamos precisar de mudança. Você já viu o time que está ganhando mudar?
0: É bom, não se mexer, né?
1: Não se mexer, gente.
0: Vasco está bom, só ganha de 5 agora.
1: Veja se ele muda os jogadores.
0: Não
1: muda. Veja o Flamengo que está ganhando, se muda os jogadores. Não muda. Sabe por quê? Time que está ganhando, que está fazendo, que está realizando. Então, não pode mudar. Aí você vem para a ação social, aí o Prato do Povo de Érica Mitidieri. Reforma de casas, que inclusive Lagarto hoje foi contemplada já com esse projeto, junto com a nossa secretária Sueli, que é uma guerreira muito grande. Sueli calçou lá as 11 casas, está reformando as 11 casas, fez praça para aquele povo. Então, a gente vê aí banheiros sociais. Então, a gente vê muitos projetos que estão beneficiando o nosso povo. Então, eu não enxergo o porquê, no dia de hoje, ter um outro governador a não ser Fábio Mitidieri.
0: Em relação ao delegado Alessandro, outro senador seu, você poderia muito bem, como liderança que é, buscar um outro senador, pelo menos isso. Mas parece-me que você preferiu escolher aquele do agrupamento, não votar atravessado. Dá toda a confiança ao agrupamento, até porque você também precisava deste apoio. Delegado Alessandro, entra aí nessa fatia de respeito e de reconhecimento do grupo.
1: 50 milhões já destinado para a cidade de Lagarto.
0: Também tem a participação.
1: Alessandro hoje é o político mais influente do Brasil. Você sabe o que é isso? Nós temos uma federação menor do Brasil, você ter hoje o político mais influente do Brasil. O que é que esse homem não traz de benefício para o nosso estado? Sério, honesto, que já mostrou que é capaz, que é o melhor senador que o Brasil, que Sergipe já teve.
0: Muitos estados sonham em ter um senador como Alessandro.
1: Todos os estados sonham em ter Alessandro como senador. Verdade. Nós lagartenses, nós sergipanos, temos que ter orgulho pela política que ele faz, séria. Pra você ter uma ideia, aqui em Lagarto já foram entregues pelo senador aí vários tratores, já foram entregues caminhões. O Instituto Valmir Monteiro vai receber agora vários tratoritos que serão doados para as famílias do município de Lagarto. Ele tem um compromisso com a saúde dentro do município de Lagarto, com as obras que estão sendo feitas. Vários desses calçamentos também têm a mão do delegado Alessandro. Então a gente não pode fechar os olhos para aqueles que estão trazendo benefício para a nossa cidade. E aí eu peço aqui a senhora, o senhor, seu José, dona Maria, que teve aquela pavimentação lá passando, que hoje anda no macio, foi graças ao time que faz dentro do município do Lagarto, que é um complemento. Ibrahim faz sua parte, Fábio Reis está fazendo sua parte, nosso senador Alessandro está fazendo a sua parte, Rogério está fazendo a sua parte, o governo Mitidieri está fazendo a sua parte e o nosso prefeito Sérgio Reis recebendo todos esses investimentos e mostrando serviço para o nosso povo. Então, é muito importante essa corrente do bem continuar dentro do município do Lagarto, porque está fazendo a diferença, prefeitinho.
0: Fecha essa chapa sua com Fábio Reis, deputado federal, candidato à reeleição. Eu até tenho visto assim uma certa aproximação, um entrosamento, né? É, parece aquele tempo de Bebeto e Romário da seleção. Ibrahim com Fábio Reis, deu muito certo, né? Parecido o estilo de trabalho.
1: Você me deu até uma ideia, o Isla, a galera da minha comunicação, aí, o Bebeto e Romário de Lagarto, Ibrahim e Fábio Reis, viu? Porque a gente está numa sintonia muito grande, a gente se comunica praticamente todas as horas, a gente tem projetos que a gente senta aqui na mesa e diz, Fábio, vamos ver isso aqui. Um exemplo ontem que a gente caminhou ali pelo Júlio João Nogueira, disse, Fábio, o já está calçado, já está iluminado, já tem uma clínica sendo feita lá, né? Uma UPA está sendo feita lá, já tem os CRAs que vão me colocou. Fábio, vamos fazer uma praça aqui? Bota uma quantidadezinha que eu boto outra pequenininha, porque o seu montante é bem maior do que o meu. Vamos fazer essa praça aqui. Ele ontem já prometeu. E você sabe que com o Fábio, compromisso feito é compromisso honrado. Então, todos os lugares que a gente está chegando dentro do município do Lagarto, que a gente tem essa demanda, a gente conversa e estamos procurando por onde trazer esses recursos. Eu vou bater na porta do governador, vou bater na porta de Érica, o deputado Fábio Reis vai bater na porta do presidente, vai estar na Câmara lá cobrando e tendo as suas emendas para poder realizar esses benefícios que o Lagarto precisa. Muitas vezes a gente é interpretado mal, porque pensa que a gente, como político, pode fazer tudo e que tudo vai ser resolvido de um dia para a noite. É impossível fazer isso. A gente vem com a demanda dentro do município do Lagarto muito retraída. O Lagarto parou durante 6 anos. Para você ter uma ideia, nós pegamos a administração, o Sérgio pegou a administração do Lagarto, tinha 880 ruas esbagaçadas. Sabe quantas já foram consertadas, prefeitinho? Chuta aí.
0: Umas 20.
1: 470.
0: 400 ruas.
1: Para você ter uma ideia de como as coisas são feitas. A saúde do município do Lagarto pega uma esbagaçada. A Gorete chegou lá, organizou, mas está dando continuidade hoje ao trabalho. Então, a gente está fazendo o nosso papel. Às vezes, a gente é criticado. Eu vou dar aqui um exemplo. A gente chegou no povoado crioulo, que a mulher estava com raiva, cara fechada. A gente perguntou, minha senhora, não voto para vocês, não voto para vocês. Por quê, minha senhora? Porque vocês calçaram o crioulo, mas não calçaram ainda a pindoba. Aí, Fábio Reis fez, tenha calma. A gente vai fazer, porque não tem como a gente fazer tudo ao mesmo tempo. Há um exemplo também, o crioulo, o criolinho, que é conhecido como crioulo de baixo, né? Que eles chamam lá crioulo de baixo, eles não gostam que chamem de criolinho. O criolinho hoje é uma rua que vai dar aí 3 mil metros quadrados. Fábio já prometeu lá o calçamento, não chegou ainda durante esses 2 anos, mas vai chegar. Nós ainda temos, se Deus assim nos permitir, 4 anos de mandato como federal estadual, e Sérgio ainda tem, aí se Deus nos permitir, mais 6 anos como prefeito da cidade de Lagarto. Então, são coisas que a gente está fazendo. Um pouquinho que é feito, muito será feito dentro do município do Lagarto. Então, a gente precisa dessa continuidade, desse trabalho. Você imagine, prefeitinho, Ibrahim de Valmir hoje perder a eleição no Lagarto. O Instituto Valmir Monteiro é fechado no outro dia, porque sou eu que dou os recursos necessários para ele funcionar. Você imagina Ibrahim perder hoje os recursos da Fazenda Esperança, prefeitinho, que nós damos lá para poder ajudar os dependentes químicos, vai acabar. Então, a gente tem o nosso trabalho prestado dentro do município do Lagarto e a gente precisa, mais uma vez, do aval do nosso povo para a gente continuar fazendo esse nosso trabalho, prefeitinho. Porque a gente só não fala, não é gogó. Porque tem muita gente e alguns políticos daqui do Lagarto que gostam de usar as redes sociais. Ah, eu fiz isso, vamos fazer aquilo, isso tem que ser desse jeito. Que já tiveram mandatos e não mostraram nada pelo município do Lagarto. Foi vereador, mostrou o quê pelo nosso município? Ajudou alguma família? Fez algum benefício? Fez alguma parceria com a prefeitura para poder que esse projeto chegasse ou alguma coisa ou outra? Não tinha. Então, a gente tem que ver, Lagarto, que os políticos, os bens estão fazendo pelo nosso município. E aí, Ibrahim, Fábio, faz parte desse time, prefeitinho.
0: São exatamente 13 horas e 25 minutos, 13h25. A penúltima pergunta para as suas... A última pergunta para depois suas considerações finais. Qual a relação sua com os vereadores da bancada, já que você foi vereador e tem uma bancada robusta do prefeito Sérgio Reis? Todas elas estão afinadas com esse mesmo projeto seu. Quer dirigir a palavra aos senhores vereadores, seus ex-colegas, né?
1: Com certeza. Como aqui eu disse, eles são os para-choques da gente, é eles que conhecem a sua comunidade, é eles que conhecem mais do que a gente o nosso povo, são eles que batalham pelas comunidades deles. Eu tenho um compromisso com todos eles têm um compromisso muito grande comigo. Para você ter ideia, nós destinamos recursos para entidades sociais de todos esses vereadores do município de Lagarto: Genston Totonho, Carlos Zezé de Avilino, Manuela da Lagartense,
0: O Osto da Mariquita.
1: Então a gente faz o nosso papel. Estou esquecendo, Marcelo Denil, Cosme. Então a gente está fazendo o nosso papel como legislativo, e os vereadores, graças ao nosso bom Deus, reconhecem isso. É tanto que eles estão nos ajudando muito em nossas caminhadas, estão chamando o povo do seu povoado, mostrando o trabalho da
0: gente.
1: Além
0: dos vereadores, tem as lideranças e aqueles suplentes de vereadores. Eu aqui quero aproveitar e abraçá-lo. Aquele rapaz do Quilombo, Micael, né? Boa. Teve muito voto. O Sávio dos Vidros.
1: Sávio,
0: né?
1: Do Vidros.
0: Aproveito e abraçar a todos esses que não venceram a eleição para vereador, mas são baluarte, lutadores, defendem suas comunidades.
1: Com certeza, Micael não para, é uma máquina para trabalhar. Sávio do Vidro é a mesma coisa. Quando você vê as redes sociais lá de Sávio, de Micael e dos nossos vereadores, eles estão pendurados em máquina.
0: A Creza do Oiteiro, uma incansável.
1: Ave Maria, aquela dali, eu não sei, a Negona, não sei como é que ela aguenta não aquilo. Eu sempre brinco,
0: toda lutando.
1: Eu sempre brinco com ela. Ela tem uma energia que de vez em quando eu enfrego o braço nela para ver se ela passa essa energia pra gente, porque tem um coração muito bondoso, um coração aberto. E a comunidade dela é muito grata a ela pelo serviço que ela leva para aquela comunidade. Você imagina um prefeito não tivesse esses representantes para poder saber de ponta o que é que as necessidades do nosso povo precisavam. Então, eles são um elo de ligações com a gente, com o nosso povo. Então, ele é muito importante e fazem parte do projeto de Ibrahim de Valmir. Pode ter certeza disso.
0: Ibrahim, eu deixo os microfones da Juventude FM à sua inteira disposição. 2 minutos para suas considerações finais. Muito obrigado, boa sorte. Falta pouco mais de 10 dias para as eleições. Prometo voltar aqui, com fé em Deus, para o bem de Lagarto, vitorioso, para que todo o povo do Lagarto possa comemorar conosco.
1: Obrigado, prefeitinho. Eu quero, primeiro de tudo, agradecer a Deus, agradecer o afeto que nós estamos tendo nas caminhadas que a gente está fazendo no município do Lagarto, o povo muito solista, o povo abraçando a gente, o povo chama para dentro da casa da gente, mostra o serviço que está sendo feito nas suas comunidades. Eu peço a esses nossos amigos que reflitam, aqueles que não têm um pensamento, que não sabem quem votar, botem na balança o que o deputado Ibrahim vem fazendo dentro do município do Lagarto, as áreas sociais que ele vem atingindo, ajudando a administração pública a cuidar do seu povo. Então, eu peço que o nosso povo enxergue o nosso trabalho. A gente que tem uma maturidade muito grande de alguns anos para cá, realmente eu comecei a minha vida pública um pouco bagunçada, era muito jovem, inexperiente, mas hoje a gente já mostrou o serviço que a gente vem fazendo pelo nosso município do Lagarto, o amor que eu tenho ao nosso povo, porque é muito difícil você fazer tudo que Ibrahim vem fazendo só como deputado estadual. Então, eu peço aí a vocês que estão indecisos, peço a vocês que já votam na gente, multiplique o voto de vocês, peça a sua família, seus amigos, vão na casa de seus parentes, mostre o trabalho do deputado Ibrahim fazendo aí do município do Lagarto. E o demais é só gratidão, gratidão por tudo que a gente vem recebendo dentro do município do Lagarto. Pode falar o número?
0: Pode.
1: E eu peço um voto de confiança para mais uma vez representar todos vocês na Assembleia Legislativa. 43000, a musiquinha vocês têm aí para poder tocar, era bom.
0: Não pode.
1: Então, eu peço a vocês mais uma oportunidade. Ibrahim, que aprendeu com seu pai, Valmir Monteiro, a fazer a política do bem dentro do município, e pode ter certeza, eu não me direi esforço nenhum para poder sanar os problemas do nosso município, prefeitinho.
0: Grande abraço, deputado.
1: Obrigado, prefeitinho.
0: São exatamente 13 horas e 26 minutos. Eu vou um rápido apoio cultural e eu volto já já para continuar a apresentação do programa Juventude Notícias. Volta.
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1: São exatamente 13 horas e 35 minutos, 13h35. O brasileiro ontem, aqui no município de Lagarto, uma grande manifestação pró Flávio Bolsonaro aconteceu, com a presença do candidato a governador Ricardo Marques. Vamos ver aí, meu querido brasileiro, como é que essas coisas aconteceram, e aos poucos eu vou pedindo. Primeiro, essa matéria aí em que mostra o candidato a governador Ricardo Marques aqui em Lagarto.

0: batidão, meu irmão. Aqui, ó.
1: Ricardo Marques é beat.
2: Cara, você é meu governador. Se a gente pensar, você era o primeiro lugar.
0: Vamos mudar.
1: Marques é 22. Governador é beat.
0: Obrigado, foi bom.
1: O 22 é a espinha. Ricardo Marques é governador. 22
2: que rosa!
0: Satisfação!
1: É hora de mudar. É hora de mudar.
0: Chegamos, H! Agora vamos pra cima! 22 é nóis!
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4: Pois é, mas aconteceu outras coisas, meu querido brasileiro. O nosso Luizão Dana Trump, que é candidato a deputado federal, estava utilizando a palavra, fazendo os agradecimentos. Mas no mesmo palanque, no mesmo trio, não estava Rodrigo Valadares. E Rodrigo Valadares foi infeliz, se intrometeu na conversa, ligou um microfone por lá, começou a usar palavras religiosas e ninguém entendeu o que ele queria, se era interromper a fala de Luizão Dona Trump ou não. Vamos ouvir o Luizão Dona Trump neste momento aqui em Lagarto Brasileiro.
5: Desde 2018, eu sei o quanto vocês é importante e eu peço com todo coração, com todo carinho do mundo, muito obrigado a cada um de vocês. E desculpa...
6: Se Deus é por nós, quem será contra nós?
5: Ninguém!
6: A vitória é certa!
5: Vamos!
6: Sem uma obra forjada do inimigo! Prevalecerá contra as nossas vidas. Espírito de Sambaroque, bate em retirada. Estamos como Neemias, meu pastor Roberto.
5: Amém, Rodrigo.
4: Rodrigo atrapalhou a fala aí do nosso querido Luizão Dona Trump. Mas a imprensa procurou Luizão Dona Trump para saber que foi aquilo. Que trimilique foi aquele do Rodrigo, que não subiu no mesmo palanque, estava na mesma festa, é candidato a senador, mas vamos ouvir o que disse Dona Trump.
7: Outro triozinho lá de frente à sede onde o menino fica, na direita lagartense, eu cheguei e disse, motorista, para ali que eu vou agradecer e parabenizar o menino da direita.
8: Sim.
7: Aí ele foi lá, parou tudo, aí o Rodrigo estava falando sobre a vinda de Flávio. Aí esperei ele terminar tudo, eu disse, Rodrigo, só um pouquinho aqui. Aí eu fui, comecei a agradecer aos meninos, eu fui mais Ricardo, né? Ricardo Marques estava comigo.
8: Sim.
7: Aí quando cheguei lá, eu comecei a falar, pessoal, eu quero aqui parabenizar, agradecer você e tal. Aí, de repente, assim, Rodrigo começou a falar, sai espírito de Baracaxá, sai espírito de Marangá, sai espírito disso. Eu digo, aí eu fiquei, né, assim, imaginando que, não, o Ricardo chegou comigo, né? Teve todas essas desavenças aí.
8: Sim.
7: Com eles, que eu não tenho problema nenhum com o Rodrigo.
8: Sim.
7: Nunca tive discussão com ele, né, nem tive problema com ele, graças a Deus. Aí... ele falou, né, tudo, tá, aí quando terminou, continuei, terminei de agradecer o menino me parabenizou pela minha atitude de agradecer a eles.
8: Sim.
7: Aí desci do triozinho todo, aí veio o pessoal que trabalha com o Rodrigo mesmo, algumas pessoas chegou ali, disse, olha, eu fiquei chateado com o que aconteceu, não era para o Rodrigo ter feito isso com você, eu digo, foi o quê? E ele fez o quê comigo? Eu até imaginando, eu digo, não, porque o Ricardo chegou comigo, né?
8: Sim, sim.
7: Não, dizer que você é espírito disso, espírito daquilo, espírito disso, eu digo, e quem nunca viu, e que peste deu no juízo de Rodrigo, eu nunca tive problema com ele, nem intriga com ele. Ele fala essas coisas, mas eu fiquei ainda imaginando, não foi comigo não, menino, isso aí. Foi porque eu cheguei com o Ricardo ali na hora, ele não deve ter gostado. Não, foi com você, aí quando foi agora de manhã. Amanheceu na rede social tudo, essa coisa, aí disseram que tem comentário de Moana falando alguma coisa lá, que também eu não vou discutir com ela, não vou entrar, porque a gente já tá essa situação do PL que não, eu não causei, né? Eu tentei, na verdade, o tempo todo apaziguar todo mundo, unir todo mundo, porque você imagina, uma direita bem unida...
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4: Pois é, brasileiro, me tire aí o nome do Ibrahim Monteiro, que ele não tá mais aqui. Olha lá o nome aí. Ibrahim de Valmir, candidato a deputado estadual. Tá lá no rodapé. Eu quero agradecer a receptividade que tivemos ontem como homem da comunicação na movimentação bonita, ordeira, bem organizada do pessoal da Direita Lagar. Meu querido Michael Douglas, né? Parabéns pela organização, todos vocês da Direita Lagarto que fizeram essa grande manifestação bonita. Se lamentavelmente aconteceu esses episódios envolvendo o Rodrigo e outros mais, devem reconsiderar isso. O importante foi o brilhantismo da festa, foi a intenção que vocês fizeram, sem oferecer nada em troca, nem gasolina, nem movimentação, nem carro de som. Cada um levou o que tinha, como tinha. Eu fui assistir, fui ver, fui bem recebido. E venho aqui neste programa de hoje parabenizar, porque a democracia está sendo feita também no município do Lagarto, com o pessoal da direita. Parabéns aí pelo trabalho. Boa sorte na eleição de vocês e seus candidatos. Lá pude observar o Tarcísio, que é candidato a deputado estadual, a nossa querida Catarina. E tantos outros, o Josivaldo da Ecoterapia, candidato a deputado estadual, filhos de Lagarto que lá estavam. Portanto, parabéns a todos vocês que, direto ou indiretamente, né, contribuíram para esse feito, para essa grande festa que foi ontem, essa caminhada, essa carreata aí do grupo da Direita Lagarto. Bem, o candidato a governador Valmir de Francisquinho comentou com a imprensa a respeito do resultado de pesquisas que foram divulgadas, aonde dá um empate técnico. O que pensa o candidato Valmir sobre eleição, sobre pesquisa?

0: a gente vê as coisas, elas sempre crescendo, graças a Deus. A gente, as pesquisas, estamos extremamente felizes, né, para as pesquisas mostrarem hoje uma possibilidade real da gente vencer a eleição ainda no primeiro turno. Então, a esperança do povo de Sergipe, né, as pesquisas que diziam que tinha 20%, 30%, você viu o Instituto de Pesquisa aí, lá um mês atrás, que dizia que a gente perdeu a eleição com 20%, dá hoje empate técnico. As pesquisas internas que nós temos é que nós poderemos vencer a eleição ainda no dia 4, primeiro turno. Então, estou muito feliz e esperamos que o povo de Sergipe, como o povo de Itabaiana deu a oportunidade da gente ser prefeito, o melhor prefeito da história de Itabaiana, um dos melhores do Brasil, seremos também o melhor governador do Brasil, você não tem a dúvida.
1: Matéria, meu querido brasileiro. Eu tô por aqui, brasileiro. Busque lá outra matéria, já coloque aí. Valmir de Francisquinho, com sua equipe, esteve em São Paulo, né? Ao lado do governador de São Paulo. E recebendo, evidentemente, apoio. O partido de Valmir é o mesmo partido Republicanos que também é do candidato Tarcísio lá em São Paulo. Governador de Sergipe, candidato, recebe apoio, não só ele, como André Davi, que é o candidato ao Senado, como também o Eduardo Amorim, receberam apoio em São Paulo, né, do candidato a governador que pode ganhar lá no primeiro turno, o Tarcísio de Freitas. Vamos ouvir.
0: Com o nosso governador de São Paulo, Tarcísio, aqui um dos governadores melhor da história de São Paulo. Estamos aqui com o doutor Eduardo Amorim, senador da saúde, com o número 100. E André Davi, o delegado André Davi, com o número 101. Né, governador Tarcísio?
2: Isso aí, gente. A chapa está formada, o time está escalado. Nosso governador Valmir, 10. Nosso senador Eduardo Amorim, nosso doutor 100. E o nosso delegado André Davi, 101. Tamo junto.
0: Valeu, governador. Um abraço. Vamos lá.
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1: Aí a gente observa de novo, mais uma vez, agora apenas Valmir de Francisquinho com o governador de São Paulo. Vamos ouvir.
0: São Paulo, governador mais avaliado do Brasil. Para mim, alegria e satisfação poder estar ao lado de um homem que trabalha muito por São Paulo. E nós viemos aqui buscar algumas experiências, alguns projetos, como Irriga Mais São Paulo. Nós vamos copiar para o Alto Sertão Sergipano, nas margens do Rio São Francisco, governador Tarcísio. Nós temos água em abundância, além do potencial turístico que nós temos, mas todo o sertão sergipano, que é um dos maiores produtores de leite do Brasil. Então, a gente precisa levar esse projeto, que é fantástico, parabéns pelo projeto que você implantou aqui no estado de São Paulo, para o gado de corte e o gado leiteiro. Ele faz parte do nosso plano de governo e nós vamos copiar e levar para o Alto Sertão Sergipano, tá bom, Tarcísio?
2: É isso aí, gente. São Paulo é 10 e Sergipe é 10.
0: Obrigado, governador. Um abraço.
1: O senador candidato Eduardo Amorim também recebeu, né, um apoio de uma figura de nome nacional, o governador de São Paulo, que é candidato à reeleição. As pesquisas apontam que ele pode vencer o candidato de Lula no primeiro turno em São Paulo. E este cidadão apoia aqui em Sergipe Eduardo Amorim para o Senado. Vamos ouvir.
4: Estou aqui com o nosso governador de São Paulo, uma grande referência do nosso partido, no 10. Sergipe também é 10, com o Valmir de Francisquinho. E Eduardo Amorim, senador da Saúde, 100. Nós estamos aqui com esse grande ícone do nosso partido.
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1: Rodrigo Valadares anuncia que o filho de Bolsonaro, candidato a presidente, Flávio, vem a Sergipe. Quando será? Vamos ouvir Rodrigo Valadares.
5: Está confirmado neste domingo pela manhã. Flávio Bolsonaro estará em Sergipe. É a primeira mão, viu? Vamos pra cima amanhã e duraremos a programação oficial. Mais um com você, Rodrigo, porque eu estou vendo a sua luta no Nordeste, eu estou vendo a sua luta em Sergipe, e dia 25
1: exatamente 13h46, 13h46. Nós divulgamos ontem uma pesquisa para governador aqui em Sergipe e ficamos devendo para o Senado e para presidente da República apenas aqui em Sergipe. O Instituto Real Big Data foi esse o instituto que realizou a pesquisa. Traga os números para mim, brasileiro. Real Big Data, pesquisa realizada para governador, a gente já passou ontem, né? 43-38, prossiga, doutor brasileiro. Agora para quê? Governador, presidente, senador, o que é que tem? Pronto, para o Senado da República. Essa é a pesquisa do Instituto Real Big Data. Delegado André Davi, 18%. Delegado Alessandro Vieira, 14%. Rogério Carvalho, 12%. André Moura, 10%. Eduardo Amorim, 9%. Rodrigo Valadares, 9%. Edivaldo, 9%. Coronel Rocha, 8%. Irã Barbosa, 2%. Nulo Branco, 4%. Não sabe, não respondeu, 5%. A pesquisa foi registrada sob o número 02030-2026. Foi feita pesquisa entre 17 e 21 de setembro. Para presidente da República aqui em Sergipe, Lula tem 58, Flávio Bolsonaro 26, escritor Augusto Cury 4, Renan Santos 4, Ronaldo Caiado 2, Zema 1. Outros, 1%. Nulo ou branco, 2%. Não sabe, não respondeu, também 2%. Agora eu vou trazer uma pesquisa para governador em São Paulo. Importante, o maior colégio eleitoral do estado, do país. E já que a gente trouxe a fala do candidato a governador lá em São Paulo, apoiando os candidatos daqui de Sergipe, eu fui buscar uma pesquisa em São Paulo. Tarcísio do Republicanos tem 53, Haddad 38. Se você somar aí 38 de Haddad com o outros, 1, não, nulo e branco, 5, não sabe, não respondeu, 3, né? Aí é para um segundo turno, né? A pergunta se a eleição fosse hoje, apenas esses dois candidatos. Tarcísio teria 53, Fernando Haddad 38 em São Paulo. O Senado também está muito disputado em São Paulo. Guilherme Derrite, do PP, tem 20%. André do Prado, do PL, 18%. Simone Tebet, 17%. Marina da Rede, 14%. Salles do Novo, 9%. Sonia Francine, do Cidadania, 3%. Guto Chiavetto, do Missão, 2. Geraldo Rufino, do Podemos, 2. Outros 2. Nulo Branco, 6. Não sabe, não respondeu, 7. Pesquisa para senador em São Paulo. Quem venceria a eleição para presidente em São Paulo? Flávio Bolsonaro, 41. Lula, 35. Renan Santos, 6%. Escritor Augusto Cury, 4%, Ronaldo Caiado, 4%, Zema, 3%, outros 1%, nulo branco, 3%, não sabe, não respondeu, 3%. Agora uma pesquisa, agora de outro instituto, Quest, intenção de voto por região. Quem venceria a eleição para presidente nas regiões do país? No Sudeste, Flávio Bolsonaro tem 43, Lula tem 36. No Sul, Flávio Bolsonaro tem 52, Lula tem 30. No Nordeste, Lula tem 57, Flávio 31. No Centro-Oeste e Norte, Flávio tem 48 e Lula tem 36. Peço a minha produção, meu querido brasileiro, que traga as informações a respeito de um edital que a Prefeitura Municipal de Lagarto lançou para distribuir recursos, dinheiro, da Lei Aldir Blanc com os artistas, os fazedores de cultura de Lagarto. A Prefeitura Municipal de Lagarto, por meio da Secretaria de Cultura, publicou na última sexta-feira o Diário Oficial do Município, os editais, na última segunda-feira, perdão, os editais de chamamento público 11, 12, 13 de 26, referente à Política Nacional Aldir Blanc. Os certames representam um investimento expressivo de aproximadamente R$ 700 mil. Vamos a mais detalhe, brasileiro. As inscrições para todos os editais já estão abertas e podem ser realizadas de forma gratuita até às 23 horas e 59 minutos do dia 11 de outubro. Ou seja, você quer se inscrever no edital da Lei Aldir Blanc aqui em Lagarto, vai até o dia 11 de outubro, meia-noite. Os interessados podem se inscrever virtualmente ou pelos links disponibilizados pela Prefeitura, ou presencialmente na sede da Secretaria Municipal de Cultura, localizada na Praça Nossa Senhora da Piedade, número 54, das 9 às 15. Pelo que vi, existem 3 editais. O edital 11-2026, em nome de Ivalmar Gonçalves, vai distribuir R$ 508 mil. Irão selecionar 98 projetos em 14 categorias. Já o outro edital, o 12-2026, Ranulfo Ora Prata, voltado para a rede municipal de pontos e pontões de cultura, vão distribuir R$ 132.500 para contemplar 10 agentes de cultura. São concedidos também prêmios de R$ 20.000 para coletivos com mais de 10 anos de atuação e 5 prêmios de R$ 6.500. O edital chamamento 13-2026, Mestre Maria de Boi de Barro, R$ 50.400 é o dinheiro disponível. Portanto, procure a Prefeitura. Querem mais informação, vá no site da Prefeitura ou procurem presencialmente a Secretaria de Cultura na Praça da Piedade, 54, de 9 a 3 da tarde, se você quiser se inscrever nos editais de chamamento, artistas, pontos de cultura, para receber aquelas ajudas da cultura, dinheiro nacional. São exatamente 13 horas e 54 minutos, eu encerro o programa por hoje. Prometo voltar amanhã, se Deus quiser e Ele há de querer. Amanhã, nossa entrevistada é a candidata, a deputada federal Andresa Nascimento, viúva de Valmir da Madeireira. Andresa é candidata a deputada federal pelo Partido dos Trabalhadores. Até amanhã, se Deus quiser e Ele há de querer. Tenham todos uma boa tarde.
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7: Juventude FM informa a hora certa.
8: 13 horas e 55 minutos.
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Agora é o meu e o seu programa. Boa tarde de paz, de alegria, começando o nosso programa Rompendo em Fé. Glória seja dada ao nome do nosso Senhor Jesus Cristo. E é esse Deus que é maravilhoso, é poderoso. E por que não começar a nossa tarde agradecendo a esse Deus maravilhoso, com a sua bondade, como o louvor terminou de cantar com André e Ceane. Quão grande é o nosso Deus! Com um Deus tão grande que Ele é, poderoso. Então erga a tua cabeça, mesmo sabendo que as lutas, que as dificuldades, elas estão sobre a sua vida, mas creia que em tudo, segundo a palavra de Deus, nós somos mais do que vencedor em Cristo Jesus, e já possamos vencer as nossas dificuldades, vencer as nossas lutas, porque o Senhor Jesus é o Deus de promessa, o Deus de maravilha. É um Deus que faz coisas grandes e novas sobre as nossas vidas, porque Ele não abre mão dos verdadeiros, Ele não abre mão dos seus filhos, porque o Senhor é um Deus de promessa. Então, uma tarde de bênção, de maravilha. Mas deixa eu iniciar orando pela sua vida, que está nos acompanhando agora. Meu amigo Naldinho, Naldinho é nosso irmão que... O que dá um grau nos nossos blazers, né? No paletó, nas nossas calças. Naldinho Alfaiataria. Um abraço aí, meu abraço, Naldinho. É um ouvinte a

0: cumprir as promessas na minha e na sua vida. No nome de Jesus, então deixa eu orar por você. Mas antes de eu orar, quero orar também pelos meus parceiros, pelos amigos, pelos ouvintes, né? Vá um abraço para o meu amigo Lau, da Terraplanagem, né? Lau das Máquinas e Terraplanagem. É um parceiro, é um filhão. Deus abençoe a vida do meu irmão Magal Vidros. Magal Vidros, Deus abençoe também. Tem sido um parceiro. Deus abençoe a vida do meu irmão Alex Vidros. Alex. Deus abençoe a vida do meu irmão Genilson. Deus abençoe Genilson e Amanda Vitória Vidros. Deus abençoe a vida do meu irmão Genicel. Genicel, Deus abençoe no nome de Jesus. E Deus vai abençoando a vida de cada um de nossos irmãos. Meu amigo irmão Donizete Veículos e toda a equipe ali, Denison, né, meu amigo Alexandre e todos que estão ali envolvidos na Donizete Veículos. Deus abençoe a vida de todos em nome de Jesus. Que Deus possa derramar uma bênção especial para a vida de cada um de vocês, porque eu creio no Deus que é promessa e um Deus que faz milagre. Um abraço também, meu irmão Batata Veículos, de lá Itabaiana, ao cara que vende mais Mercedinha lá Itabaiana. Deus abençoe em nome de Jesus. Deus abençoe a vida de todos que estão nos ouvindo nessa tarde, que uma tarde de vitória, de bênção. Vamos de louvor daqui a pouco, mas deixa eu orar por você, deixa eu orar pelos parceiros. Pai, eu oro, iniciando esse programa, Senhor Deus, aonde o louvor já falou aos nossos corações que nós servimos a um Deus grande, um Deus poderoso, um Deus de milagre. Eu não sei como é que se encontram os seus filhos nessa tarde, mas eu venho no nome de Jesus te pedir que a tua bênção possa se derramar na vida de cada um deles. Eu declaro a bênção do Senhor sobre o teu povo, Senhor, nessa tarde. Ó Deus, em nome de Jesus, se tem alguém nos ouvindo agora, Senhor, com crise de ansiedade, ó Deus, com sentimentos ruins, ou até mesmo com perdas, ou até mesmo com problema de saúde, ó Deus, em nome de Jesus, pela tua misericórdia, toque agora, pela fé, que eles sejam restituídos, restaurados, renovados. Pai, em nome de Jesus, eu abençoo, Pai, cada ouvinte desse programa. Eu declaro a bênção dos céus sobre a vida deles. Também eu oro pelos nossos parceiros. Eu abençoo a vida deles, prospera, honra. Meu Pai, em nome de Jesus, é isso que eu te peço. E eu declaro a bênção do Senhor sobre a vida de cada um dos teus filhos, no nome de Jesus. Nosso programa Rompendo em Fé, vamos de louvor, vamos de adoração, nosso Deus.
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braços para Ele como uma criança. Nós estamos aqui no Seu colo, Pai. Nós não entendemos muitas coisas, mas nós confiamos naquele que é poderoso para fazer infinitamente mais. A dor é grande, mas a confiança é maior do que a dor. Confiamos em Ti, Senhor.

É isso aí, mesmo você sem entender, meu irmão, ele tem o melhor, ele é o Deus que tem o melhor para mim e para a tua vida, porque o Senhor Jesus é o Deus de milagre, é um Deus que não falha, é o Deus que está conosco em meio à nossa circunstância, à nossa dificuldade. O Senhor, ele não desampara os seus filhos. É o Senhor que está o tempo todo com aqueles que confiam no Senhor. Por isso que o salmista diz que confia no Senhor, são como os montes de Sião, que não se abala, mas permanece para todo sempre. E porque por isso que nós precisamos permanecer nas promessas do Senhor e confiar nele. E acreditar que ele não falha, ele está conosco. Ele vai trazer o melhor para mim e para a sua vida. Ele vai trazer o melhor para que as promessas dele se cumpram. E eu não quero falar somente de promessas, eu quero falar de um Deus que ele já cumpriu as promessas na minha e na tua vida, porque se você tem Cristo Jesus como Salvador da sua vida, as promessas já se cumpriu na sua vida. Porque a Bíblia diz que aquele que está em Cristo é nova criatura, aquele que vive para o Senhor Jesus. Paulo diz, não vivo mais eu, mas Cristo vive em mim. Então, se Cristo vive em nós, meu irmão, nada é impossível para Deus, nada. Então, creia que e em Cristo você pode todas as coisas, porque ele diz, em Cristo Jesus eu posso todas as coisas naquele que me fortalece. Ele fortalece você vencer a angústia, a tristeza, a depressão. Ele fortalece para você ganhar almas para o reino dele, se animar no momento da sua dificuldade. O Senhor Jesus, ele te fortalece para você viver o melhor tempo do Senhor na tua vida. E vamos de Aline Barros, vamos adorar o Senhor, vamos um momento maravilhoso. Em nome de Jesus, vamos de adoração ao nosso Deus, porque ele está conosco, ele é fiel. Então, você que está me ouvindo, vamos de adoração. E daqui a pouco, tem uma palavra do coração de Deus para os nossos corações e você não pode perder. No nome de Jesus. E você que está me ouvindo, Deus continue te abençoando. Nossa, hoje é o grande culto de ensino da palavra do Senhor Jesus. Você que ainda talvez está me ouvindo pela primeira vez, sou o pastor Gilmar, sou do Ministério Santuário da Fé. Nossa igreja fica localizada na Avenida Augusto Franco, depois da Associação de Acácia Ribeiro, certo? Lá embaixo, no bairro Aldemar de Carvalho, você é o meu convidado. Você que mora no bairro Aldemar de Carvalho, você é o meu convidado para estar hoje. Grande culto de louvor, adoração ao nosso Deus, o culto profético de unção com óleo da palavra de Deus. E nós estaremos trazendo uma palavra do coração de Deus para o teu coração. E você é o meu convidado, você não pode perder. Deus abençoe, vamos de adoração em nome de Jesus.

Aleluia! Ele pensou em mim, Ele pensou em você, Ele nos amou. Jesus nos amou, aleluia! E por Ele pensar em nós, querido, e esse amor dEle é tão grande por nossas vidas, Ele nos amou primeiro. E a Bíblia, a própria Bíblia nos diz que Jesus, por Deus, por nos amar, a Bíblia nos fala que o amor dEle foi tão grande que Ele deu o Seu único Filho. E Jesus morreu por mim e por você, para nos dar direito à vida eterna, para estarmos hoje aqui, né, agradecendo, exaltando a esse Deus que é poderoso, que é maravilhoso, que é soberano. E você que está me ouvindo já também, eu quero agradecer a Deus pela vida de cada um de vocês que está nos ouvindo nessa tarde, uma tarde maravilhosa, uma tarde de bênção, uma tarde de vitória. E eu quero já mandar meu recado aí, meu agradecimento aos parceiros, aos amigos que têm nos ouvido, que estão nessa programação, os parceiros culturais, né, parceiros dessa obra. Eu quero louvar a Deus pela vida do meu amigo Magal Vidros. É, Magal Vidros, cidade de Lagarto. Você pode procurar nosso amigo Magal Vidros, né, nas redes sociais, você vai encontrar também. Meu irmão Alex Vidros também é um parceiro, né, do nosso programa. Meu irmão Lau Vildo, Lau das Máquinas, né, e Terraplanagem, Lau das Máquinas e Terraplanagem. Meu irmão Genilson e Amanda, pessoal da Vitória Vida, um abraço para todos. Também vai meu abraço pro Genicel, meu irmão, Deus

abençoe, te guarde, em nome de Jesus. Vai meu abraço aí pro meu irmão Donizete Veículos, vai esse abraço aí, você pro meu amigo, tem sido esse parceiro desse programa. Deus abençoe sua vida e toda a equipe, meu irmão Denison e toda aí da equipe da Donizete Veículos. Deus abençoe também meu irmão Batata Veículo lá de Itabaiana, o homem que mais vende Mercedinha lá em Itabaiana. Deus abençoe, um cara maravilhoso, amigo. Deus abençoe sua vida, Batata, em nome de Jesus. E você que está nos ouvindo, Deus abençoe sua casa, sua família, e esse programa Rompendo em Fé. Você é o meu convidado para estar até o final ouvindo a palavra de Deus para o teu coração, no nome de Jesus. Vamos de louvor, vamos de adoração, vamos nesse programa Rompendo em Fé, e Deus abençoe você em nome de Jesus.

Glória a Deus, Jesus nos ama, meu irmão. E Marcos Antônio, daqui a pouco, era aquele de Marcos Antônio, te peço perdão. Eu não sei como é que você vai estar nessa tarde, mas eu quero já declarar esse louvor para você que talvez ache que nada, tudo está sendo difícil na tua vida. Talvez você errou, está no fundo do poço, achando que não tem mais jeito.

0: jeito. Deus está dizendo, ei, tem jeito para você, é profético nessa tarde, viu? Deus tem jeito, é o Deus que perdoa você dos seus pecados, perdoa as suas transgressões e sara as suas feridas e muda a tua história, porque Ele é um Deus de promessa. E a palavra que vamos estudar daqui a pouco vai ser em cima de força, renovação das nossas forças. Ou tem que dizer assim: o Senhor é minha força e o meu canto, e Ele me foi por salvação. Este é o meu Deus, portanto lhe farei uma habitação. Ele é o Deus do meu Pai, por isso o exaltarei. Então, tome posse dessa palavra. Vamos de louvor, quero deixar esse louvor para você que entende que talvez está tudo dando errado para você. Mas se você se arrepender, o Senhor é o Deus que tem misericórdia na sua vida.
1: É demais para mim.

Que palavra maravilhosa, que louvor profético, que louvor poderoso. Eu quero ser mais feliz, meu irmão. Quando você reconhece que a renovação da tua força que está em Cristo Jesus, tudo na tua vida muda. Você reconhece que quando você pede perdão, quando você se arrepende, quando você se entrega ao Senhor, quando você se derrama diante dEle, Ele é o Deus que é da sua força, Ele é o Deus da sua salvação. Mas antes de eu trazer a palavra, eu já quero agradecer mais uma vez nossos parceiros culturais, né? Deus abençoe a vida do meu irmão, lá o Terraplanagem, meu amigo, meu irmão. Deus abençoe a vida do meu irmão Magal Vidros, em nome de Jesus. Meu irmão Genicel, Deus abençoe. Meu irmão Alex Vidro, é um parceiro, Deus abençoe sua vida e sua empresa, seu negócio. Deus abençoe, meu irmão Batata de Itabaiana, meu irmão Batata Veículos, o cara que vende mais Mercedinha em Itabaiana. Deus abençoe também, meu irmão Genilce Amanda, pessoal da Vitória Vidros, um abraço a toda aquela equipe. Deus abençoe, meu irmão Donizete Veículo e toda a sua equipe, um abraço no nome de Jesus, e Deus possa estar abençoando a vida de cada um de vocês que tem sido um parceiro. Você que é meu ouvinte, você que está nessa programação, você pode mandar um alô aí pra gente, né? E tá pedindo o seu louvor, tá pedindo sua palavra. E no final estaremos orando por você. Daqui a alguns minutos vamos estar encerrando, mas antes de nós encerrarmos, eu quero trazer uma palavra para o meu, teu coração. Está em cima. A mensagem que eu estava nessa tarde, para mim e para você nessa tarde, está em cima de Êxodo capítulo 15, verso 2. O Senhor é a minha força e o meu canto, Ele me foi por salvação. Este é o meu Deus, portanto lhe farei uma habitação. Ele é o Deus do meu Pai, por isso o exaltarei. Há uma palavra de Deus aqui para aquele que quer ter renovo, quer ter uma renovação nas suas forças. Primeiro, ele diz, o Senhor é a minha força. Ele confirma e declara, o Senhor é a minha força. Depois ele vem assim, ó, e o meu canto, ele declara, o Senhor é minha força, e os meus lábios o adora, os meus lábios o exalta, os meus lábios declara que só Ele é Senhor, e não há outro Deus além dEle na minha vida. Ele é o Deus que está comigo, Ele é o Deus dos meus pais, Ele é o Deus da minha habitação. Olha que convicção, irmão, eu habito aonde Deus habita. Ele habita comigo. Por isso que o salmista fala no Salmo 23, o Senhor é meu pastor. E Ele não há de me faltar. Ele deitar e me faz em verdes pastos. Guia-me mansamente em águas tranquilas. Ele está dizendo, o Senhor está comigo todo o tempo, meu irmão. Ele é o Deus dos meus pais. Eu creio que Ele é o Deus da minha habitação. Eu não abro mão de servir a Ele. Quem tem força no Senhor, quem reconhece o Senhor, não é fraco. Porque a Bíblia diz que a alegria do Senhor é a sua força. Se Deus está contigo, Ele lhe fortalece. Ele lhe ajuda. O Isaías capítulo 40, verso 31, diz assim, mas o que espera no Senhor renovarão as suas forças, subirão como asas, como águia, correrão e não se cansarão, caminharão e não se fadigarão. O Senhor tem algo novo para mim, a minha e a sua vida. Diz assim, os que espera no Senhor. Ei, você está esperando em quem, meu irmão? Está esperando o político aí, é? Está esperando um momento que alguém pode fazer algo, achando que alguém pode fazer alguma coisa por você. Ei, espera no Senhor. Ele pode usar o político, ele pode usar seu amigo, ele pode usar quem for. Mas espera em Deus, confia no Senhor. O salmista diz, quando eu esperei com paciência no Senhor, e Ele ouviu o meu clamor, então espera no Senhor, tenha paciência. Confia nele, mesmo que as dificuldades batam a porta, mesmo que você tenha promessa de pessoas, ora dizendo, Deus, eu te apresento fulano, eu te apresento ciclano, mas é o Senhor que está comigo, o Senhor Deus da minha força, aleluia, o Senhor Deus do meu canto. Ele diz assim, ó, mas os que esperam no Senhor renovarão as suas forças, subirão como asa de águia. Ei, ele está dizendo, levanta a cabeça, sai desse comodismo, sai dessa paralisia,

vida, que tentou parar os seus sonhos, seus projetos, a sua vida, sai desse embarasmo e entra para a luz agora e acredita que o Deus que nós servimos é o Deus que te resgata no nome de Jesus. Eu quero profetizar isso para a tua vida. Ele diz assim, ó, o Senhor é minha força, subirão como asas, como águia. Ele declara como uma das maiores aves. Ele diz, ei, eu vou sair daqui, vou subir. Eu vou sair. Ei, ele diz para o profeta, diz assim, ei, levanta, filho do homem, de ponto de pé, porque eu falarei contigo. Deus fala conosco, diz assim, fica de pé. Ele manda que nós se levante, que nós suba, que nós saia dessa posição, que nós estamos se encontrando, talvez, de dizendo que não tem mais jeito, é inclinado à derrota, à dificuldade, o desânimo. Levanta a tua cabeça, porque o Senhor é a tua força. E ele diz, subirão como asa de águias. Correrão. Ah, meu irmão, está na hora de você começar a correr. Não é correr dos problemas, mas é correr dizendo, eu vou enfrentar, eu sei, eu vou conseguir. Os problemas estão aí, mas eu vou ser vencedor. Ei, Deus não manda que você fuja dos problemas, Deus manda que você enfrente os problemas com Ele e você será vencedor. Não está mandando que você entre no problema, está mandando que você saia do problema com Ele, esteja com Ele todo o tempo. E Ele vai te dar força para você vencer, Ele vai lhe dar força para você sair dessa situação. E Ele diz, não se cansarão. Ei, quem está com Deus não se cansa, meu irmão. A batalha pode ser todo dia travada. Mas você tem a convicção, ei, o Senhor é que me refugia, o Senhor, Ele me renova a cada manhã, Ele me traz alegria a cada manhã, levanta a tua cabeça, porque o texto diz assim, e não se cansarão, caminharão e não se fatigarão. Há uma promessa de que estão em Deus não se cansar, porque o Senhor não dorme, Ele está em todo tempo vigilante. A Bíblia diz que em vão é o homem que guarda a cidade, porque se o Senhor não guarda a cidade, em vão vigia os sentinelas, então Deus não dorme. O salmista diz assim no Salmo 118, verso 14, o Senhor é minha força e o meu canto, e se fez minha salvação. Olha para aí que maravilha, o Senhor é meu canto, agora Ele se faz salvador da minha vida. Como o próprio João 3,16, porque 3,16 assim, porque Deus ele amou o mundo de uma tal maneira e que deu o seu Filho unigênito para todo aquele que nele crê, não pereça, mas tenha a vida eterna. Ele se fez salvador da minha e da tua vida. Não foi para você ficar prostrado nessa tristeza, nessa angústia, nessa depressão, nessa vida que você está vivendo, nesse caos que talvez o diabo está te apresentando, dizendo que não tem jeito. Ele quer renovar as tuas forças nessa tarde. Levanta a tua cabeça, porque Deus é contigo, meu irmão, no nome de Jesus. Isaías 12, verso 2, assim, eis que Deus é a minha salvação, nele confiarei e não temerei, porque o Senhor Deus é a minha força e o meu canto, e se tornou a minha salvação. Esse é o Deus que nós acreditamos, esse é o Deus que nós confiamos. O salmista confirma mais uma vez, dizendo assim, ó, Salmo 29, verso 11, o Senhor dará força ao seu povo, o Senhor abençoará o seu povo com paz. Aleluia. Completa aí o seu coração aí essa palavra. O Senhor te dá força. O Senhor te dá paz. O Senhor te dá vida. Recebe essa palavra no nome de Jesus. O Senhor te dá paz. O Senhor te dá força, o Senhor te dá vida, o Senhor te dá cura e o Senhor te dá alegria. Aleluia! O Senhor faz coisas novas na minha e na tua vida. O Senhor é o Deus de promessa, que Ele não falha. O Senhor é o Deus que faz coisas grandes e tremendas, porque Ele está conosco em todo o tempo. Ele é o Deus da nossa salvação, Ele é o Deus da nossa força. Eu não sei como é que você se encontra. Como eu já tinha dito, Isaías fala assim, dá força ao cansado. Está cansado? É normal. Estou cansado, pastor, não aguento mais. Talvez a enfermidade tenha muitos anos no seu corpo. Talvez você tenha muito tempo lá lutando contra um filho nas drogas, um marido na bebida, quem sabe vivendo uma vida de angústia, de tristeza. Eu não sei como é que você se encontra. Talvez você já

já lançou, já jogou a toalha dizendo, vou me render, eu vou me entregar. Mas há uma palavra profética nessa noite, Deus, dessa tarde, Deus dá força ao cansado. Toma posse agora no nome de Jesus. Ele dá força a você que está cansado. Ele dá vigor a você que está sem nenhum vigor. Ele te dá agora ânimo para você levantar a sua cabeça, erguer a sua cabeça. Ele multiplica forças que não tem nenhuma. Ei, ele está dizendo, você está fraco? Ele lhe dá força. Você está cansado? Ele lhe dá força. Você que está sem força alguma, ele vai multiplicar a tua força, meu irmão. Sabe o que significa isso? Você vai ser duas vezes mais forte, porque você não somente terá o ânimo seu, mas o de Deus na tua vida, que vai te encher, e alguém vai dizer assim, quem era ele, quem era ela? Porque ele foi levantado por Deus, Deus levantou ele, Deus levantou ela, Deus deu a vitória para ela, por quê? Porque ela está com o Senhor. Alguém vai ter que dizer assim, quem é o Deus dela? Quem é o Deus dele? É o Senhor Salvador Jesus Cristo. É esse Deus que ela serve. É esse Deus que ele serve. Porque você escolheu servir ao Senhor Jesus. Você escolheu estar com o Senhor. O Isaías 30, verso 15, diz assim, ó. Porque assim diz o Senhor Deus, o Santo de Israel, volto e descansando serei salvo. No conserto, ó, volto e descanso serei salvo. No sossego e na confiança estaria a vossa força. Olha que negócio, meu irmão, maravilhoso. Sossego no sossego e na confiança estaria a sua força. Meu irmão, alguém para assim, essa pessoa é tão sossegada, tão tranquila. Essa pessoa, olha, porque a força dela está em estar tranquilo. Ele está sossegado, não porque numa questão que ele se entregou, mas que ele entende que agora não é ele, mas é o Senhor na vida dele. É o Senhor que está com ele. Porque assim diz o Senhor, ó Santo de Israel, voltando e descansando, serei salvo. Quem falou foi quem? Foi Deus, meu. Ele disse, porque assim diz o Senhor, ó Santo de Israel. Então Deus está te chamando de santo nessa tarde. Descansa no Senhor, confia no Senhor, coloca as tuas ansiedades no Senhor. Jesus falou isso, coloquei as tuas ansiedades nas minhas mãos e eu cuidarei de vós. Então Deus te dá força nessa tarde. Efésios 6, 10, assim, no demais, irmãos meus, fortalecei-vos no Senhor e na sua força e no seu poder. Então, o Senhor manda que você descanse nele, que você confie nele. Ele renova tuas forças, ele te dá poder para vencer, ele dá força, ele dá ânimo para você viver um tempo novo do Senhor na tua vida. Então, não duvide, não abra mão das promessas de Deus na tua vida, no nome de Jesus. E eu quero orar por você que está aí acompanhando nossa live, no YouTube, você que está nos vendo aí agora no Facebook, Deus abençoe a tua vida. Eu quero profetizar você que está me ouvindo pelo Juventude FM 104.9, junto com meu amigo Jailton aqui, em nome de Jesus, eu quero profetizar para a tua vida que está nessa tarde, Deus está te dando força para você vencer. Pai, eu oro e eu profetizo na autoridade que há no nome de Jesus, para todos que estão nos ouvindo agora e nos ouvir ver mais tarde. Eu quero declarar em nome de Jesus essa palavra profética, porque a tua palavra diz, ouvir a vossa alma viverá. Então a alegria do Senhor é a nossa força, porque eles possam ouvir a tua palavra e eles vivam para a glória do teu nome. Eu profetizo cura, eu profetizo milagre, eu profetizo maravilha do Senhor. Eu declaro que toda ansiedade, toda angústia sai do coração dos teus filhos. Eu declaro cura para o corpo, em nome de Jesus. Seja o câncer, seja a depressão, seja uma enfermidade agora, em nome de Jesus, nós declaramos, veia entupida, seja agora, em nome de Jesus, desentupida, vaso sanguíneo comece a ser restaurado, em nome de Jesus.

que traz enfermidade, caia por terra no nome de Jesus. Todo espírito de bebida, de droga, de vício, nós repreendemos em nome da família, da casa, dos teus filhos, na autoridade do nome de Jesus. Eu oro pelo bairro Demar de Carvalho, aonde o Senhor colocou ali pai, nós para pastorear. Eu oro pelos moradores daquele bairro, de cada rua, cada adolescente, cada criança, cada senhor, cada jovem. Eu declaro a bênção do Senhor sobre a família daquele bairro, e eu profetizo em nome de Jesus. Já te agradeço pelo culto maravilhoso à noite, aonde a unção poderosa, aonde pessoas serão curadas, libertas, restauradas. Eu declaro em nome de Jesus, eu abençoo a vida meu amigo Jailton, que está aqui operando o som, a tua casa, a tua família, tua vida financeira. Eu declaro a bênção do Senhor sobre ele, e eu declaro uma bênção especial para todos os parceiros desse programa. Eu oro, Pai, e profetizo a tua bênção sobre os teus filhos, no nome de Jesus, e vamos de adoração, vamos de Fernandinho, vamos adorar o Senhor Jesus, em nome de Jesus. E eu volto daqui a pouco para dar meu abraço para você.

Glória a Deus, glória a Deus. Deus é Deus de restituição, Deus de maravilha, é o Deus que faz morada na minha, na tua vida. Pode quebrar tudo, pode vir com a circunstância que for, Ele vai restituir a minha, a tua vida, Ele vai restituir as nossas forças, porque o Deus que nós servimos está conosco, no nome de Jesus. Deus abençoe tua casa, Deus abençoe tua família. Meu convite especial hoje, às 7h30, na nossa igreja Ministério Santuário da Fé, você é o meu convidado. Hoje estarei ministrando a palavra, culto profético, unção com óleo, você é nosso convidado para estar ministrando cura, milagre na tua vida, e também uma palavra de salvação, de restituição, um Deus que traz mudança para mim e a tua vida. Deus abençoe a tua vida, você que está me ouvindo. Vamos encerrar com o Fernandinho nessa tarde maravilhosa, uma tarde de rompendo em fé, mas também agradecendo nossos amigos, nossos parceiros culturais, meu irmão Lau Terraplanagem, meu irmão Magal Vidro, meu irmão Alex Vidro, meu irmão Genilson e Amanda. Deus abençoe a equipe da Vitória Vida, meu irmão Donizete Veículo e toda a sua equipe, meu irmão Batata Veículos de lá de Itabaiana, o homem que vende Mercedinha lá em Itabaiana e outros veículos. Você é o meu amigo, em nome de Jesus. Deus abençoe a vida de todos os parceiros, você que está me ouvindo, no nome de Jesus. Alex Vidro também, Deus abençoe a sua vida e toda a sua casa, em nome de Jesus. E meu irmão, Deus abençoe a tua família, a tua casa. E vamos encerrar com uma adoração e um abraço da parte do nosso Deus para mim e tua vida. Não falte, toda quarta-feira, rompendo em fé, sou eu, pastor Gilmar, estarei com você de 2 às 3 nesse momento de adoração ao nosso Deus, em nome de Jesus. Um abraço para você, em nome de Jesus.

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1: Juventude FM informa a hora certa.
0: 15 horas e um minuto.
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Fica tudo, até o dia primeiro, vou ficar até 5, viu? É, porque tem os novenários agora de Santa Terezinha, e aí o programa das 7 da noite vem para as 5, e às 7 da noite começam aí os novenários com transmissão da Juventude FM. É por isso que a partir de hoje até o dia primeiro eu vou ficar até as 5 da tarde, tá bom? Então ficaremos aí até as 5 horas com muita música, muita animação no programa Toca Tudo da sua Juventude FM. Uma boa tarde para você.

Pois é, agora marcando 3h25 aqui na sua Juventude FM. Um abraço aí para o nosso amigo Poço Verde. É, cambista, viu? Gente boa, ouvinte do programa Toca Tudo. Pois é, e também um abraço para o cambista que fica aí em Jânio. Esqueci o nome do danado, né? Pois é, torcedor do Flamengo e também do Vitória da Bahia. É verdade, né? Aí o Vitória vai tirar o Flamengo e o Vasco vai tirar o Vitória, né? A Copa do Brasil. Dá certo, né? Certíssimo. Um abraço também para o meu amigo Tony de Lia, né? Que está agradecendo aqui o povo, né? Pelas orações. É, ontem ele ligou e pediu para que todos rezassem, orassem pela sobrinha dele que estava submetendo a cirurgia. Ele disse aqui que deu tudo certo, graças a Deus, viu? Agradece a todos, mas é, que continue, o pessoal continue rezando aí pela, por ela se restabelecer o mais rápido possível, tá certo, gente? Pois é, bom. É sempre bom orar, é sempre bom rezar, né? Porque tudo chega a Deus, né? Tudo chega a Deus. Valeu, Tony, um abraço para você, meu querido. Tudo de bom, viu? Onde quer que você esteja, porque ninguém sabe onde é que tu tá, né? Tu faz caminhada de manhã, tarde, de noite, danado, não é verdade?

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1: Pois é, agora marcando 3h52, a gente vai ficar até as 5 horas, viu? É, até o dia 1º, em virtude aí dos novenários de Santa Terezinha. Então, o programa vai ficar até as 5 da tarde. Aí daqui a pouquinho tem o índio. Às 5 da tarde tem o índio, né? O índio emplacador. Agora também é locutor. Pois é. Todo mundo é locutor. Falou no ar, meu irmão, é locutor. É ou não é, bicho?
2: Boa tarde, meu amigo Isaú Monteiro.
1: Você tá hoje, tá. Uma energia danada, tá com energia danada aí, viu?
2: É, porque eu chupei um picolé aqui, aí a garganta reforçou.
1: Ah, chupou um picolé de quê? Qual o sabor?
2: Mangaba.
1: Mangaba.
2: E depois um açaí.
1: Um açaí.
2: Oi, pra reforçar.
1: Pra reforçar. Tá bom.
2: Qualquer hora eu levo um açaí aí pra você, viu?
1: Tá bom, meu filho. A distância é grande, mas quem sabe, né?
2: Pra servir o que é um açaí top da galáxia.
1: E quem é que vende esse açaí top da galáxia, como você diz aí?
2: Eu.
1: Você. E o picolé de pipoca que o Walter falou que você vende?
2: Picolé de pipoca é da cara dele, daquele corno.
1: Ih, é, rapaz.
2: É, ele é conhecido como corno cosmético.
1: Quer dizer que foi ele que inventou essa onda de picolé de pipoca, foi?
2: Foi, aquele corno. Até agora não saiu a química, né?
1: Não saiu a química, não, do picolé de pipoca, né?
2: Aí você conhece nosso amigo Zélio Policial?
1: Zé Policial?
2: É, Zélio.
1: Zélio.
2: É.
1: Ô, oh, rapaz, pelo nome não, mas se você falar que é gente boa, eu acredito.
2: Diga ele que eu me conto com ele direto na rua, diga ele que eu me conto com ele direto na rua.
1: Rapaz, ó, é como eu falei.
2: Diga que eu pelo, sou de Poço Verde.
1: Pelo nome não, agora, já que você tá falando que é gente boa, então vai meu abraço aqui para o Zélio Policial.
2: Rapaz, diz que me conhece de longa data.
1: Então, pelo nome
2: lá
1: eu não sei.
2: De Poço Verde.
1: Sim, Poço Verde.
2: Ele é policial civil, é de Poço Verde.
1: Ele. Então, diga ele que eu mandei um abraço forte. E quando eu encontrar com ele, ele diz: ó, Isaú, eu sou Zélio. Eu digo: ah, porque a gente conhece as pessoas, às vezes, pelo apelido, né? Mas pelo nome.
2: É verdade.
1: O nome
2: e
1: que...
2: eu tô aqui na.
1: Sim.
2: Nacional Peça, aqui, nosso amigo Júnior.
1: Pronto, dá um abraço no Júnior, dá um abraço a todo mundo, viu?
2: Não, vou deixar a Érica dar.
1: E não presepe, não, porque senão o Zélio vai levar,
2: eu
1: viu?
2: Eu vou deixar a dona Érica dar um abraço nele.
1: Ah, pronto. Mais do que
2: o
1: justo.
2: Do Zé, que é o babão.
1: Do mais do que justo, viu? Diga a nossa
2: do
1: jovem.
2: Zé, diga no, que é babão assumido. Vai dar um abraço.
1: Ó, diga a nossa jovem senhora. E Érica, que eu tô com saudade aí do comercial da loja, viu?
2: É.
1: Certo?
2: Ela disse que em breve, quem sabe?
1: Quem sabe não, em breve.
2: É porque ela agora quer... Ela tá usando as redes sociais.
1: Tá descansando, eu sei disso, eu sei. Mas quem é que tá aí agora na Nordeste, aliás, na Nacional Peça? Diga aí, vá.
2: Por enquanto só tá Júnior e minha amiga Jaci.
1: Júnior e?
2: Jaciele.
1: Jaciele.
2: A minha que atende aqui no caixa.
1: Jaciele é a mina do dinheiro, né?
2: Tudo é foi ali buscar um bolo de ovos.
1: É, e quem é que tá aniversariando hoje aí, bicho Marcos?
2: Não, aqui não tem negócio de aniversário não, aqui todo dia é festa.
1: Ah, todo dia é festa, né?
2: É.
1: E o nosso policial aí de lá, ele mora onde?
2: Todo
1: bora...
2: dia tem aquele lanchinho garantido aqui.
1: Ah, todo dia 3 horas.
2: É, passou das 3, tem um lanchinho.
1: Tem um lanchinho?
2: Tem.
1: Certo. Quem que paga a conta, então?
2: Hoje foi eu que patrocinei.
1: E é?
2: É.
1: Pronto.
2: No outro dia é Júnior, na outra é Jace, no outro é do Zé.
1: Sim.
2: No outro é nosso amigo Vitor Becker, e cada dia um patrocina uma coisa.
1: E a Erika não paga nada não aí?
2: Érica só quando ela tá presente, mas ela não tá vindo esse dia aqui não.
1: Não tá vindo não, né?
2: Não.
1: Então,
2: ela tá em outro patamar.
1: Tá certo. Então tá livre de pagar pra vocês, né?
2: É verdade.
1: E o nosso policial aí?
2: Ele já foi, já.
1: Já foi, né?
2: Olhar uma...

0: Essa aqui já foi.
1: Ah, tá bom. Então dá um abraço dele quando você reencontrá-lo, tá bom?
0: É, na hora, na hora.
1: Pronto. Já que você é igual
0: toca a... Toca aí! Sim. Toca aí, Ray Douglas, Vento Norte.
1: Ray Douglas, Vento Norte. Ray Douglas, e oferece pra quem, rapaz?
0: Aí vai pra Fabiana, da Refrigeração, Lela do Mocotó. Indy Emplacador, Rinaldo Prata, Osiano Loyola, a galerinha lá da Águia Pintura.
1: Sim.
0: Grilo Mototáxi, que é seu ouvinte, a filha, carregando os clientes aí com fone na orelha, ouvindo.
1: Isso.
0: Gilvan Barbeiro, que tá aí naquela fase aí, né? Perdeu a mamãezinha dele, aí tá.
1: Ô, rapaz, nossa,
0: tá de pai, né? Agora, né? Não. Perdeu a maior riqueza da vida dele.
1: É verdade, né? É verdade.
0: É, aí ele agora tá de stand-by porque ele não tá nem abrindo a barbearia.
1: Tá certo. Vem aqui, e o nosso amigo João também, né? João do sapato, né?
0: João Sapateiro, nosso amigo.
1: Nosso gente amigo. Boa. E tem Pedrão também, Pedrão que ouve a gente, tá com o rádio da rua, viu?
0: É, Pedrão.
1: Pedrão.
0: Tem o Coelhinho que é.
1: Coelhinho.
0: Que tá lá pela rodoviária, fica sempre ouvindo.
1: Isso.
0: Pedro isso. Gaia lá no bairro Horta, Dulce, na Horta do Sindicato, né?
1: Aham.
0: Uhum. Minha amiga Everalda, do Folclore.
1: Certo.
0: Luiz Enfermeiro. Nosso amigo Edivaldo aí da Casa Ideal. E pra toda a galera que tá ouvindo aí, a gente fala pouco pra você tocar mais música.
1: Tá bom, tá certo.
0: Pronto. E aí, ouvindo aí o Messias, o homem que engoliu um gato, tá ali ouvindo.
1: Messias, é Messias.
0: Jorge da Oficina Quatro Rodas, é. Nilson dos Portões, o filho, Josa. Josa é o popular Boca de Ouro.
1: E é, né?
0: É.
1: Tá bom.
0: Valeu, Isaú, aquele abraço.
1: Valeu, bicho do mato, um abraço aí, também.
0: Bota aí, Rei Douglas aí, Vento Norte.
1: Já tá dentro.
0: Tá lá dentro, vai tomar um banho.

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2: Juventude FM informa a hora certa.
3: 16 horas e 2 minutos.
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0: Pois é, agora marcando 4h10 aqui na sua Juventude FM, avisando aos ouvintes, né, que até o dia 1º vão ficar até 5 da tarde, viu? É, porque nós estamos agora com o novenário também de Nossa Senhora Terezinha. E a rádio precisa das 7 horas para começar a transmitir ao vivo, né, os novenários e tal. E o programa das 7, que é o esporte, passa para as 5 horas, até o dia 1º. Combinado? Combinado então. Pronto, então até o dia 1º eu vou ficar até 5 da tarde, viu? Cadê o José? Cadê o José? Fala, José, aqui no programa. Fala, José.
1: Boa tarde, Jaú Monteiro.
0: Fala, José.
1: Coloco o teu topado, nota 10.
0: Você que fala.
1: Na verdade, você passa uma música aí de Matrus com Leite, mototaxista.
0: Mototaxista.
1: Para oferecer a todos os ouvintes dessa rádio, viu?
0: Sim.
1: Maravilhosa.
0: Certo.
1: E que Deus os abençoe a nós todos. E tenha uma boa tarde.
0: Valeu, José, um abraço. Daqui a pouquinho eu vou rolar a sua música. Josefa, Josefa, lá da estação, qual é a mensagem de hoje, Josefa?
2: Boa tarde, meu Deus, Monteiro. Deus te abençoe, te dá uma boa tarde.
0: Amém.
2: A todos ouvintes. Um abraço.
0: Opa, valeu, Josefa. Deus te abençoe também, viu, amiguinha? Tudo de bom pra você. Josefa já falou. Agora é a Valdina. A Valdina já falou, não vai falar agora. Fala, Valdina.
3: Boa tarde.
0: Boa tarde, Valdina. Cadê você, mulher? Cadê a Valdina? Não, ela tem que falar, tem que falar. O negócio aqui. Mas você vai falar agora. Fala, Valdina.
3: Monteirizão, gostaria que você passasse aí a música de hit. Parabéns, professor, seus aniversariantes de hoje.
0: Sim.
3: É Neide, na Lagoa Redonda, em Itapicuru, Bahia.

0: São 83 anos.
1: Quem é?
0: Muita gente boa, é o aniversariano.
1: Deve ser
0: o
1: Rula Iglesias, né? Que ela gosta.
0: Né? Muitas felicidades, muitos anos de vida, muita saúde, muitas realizações. Vida longa, que eles sejam muito felizes. Que elas venham realizar todos os sonhos dela lá, toda a família. E todos nós do Grupo Amor Está No Ar e do Grupo Clube da Amizade estamos parabenizando os 4 aniversariantes de hoje. Sim. E todos que estiverem aniversariando nessa data de hoje, dia 23 de setembro.
1: Certo.
0: Parabéns aos aniversariantes de hoje. Isaú, para todos os ouvintes, todos os meus amigos. Estou aqui no Barroela te ouvindo, Isaú.
1: Tá certo, minha linda. O cheiro no seu coração, viu?
0: Estará completando anos hoje, Isaú, completando 83 anos. Cantor de Gildete Figueiredo.
1: Rula Iglesias. É, meu irmão. É, tá pensando o quê? Rula Iglesias. Ou me queira ou me deixas. É, rapaz. Rula Iglesias canta pra caramba, viu? 83 anos. Deixa eu ver aqui. Rula Iglesias, que como, quando começou a vida, né? Ele começou como goleiro do Real Madrid, lá da Espanha. Porque ele é espanhol, né? Aí quebrou o braço numa partida de futebol. E na recuperação não voltou mais a jogar, porque começou a cantar, o pessoal começou a gostar e tal. E hoje é um dos melhores do mundo, né? Pois é. Ô Elisa, Elisa, cadê você, Elisa? Fala, danadinha. Elisa.
2: Boa tarde, meu amigo Isaú Monteiro.
1: Fala, Elisa.
2: Gostaria de ouvir a música com Gilberto Gil.
1: Sim.
2: Nos Barracos da Cidade.
1: Nos Barracos da Cidade.
2: Conferência para Edese, Viana e Alice.
1: Ah.
2: Edith, Dulce do Sindicato, Helena Vieira, Comadre Vera da Rede Flocore, Marlene Professora, Maria Lisboa, Neuza de Pipi Jardim Campo Novo, Chico Riacho Piedade, Zudelóis, Avelar da Horta, Valdina do Loyola, Raimundinha de Miguel, Zefinha, Raimundo e Larissa. Para todos vocês aí da rádio. Muito obrigado, meu amigo Isaú Monteiro.
1: Tá certo, Elisa. Tá certo, Elisa. Muito obrigado também a você, viu? Meu amigo Tico do Jardim, quando é que vai acontecer o caruru? Hein, Tico? Diga aí, meu filho, cadê você? Cadê o Tico? Eu quero ouvir do Tico quando é que vai acontecer o caruru aí na Madame Anália, viu? Deixa eu ver aqui. É, a Madame Anália convida todos para um grandioso caruru de Cosme e Damião, que será realizado no dia 26 de setembro. Hoje é dia 23, então dia 26 é quando? Então, dia 26 é sábado, né? Pronto, gente, olha, sábado que vem, ó, a Madame Anália convida todos para o grandioso caruru de Cosme e Damião, que será realizado no dia 26 de setembro, a partir das 7 da noite, lá no Jardim Campo Novo, Rua E, número 67. Conto com a presença de todos, com as presenças, no caso, né? Sejam todos muito bem-vindos. É, a Madame Anália, viu? Tá convidando todo mundo aí. E o Zé é quem faz, quem se encarrega aí por esse lado aí, né, de mídia e tal. Né, Zé?
3: Para dedicar para minha mãe, Madame Anália do bairro Jardim Campo Novo. Dedicar para Valdina do Loyola, Everalda, Helena Vieira, Bicho do Mato, a sua prestação, Dolores. Oferecer também para Dicinda Matinha, Dedé do Loyola 2, Dulce Sindicato e família toda. E convidar todos para participar do Caruru de Cosme São Damião, que será realizado sábado, dia 26.
1: Calma, Zé.
3: A partir das 7 horas da noite, aqui no Centro Espiritual Nossa Senhora da Conceição, da Madame Anália.
1: Sim.
3: E vem aí, dia 18 de
1: outubro,
3: 23 anos de festa das crianças do bairro Jardim Campo Novo.
1: Sim.
3: Oferecimento José Raimundo e comércio local.
1: Sim.
3: Quem quiser ajudar, doar qualquer brinquedo novo ou usado, 9930-7349.
1: Muito bem. Então quer dizer que sábado que vem tem o caruru, é, pois é. Meu amigo, o homem que, deixa eu ver o nome dele aqui, rapaz, o homem do bicho, né, o cambista aí, o André. André que gosta de caruru, eu também gosto pra caramba de caruru, viu? É feito com camarão, com tanto quiabo, um monte de coisa. Rapaz, gostoso demais, danado.
4: Boa tarde, meu amigo Isaú, boa tarde, geral. Estou aqui na casa da minha amiga Maria Correia.
1: Ih, dona Maria.
4: E do filho Roberto e Robério. Aqui, uhum. Já ganhei presente. Banana maçã.

0: maçã, não é pra ninguém não. Rapaz, chama!
1: A melhor banana que existe, hein?
0: Aproveita e passa aí uma música de Teixeirinha, o Canarinho.
1: O Canarinho, tô vendo aqui a... E Dona Maria disse que lá nessa terra dela não nasce nada. Eu acho que Dona Maria tá com raiva de mim, porque toda vez que eu pergunto, Dona Maria, o que é que tem aí pra gente? Ela fala, nada, Isaú, aqui, a gente planta e não nasce nada. E depois plantaram um jegue aí, foi, que não nasce nada nessa terra aí. Ô, Maria. Então, semana passada me disseram que tem goiaba de quilo aí, né? A senhora plantou, nasceu aí na sua terra. Hoje, o cara já bota aqui a foto com caixa de banana maçã, da melhor banana que existe. Foi daí também. Então, já vi que eu tô sem moral. Então, meu amigo aí do Curralinho, né, nosso amigo Eduardo Lisboa, pediu a música Saudade dos Beatles. Gente, eu vou fazer uma sequência agora de músicas, viu? Já que vocês pediram aí. Já toquei uma do Renato Sos Blue Caps para o Tony de Lia. Já toquei uma do... E daqui a pouquinho eu vou tocar muito mais para vocês, viu? Quem tá ligando aqui é o meu amigo, o homem da cocada boa, Dr. Henrique Clay, já ligou e não atendi porque eu tô aqui atendendo mais dois telefones, mas eu vou começar a tocar a música agora. Eu vou tocar Julio Iglesias para nossa amiguinha Gildete, que tá parabenizando o seu fã. A Gildete é fã do Julio Iglesias, um dos melhores cantores do mundo. E parabéns para todo mundo que está aniversariando.

0: Monteiro.
1: Pois é, nos barracos da cidade, com Gilberto Gil, Bom Baiano. Essa música é para nossa amiguinha Elisa, viu, que está ouvindo a gente neste momento. Um abraço aí para o meu amigo Dr. Henrique Clay, que pediu aí os cancãs do desafio do Teixeirinha, que eu vou rolar daqui a pouquinho. Tem Rick Renner e Eduardo Costa, Cachaça, uma coisa assim que a Rosália pediu, vou tocar daqui a pouquinho. E tem Mototáxi também, do Mastruz com Leite, que tem muita gente querendo ouvir também, mas vamos ouvir aqui a voz do pessoal. Maria do Perfume, tem alguém aniversariando hoje, não tem, Maria, na sua casa?
2: Aqui é Maria do Perfume, parabenizando a sua filha Isabelle, que mora na Taperinha. Ah. Meu presente de Deus foi minha filha. Ela é maravilhosa. Desejo a minha filha felicidade e saúde. Se você puder mandar a Rick Renner, filha, essa música eu agradeço. Para minha filha Isabelle. Cavalcante Conceição, mora na Taperinha, minha querida filha.
1: Certo.
2: Filha, eu desde o momento que te conheci, me apaixonei por você, filha.
1: Olha, que bom.
2: E você é minha pessoa, que eu tanto amo, viu? Sua mãe Maria Monteiro. Deus te abençoe, Isabelle. E para vocês, aquele abraço da amiga. Toda a minha família e toda a sua família, meus amigos do Clube da Amizade e do Amor está no ar. Sempre está, sempre parabenizando a minha filha. Por isso, quiser passar essa música. Parabéns. Henrique Yene, filha, fica agradecida. Tá bom, Valdina? Obrigado por mais uma vez. Tchau, vocês.
1: Tá certo, minha linda. Pode deixar que eu toco daqui a pouquinho, viu? A música do Rick Renner. Filha, certo? Pode deixar. Quem é que vai falar agora, mais uma vez, aqui no programa? O Marido Perfume já falou. Agora é a vez do Messias. É o homem que tem um gato na garganta aí. Cadê Messias? Cadê Messias? Fala, Messias. Cadê você, rapaz?
3: Boa tarde, meu amigo Isão Monteiro. Hoje gostaria de ouvir uma música de Rick Renner, homenagem ao finado. Toca aí uma música dos grandes sucessos deles dois aí.
1: Certo.
3: Valeu, João Monteiro. Ofereço para vocês aí da rádio e a todos os seus ouvintes. Boa tarde, bom trabalho.
1: Tá certo, Messias. Valeu, meu rei. Pode deixar que eu vou tocar daqui a pouquinho, viu? Messias já falou, Marido Perfume também. Agora é a vez do nosso Maria também. Tico já falou. É, agora é Foguinho, Foguinho do Brasil, gente boa, viu? Fala, Foguinho, tu tá onde, rapaz?
4: Boa tarde, Isão Monteiro, quem tá falando aqui é Foguinho do Brasil, Isão Monteiro, meu brother.
1: Sim.
4: E toca aquela música aí, do saudoso, meu, sou fã de carteirinha do Ama, pai, Deus bota em bom lugar.
1: Sim.
4: Rick Renner, não perca a sua fé, muito bonita essa música.
1: Não
4: pra perca. Pra todos os ouvintes que estão vindo a Juventude FM, Isão Monteiro.
1: Sim.
4: A todos vocês aí que fazem parte da Juventude FM, a todos os ouvintes aí, se eu falar o nome de todo mundo, eu passo a tarde toda falando, mas todos que estão ouvindo já sabem.
1: Sim.
4: É o Foguinho que tá falando.
1: Certo.
4: E toca a música aí do meu ídolo, o número um que eu gostava de, fã de carteirinha dele, do Rick, que era Rick Renner, o Rick é Deus bota em bom lugar, mas se Deus quiser ele vai estar em bom lugar, nosso Deus é bom demais, não perca a sua fé, valeu Isaú Monteiro, boa tarde meu brother.
1: Valeu Foguinho do Brasil, gente boa. Cadê aqui o outro rapaz, o Pele e Osso, para terminar aqui, botar o, deixa eu ver aqui, cadê Pele e Osso, tô procurando Pele e Osso aqui, ele já mandou o áudio dele, já. Estou procurando um danado aqui, mas não encontrei. Vou encontrar daqui a pouquinho, aí eu coloco a voz do Pele e Osso no ar daqui a pouquinho, viu gente? Tá certo? Pronto. Agora marcando 4h33. Cadê aqui o negócio? Pronto aqui.
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Muito bem, agora marcando 4h54, faltam 6 minutos para as 5 da tarde. Daqui a pouquinho, às 5 horas, tem meu amigo Índio Emplacador na apresentação do programa Esporte para Todos, viu? Até o dia 1º, o Índio vai estar por aqui, das 5 às 6. E até o dia 1º eu vou fazer o programa até as 5 horas, tá certo, gente? É porque nós estamos aí com os novenários de Santa Terezinha e a rádio transmite a partir das 7 da noite, viu? Tem que ter alegria, tem que ter tudo aqui na emissora e tem que ter também a religião, né? Aqui nós temos tudo. Nós temos evangélico, nós temos pastores, temos padres, nós temos tudo, né, meu? O rádio que tem de tudo, essa Juventude FM, viu? Pois é. Então daqui a pouquinho o teu Índio já tá por aqui, né? Todo de verde, parecendo um calango, né, Índio? É, grande Índio aí.

0: Pois é, agora falta um minuto para as 5 da tarde. O Índio já tá aqui prontinho da Silva. Fala, Indião! Diga oi!
1: Oi!
0: Aí, tá vendo aí? É, já tá aqui o homem, viu? Até o dia 1º, 5 da tarde, e tá aqui, ó. Hoje tá todo de calango aí. Tá verde, né? Mas eu aqui tô vermelho de raiva. É, tô vermelho aqui de raiva. É, porque não ganhei na Mega Sena. Mas vou ganhar. Aí eu vou ficar vermelho de alegria, certo? Valeu, Indião. Daqui a pouquinho o Índio Emplacador com o seu programa. Programa esportivo. Esporte para todos, né, Indião? E eu tô de volta amanhã, 3 da tarde, com mais um programa Toca Tudo.

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0: São 17 horas e 11 minutos, 17 e 11, a partir de agora estamos iniciando aqui na 104,9 o programa Esporte para Todos. Ligue e participe, 3631-1049 ou 99978-2763, 99978-2763, você liga e participa, né? E fala aí do seu clube do coração, né? Quem é o clube que você gosta, pode falar. Entre e venha interagir comigo aqui. Hoje, quarta-feira, dia 23 de setembro do ano 2026. A partir de agora, você de lá e eu de cá. Vamos às manchetes, Jair Silva.
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0: Lagarto e Itabaiana e Lagarto estão jogando nesse exato momento, segundo tempo. O jogo está empate, viu? Segundo tempo está empate. Já o Sergipe venceu por WO a equipe do Atlético Gloriense. Confiança e Desportivo Aracaju, Falco e Guarani. Daqui a pouco eu trago.

logo os resultados. Na classificação está assim: primeiro Falco, 12, segundo Itabaiana, 9, terceiro Guarani, 8. Na quarta posição, Desportivo Aracaju, 7. E na quinta posição, o Lagarto, com 4 pontos ganhos. Na sexta posição,

0: Seleção Brasileira, né? Joga amistoso na sexta-feira, 7 da manhã. Vamos acordar mais cedo, né, para assistir aí a Seleção Brasileira, que vai fazer 2 amistosos, um na sexta e o outro na terça-feira. Essas e outras informações eu vou trazer a partir de agora no programa Esporte para Todos.
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0: São 17 horas e 14 minutos, 17 horas e 14 minutos aqui na 104,9. A partir de agora estamos iniciando aí o programa Esporte para Todos. Os telefones já estão liberados, se você quiser ligar e participar, é 3631-1049 ou 999-78-2763, 999-78-2763. Você liga e participa, né? E dá a sua opinião, fala do seu time do coração, né? E a gente interage aqui no programa, né? No programa Esporte para Todos. Vamos dar um abraço aqui rapidão para iniciar, né? Para o Tonho da Chinerai. Está ligadinho o Tonho da Chinerai. O nosso amigo Janisson, meu amigo Janisson aí do... Mora ali próximo ao Colégio Santa Rosa Venerini, torcedor corintianos, né? O Janisson, um abraço aí para o tio Marcado de Fera, o Bicho do Mato, Dolores e Adilson da Rifa, está ligadinho, Padre Marquinho, José Raimundo de Abandamanalha do Jardim Campo Novo, está ligado, meu amigo Assuero da Prestação, seu irmão aí, Claudeon, cabeludo Claudeon, gente boa, está ligadinho aí na programação, ex-atleta Paranha, Luciano do Vrido, né? Está ligadinho, obrigado aí pelo carinho da audiência aí, meu amigo Luciano do Vrido. Zé Domingo, meu amigo Zé Domingo, João Domingo e seu irmão aí, Edinaldo aí, né? O irmão de Zé Domingo, né? Gente boa, né? Está ligadinho aí na programação aí. Não esquecendo o ex-vereador Miro, Hermógenes, professor Hermógenes e o Moreno aí da Fazenda Grande, né? Está ligadinho aí na programação, Lu. Meu amigo Ayrton da Eletro Santo, obrigado pelo carinho aí da grande audiência aí. Meu amigo Cocada do Sem Terra, Mael do Sem Terra e meu cunhado Messias do Sem Terra e Marcelinho do Sem Terra está ligadinho, né, na programação. Ô Jair Silva, prepara esse áudio aí que eu vou falar aqui na grande final aí que vai acontecer, né, da Champions Cup. Né, enquanto tá passando o áudio aí, você tenta aí o Márcio Cruz, que é que ele disse que ia participar hoje, me falou que ia participar e a gente abre esse espaço para ele para falar do futsal, Copa do Nordeste, a estreia do Lagarto na Copa do Nordeste. Enquanto tá rolando aí o áudio aí, da grande final do primeiro Advento Champions, vai acontecer no dia 29, que já está mantido no ginásio do administrativo de Lagarto. Então será muito mais do que uma final, será uma grande festa aí do futsal, da amizade aí, da união e da fé. Leve sua família, reúna sua torcida e venha fazer parte aí desse momento aí, né? Então, Central Futebol Clube versus Entre Futebol Clube, né? Entre Futebol Clube da primeira Champions Cup que está acontecendo e a grande final vai ser neste final de semana. Então vamos ouvir aí o áudio aí do responsável pelo esse primeiro Champions Cup aí, Fé, União, Missão e Vitória. Tá pronto aí, Zé Jair Silva? Então vamos lá, vamos ouvir.
1: Boa tarde, meu amigo Indy Placador. Boa tarde aí também a todos os ouvintes da Juventude FM, ouvintes desse programa esportivo aí, que é líder de audiência. O meu querido Índio, queria falar um pouco, né, sobre a retrospectiva da primeira Advento Champions Cup, que é um campeonato organizado pelos jovens adventistas daqui de Lagarto, né? E tudo começou com um sonho de reunir jovens, atletas,

0: atletas, famílias e amigos através do esporte. Um sonho de mostrar que o futsal pode ser muito mais do que uma competição. Pode ser amizade, comunhão, disciplina, respeito e fé. Assim nasceu a primeira Adventure Champions Cup. Foram 12 equipes, cerca de 180 atletas e muitos sonhos entrando em quadra. Cada equipe trouxe sua história, né? Cada atleta trouxe sua vontade de vencer. E a cada rodada fomos construindo uma história que ficará marcada para sempre. Tivemos gols inesquecíveis, defesas espetaculares, jogadas emocionantes, vitórias comemoradas, derrotas também que ensinaram. E acima de tudo, muito respeito dentro e fora de quadra. Tivemos momentos difíceis também. Enfrentamos desafios na organização, dificuldades financeiras e imprevistos. Mas em nenhum momento deixamos de acreditar. Continuamos pela fé. Porque quando os recursos pareciam poucos, Deus nos mostrou que o propósito era muito maior. A nossa gratidão a cada atleta que acreditou, a cada equipe que participou, aos árbitros, pelo trabalho no meu amigo querido Jacaré e Ferton, aos voluntários que doaram seu tempo, aos familiares e torcedores que estiveram presentes. Também não poderia deixar de agradecer aos nossos patrocinadores, os nossos apoiadores que acreditaram também no projeto. E a todos que de alguma forma ajudaram a fazer essa competição acontecer. Cada pessoa faz parte dessa história. E então chegamos às semifinais. A emoção tomou conta da quadra. Duas equipes garantiram seus lugares na grande decisão. A Central Futebol Clube e o Entre Futebol Clube. Depois de uma competição marcada por grandes confrontos, chegamos ao momento mais esperado. A grande final está marcada. Dia 26 de setembro, às 18 horas, estaremos lá na quadra do Centro Administrativo, lá na Cidade Nova. Uma noite que promete entrar para a história. Uma noite de festa, uma noite de música, de família, de futsal e com certeza de muita emoção. E principalmente de fé e comunhão. Porque a primeira Adventure Champions Cup nunca foi apenas sobre quem levantaria o troféu. Foi sobre construir momentos e fortalecer pessoas através do esporte. Talvez daqui a alguns anos não lembraremos de todos os placares. Talvez não lembraremos de cada gol ou de cada defesa. Mas certamente lembraremos das amizades, das risadas, das dificuldades que vencemos juntos e de tudo aquilo que construímos. A primeira Adventure Champions Cup está chegando ao seu grande capítulo final. Mas a história que começou aqui, essa não termina. Meu amigo Indy Emplacador, muito obrigado pela oportunidade de participar do seu programa. Um forte abraço, que Deus lhe abençoe. E sábados temos esse encontro marcado lá no Centro Administrativo, na Cidade Nova. Teremos a participação do Clube de Desbravadores, Companheiros da Criação, com a sua fanfarra, fazendo a festa. Teremos também a disputa de terceiro lugar, que vai ser entre as equipes AL2 e a Central B. E depois teremos a grande final, né? Entre e Central, Central e Entre. E quem será o campeão? Sábado saberemos. E uma grande festa de comemoração, de premiação. E queria lhe convidar para estar presente, queria convidar a todos aqueles desportistas de Lagarto que amam o esporte, que vá lá e ver essa festa. Um forte abraço e até a próxima.
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3: São 17 horas e 23 minutos. Estamos apresentando aqui o programa Esporte para Todos na 104,9 0,9, né? Telefone liberado, você liga e participa, 3631-1049 ou 99978-2763. Jair ali está tentando ali o contato ali com o Márcio Cruz, né? Não consegui não, foi Jair. Então vamos aguardar aqui para ver se ele atende. A gente bota aqui o Márcio Cruz, presidente aí da equipe do Lagarto Futsal, futebol da bola pesada. Então vocês ouviram aí o áudio aí do Rony Clay Ramalho, né, que ele tá à frente aí. Rony Clay, o áudio que ele mandou fazendo um retrospecto aí desta Champion, né, que tá acontecendo de futsal. A gente tá na linha? Então estou na linha aqui com o Márcio Cruz, presidente Márcio Cruz, boa tarde, Rádio Juventude FM. Alô, Márcio?
4: Tá. Alô?
3: Oi, Márcio, tô te ouvindo. Como é que você tá, tudo bom?
4: Tô bem, graças a Deus.
3: Graças a Deus, obrigado pela sua atenção aí com a equipe esportiva da Rádio Juventude FM. Fala aí, é o primeiro compromisso do Lagarto Futsal, Márcio? É a Copa Nordeste?
4: É, esse ano, na verdade, é o nosso terceiro compromisso, né? Que passamos da taça, também da Copa TV Sergipe, e agora a Copa do Nordeste vai acontecer lá no Ceará. Lá em São João, Jaguaraíba.
3: Isso. Muito longe, né, Márcio? Como é que está o preparamento já para a estreia?
4: Bom, a estreia será no dia 1º de novembro, mas a gente já está se movimentando. Inclusive, fizemos até uma rifa para arrecadar recursos para essa viagem, que todos nós sabemos que uma viagem dessa não é barata, fica em torno aí de 30 a 40 mil reais, né? Hospedagem, alimentação, transporte, e fora isso ainda tem os jogadores. Então, vamos estar praticamente, acabamos de saber isso em primeira mão até para vocês da Juventude, que uma das equipes do nosso grupo, Fênix de Alagoas, deu a vaga para a equipe do Traipu, né? Também de Alagoas. Então, hoje é o grupo da morte, que é o dos donos da casa, Traipu, Lagarto e o IP de lá do Maranhão.
3: Isso, muito bem. Então, será uma pedreira, né, para a equipe do Lagarto, não?
4: Não entendi.
3: Essas equipes aí que você citou agora, está na chave do Lagarto?
4: Está na chave do Lagarto, ou seja, a gente precisa ir com a equipe competitiva, uma equipe de alto nível. Agora mudou, né? Porque eram três equipes do mesmo nível, Lagarto e as outras duas, e uma com nível maior, que a gente sabe que o dono da casa, o investimento é muito forte, participa do Campeonato Brasileiro Série A. Então a gente tem a consciência de pegar a segunda vaga, a gente tem que botar os pés no chão e saber onde estamos. Com a entrada do Traipu, já ficou mais difícil, então a gente precisa sentar, eu junto com o treinador, para ver agora como é que vamos fazer para a gente chegar lá e não fazer feio e representar bem a nossa cidade.
3: Ô Márcio, é de 1º de novembro, né?
4: 1º de novembro, daqui a uns 40 dias.
3: Né? E já é logo ali, né? O tempo está passando tão rápido, né, Márcio? E como é que está aí em relação aos atletas aí? Você já tem em mente os atletas que vão participar dessa competição?
4: Alguns atletas já entramos em contato, contratamos, né? Fizemos um contrato para que a gente possa estar participando. Tem Ednei lá de Salvador, tem alguns daqui da cidade e outros daqui do estado de Sergipe, para a gente ir com a equipe, como repetir, né? E com a equipe competitiva. Também fizemos a parceria com Itapuranga, onde eles estão treinando há quase um ano. E aí a gente vai pegar um quarteto da equipe deles para se juntar com a nossa, para a gente poder fazer essa viagem.
3: E vai ter trabalho, Márcio? Eles vão trabalhar, os treinamentos vão fazer? Não?
4: A equipe está treinando lá em Itapuranga, né? Alguns jogadores, como eu disse, já estão treinando há quase um ano, e os novos vão treinar junto com eles a partir do próximo mês, para pegar um mês aí de treinamento. E tem dois jogadores lá do Ceará, né? Porque a gente tem direito de contratar dois interestaduais sem custo. Então, contratamos o França, que é um velho conhecido aqui da nossa cidade, e outro atleta de lá do Ceará para se juntar com a gente quando nós chegar por lá.
3: Ok, Márcio, satisfeito. Você pode passar aí, quem quiser tirar essa rifa aí, como é que faz aí?
4: A rifa é o seguinte, ou entre em contato comigo através do número 799-9914-9452. A rifa é R$20. A pessoa vai contribuir com R$20 e pode ganhar aí R$2.000. Né? São 20 números, não repete o número. Cada torcedor vai ter o seu número e vai ser pela Loteria Federal do dia 31 de outubro. Lembrando, se a gente vender todas as cotas antes, a gente vai estar fazendo esse sorteio também antes. Então, a partir do momento que vendeu todas as cotas, no próximo sorteio da Federal que tiver, é aquele que vai estar valendo, a gente vai estar colocando em nossas redes sociais. Todas as informações estão lá nas nossas redes sociais, Lagarto Futsal, aí é onde você pode estar clicando e sabendo de como é que faz direitinho para participar desse sorteio.
3: Ok, Márcio, muito obrigado. Se quiser acrescentar mais alguma coisa, fica à vontade.
4: Não, a única coisa que eu tenho que acrescentar é que confie primeiramente nessa galera, né, que ama o esporte. Isso é no geral. Tanto vocês que fazem o programa esportivo, que é muito difícil, quanto também a galera que faz esse movimento para estar levando suas modalidades. Isso é o campo, futebol de campo, é o vôlei, é o handebol, é o judô, que está em evidência na cidade, com os atletas lá dos dias. Sempre tem alguém ali por trás, fazer esse movimento, dando sua vida, seu tempo, que acredite mais nessas pessoas, que a gente possa estar sempre em evidência, levando os times da cidade. E independente do que aconteça com política, político A ou B, mas o importante é estar o movimento esportivo na cidade, que esporte é vida. A gente vê hoje em dia o crescimento muito alto de atletas, né, no atletismo, na corrida de rua, onde isso está evoluindo e está também mostrando que Lagarto tem grandes competidores. Então, a partir do momento que tem mais pessoas praticando o esporte, a gente dá mais oportunidade para que essas pessoas possam voar cada vez mais longe.
3: Valeu, Márcio. Muito obrigado, viu?
4: Obrigado vocês. Se Deus, qualquer novidade, a gente está aí entrando em contato para estar levando aos seus ouvintes.
3: Valeu. Valeu, tá aí a participação do Márcio. Márcio Cruz, presidente da equipe do Lagarto Futsal, né? Que falou aí em relação a uma rifa que está colocando para custear essa viagem, né? Onde o Lagarto Futsal, futebol da bola pesada, vai disputar a Copa Nordeste. Então tá aí, todas as informações, o Márcio passou para todos os ouvintes que estão do outro lado, ouvindo a 104,9, o programa Esporte para Todos, 17 horas e 31 minutos. Vamos a um bloco comercial, daqui a pouco eu volto.
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0: 17h40. Estamos aqui na 104,9 Juventude FM. 17 anos aí no ar, trazendo muitas informações, alegria e muitas qualidades aqui no programa de todas as manhãs, tardes e noite. Estou aqui com ele, o âncora do programa, né? Está de stand-by, mas no dia 1º ele está de volta aí, às 7 da noite aqui, né? Dia 2, né? É, dia 2 ele vai estar de volta aqui. O Irã Chave. Irã, boa tarde.
1: Boa tarde, Índio Emplacador. Boa tarde, Jailton Silva e todos que estão acompanhando aí, né, nessa tarde de hoje, quarta-feira, aqui na Garta Juventude FM, no programa Esporte para Todos, sempre em nome do Instituto Valmir Monteiro, também em nome de Isabel Barcelo, Rua Doutor Lodelino Freire, número 11, no centro de Lagarto. 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Quero mandar uma boa tarde aí, que sempre está de rádio ligado, é a dona Raimunda e também o Zé Carretinho aqui no Conjunto Residencial Campo da Vila. Também quem está ouvindo é o Jamerson, aqui no bairro Aldemar de Carvalho, é torcedor do Corinthians, né, aqui em Lagarto. Também o Tião e família, o Jorjão e família aqui no Residencial Campo da Vila. Para a gente iniciar, hoje teve mais uma rodada na categoria sub-20, mas primeiro eu quero falar em relação a esse rapaz que estava falando aí dessa Champions de futsal, né, que vai acontecer aqui em Lagarto, é o Rony Clay. Você pode até me corrigir aí, Índio.
0: Né? Isso, é Rony Clay mesmo, é o Rony Clay.
1: E a gente aqui quer parabenizar, né, o Rony Clay por fazer essa competição que é muito importante, né? Eu fico um pouco assim triste, porque essa competição, né, poderia ser aqui mais próximo, aqui no centro de Lagarto, né, como fosse o ginásio Rosendo Ribeiro Filho Ribeirão, porque todas as pessoas, né, já conhecem aquela avenida ali próximo à Bica, o Ribeirão, e é uma quadra que comporta muita gente, o atleta gosta de jogar ali no ginásio do Ribeirão. Claro que nada contra esse ginásio aí que fica na Cidade Nova, é um grande ginásio, ginásio confortável, muito bom também, mas é um pouco distante das pessoas, né, que praticam futebol e outras pessoas que moram também aqui nessa localidade. Então, desde já quero agradecer, né, a toda a organização pelo incentivo, né, e de colocar esse campeonato da bola pesada. Então é isso que a gente sempre cobra aí no microfone da Juventude FM. Tem que voltar aqui em Lagarto, Índio Emplacador, essas categorias, categoria de base, sub-13, sub-15, fraldinha. Aí, esse garoto que está iniciando essas primeiras competições, que vai ganhar uma medalha de pouco de 3, 4, 5 reais cada medalha. Mas é uma medalha que um menino de 12, 13 anos chegar em casa para mostrar ao pai ou à mãe vai ser uma grande satisfação de disputar um campeonato de futsal, fraldinha, ou sub-13, ou sub-15, com uma medalha, com a equipe campeão ou vice-campeão ou de participação. Então, essas competições aqui, tem que voltar às quadras de lagarto, seja da zona rural, seja no assentamento, seja aqui na cidade e nos bairros. Quadra nós temos, no Jardim Campo Novo, no bairro Matinha, aqui no bairro Ademar de Carvalho, na quadra do Batalhão, na Colônia 13, no Açuzinho, no Tanque, no Crioulo. Então temos quadra na zona rural, no Olhos d'Água. E por que não fazer essas competições amadoras para motivar esses garotos? Então, essa competição chegou em uma boa hora e num momento muito esperado que o futsal, né, merece também todo esse apoio. Falando de futsal, para dar continuidade, quero parabenizar as palavras aí do Márcio, que eu estava acompanhando, muito importante essa competição, a competição a nível de Nordeste, é aquilo que a gente sempre bate na tecla. Lagarto precisa voltar essas competições amadoras de futsal para que a gente tenha o nosso produto. Não quero aqui dizer que esses atletas de fora não é merecedor de estar vestindo a camisa do Lagarto. É sim, com certeza. Mas não vai precisar tantos atletas assim, porque com as competições a nível municipal aqui, a gente vai buscar valores, vamos buscar, né, esses garotos que não estão participando de evento nenhum, nem aqui em Lagarto e nem em outras cidades. Quando participa, é quase 5 jogadores. Mas a gente tem uma população muito grande, de 110 mil habitantes aqui em Lagarto, né? Então, tem que voltar essas competições de empresa, né? Essas competições de bairros, essas competições de futsal amadora, que isso, a gente vai buscar os talentos, vamos buscar, né, esses atletas, resgatar o futsal lagartense. E a gente espera aí, torce, para que o Márcio consiga, né, vender essa rifa no valor de R$20 cada bilhete. Vai concorrer a R$2.000 pela Loteria Federal, né? E esse dinheiro vai ser custeado para a viagem, já que é uma viagem longa. Tem atletas que vêm aí de outro estado, de outras cidades, né? Para ser remunerado, e precisa, né, de uma boa quantia para que esses atletas venham representar muito bem a cidade do Lagarto. Em relação ao sub-20, hoje tivemos aí, né, mais uma rodada do Campeonato Sergipano na categoria sub-20. Eu acompanhei alguns jogos aqui, né, e o resultado, não sei se você já passou o resultado aí, Índio, mas a Desportiva Aracaju venceu de 3-1 o Confiança.

0: Confiança dentro do Sabino Ribeiro. O Confiança, que não foi bom na categoria profissional, foi rebaixado, e a categoria também de base vem decepcionando aí, né? O Confiança SAF tomou de 3-1 para Desportivo Aracaju hoje em Aracaju, no Sabino Ribeiro. Já o Itabaiana, lá no estádio municipal, que foi reinaugurado há poucos dias, que leva o nome do radialista aí da cidade serrana de Itabaiana, o Itabaiana empatou em 3-3, já que o Itabaiana estava vencendo de 3-2 e o Lagarto empatou aí, né, o jogo aí já na segunda etapa. O Itabaiana cedeu o empate aí, o Lagarto, né, com um golaço, né, empatou em 3-3, uma jogada de velocidade, e o Lagarto acabou empatando aí e conquistou um ponto. Já o Sergipe venceu por W.O., o Atlético Gloriense, que pediu afastamento do campeonato antes de iniciar o campeonato, e todas as equipes que jogam com o Atlético Gloriense vence de 3-0. Esse é o placar do W.O. Já o Falco aplicou uma goleada no Guarani de Porto da Folha, no Adolfo Hollenberg, em Aracaju, 5-0 no Guarani. E por azar do Guarani, o Guarani de Porto da Folha perde o seu principal jogador da categoria sub-20. O Guarani, né, perdeu aí o seu principal jogador para a reta final da categoria sub-20, o Luiz Henrique, que foi para o time profissional do Pesqueira de Pernambuco, com o técnico Steve Almeida, que esteve aqui também no Lagarto Futebol Clube e foi campeão agora da Copa Lotese, na categoria profissional, que subiu aí para a Série D, acesso da Série D, por conquistar a Copa Lotese, a Copa Governo do Estado. E o Steve Almeida levou aí o Luiz Henrique, de 20 anos, que era atleta da equipe do Guarani de Porto da Folha, para essa reta final. Já que a classificação agora, o primeiro é o Falco, eu quero até pedir desculpa aos ouvintes, que eu falei que era o Guarani de Porto da Folha, né? Na última participação minha, e eu peço desculpa aí para corrigir, o primeiro é o Falco, com 15 pontos, com 100% de aproveitamento. O segundo é a Desportiva Aracaju, com 10 pontos, né? O terceiro é o Itabaiana, também com 10 pontos, mas a Desportiva tem 3 gols de saldo mais do que o Itabaiana, por isso que é o segundo colocado, também com 10 pontos. O Itabaiana tem 10. O quarto colocado é o Guarani de Porto da Folha, com 8 pontos. Se terminasse hoje, o quadrangular seria Falco, Desportivo Aracaju, Itabaiana e Guarani. O Lagarto estaria fora. O Lagarto hoje está na quinta colocação com 5 pontos, né? O sexto colocado é o Sergipe, que não faz uma boa campanha, com 4 pontos, também estaria fora. E o Confiança, que é o Lanterna, com 7 pontos, também estaria fora, com 4 pontos. A gente analisando o campeonato sub-20 na categoria, a gente vê os clubes. É o que a gente fala constantemente, Índio. Esses investimentos desses clubes parecem que está totalmente errado. Porque o Sergipe, o Confiança e o próprio Itabaiana têm o seu clube, né? Tem a sua própria sede, mas não consegue, né, fazer uma representação boa, principalmente o Sergipe e o Confiança, que é da capital, né? Que é um clube grande, o Sergipe, como também o Confiança. Mas vem decepcionando também o seu torcedor nas categorias de base. Infelizmente, é isso que a gente nota no sub-20 aqui. Já o Itabaiana tem uma colocação melhor, está com 10 pontos. Então, a capital, hoje, quem está representando bem na categoria é o Falco, que já faz um investimento já há um bom tempo, mas também tem que manter esse investimento nas categorias de base, né? Quem estava lá era o técnico Eric, agora, eu não lembro o nome agora no momento, mas era o técnico que estava aí no Sub-17, subiu para a categoria Sub-20, 100% de aproveitamento o Falco, e a Desportiva Aracaju, que foi o time que foi rebaixado esse ano em 2026, mas ganhou o acesso para a Série D, vai ter calendário aí, vai jogar até, se eu não estiver equivocado, até o final de setembro, né? De setembro do próximo ano. Então tem calendário aí a Desportiva Aracaju, que também vem se destacando nas categorias de base e segundo colocado com 10 pontos. Falando de Lagarto, a equipe do Lagarto, né, que só teve uma vitória por conta do WO do Atlético Gloriense, é muito pouco para uma cidade Lagarto, é muito pouco para os nossos povoados, município que tem aqui em Lagarto. E é aquilo que eu sempre digo: qual é o investimento que o Lagarto Futebol Clube faz na categoria de base? Os clubes sergipano hoje, Índio, eles não querem investir nas categorias de base. Está declarado aqui nesse campeonato sergipano desse ano. Está declarado. Claro que tem um Falco aí em boas condições, o Itabaiana, a Desportiva Aracaju. E o Guarani, se terminasse hoje, estava no quadrangular. Mas precisa que os presidentes de clube que recebem recursos, que recebem patrocínios, e recebe, né, apoio, né, como o Banco do Banés, que é o maior apoiador do estado para o campeonato sergipano. E a gente não vê um investimento nessas categorias. O que a gente vê é o contrário. É os presidentes retirando, né, de não participar do campeonato sub-20, juniores. Que isso é ruim. Olha aí agora o Steve Almeida, técnico que passou no Guarani de Pôr da Folha, passou pelo Lagarto e passou agora campeão da Desportiva Aracaju. Acesso para a Série D, levou o melhor jogador do Guarani, o Luiz Henrique, de 20 anos, para o Pesqueiro, Pesqueira, de Pernambuco. Então a gente tem valores aqui. Agora tem que ser remunerado. Tem que dar todas as condições a esses garotos que estão surgindo. Claro que não vamos ter aqui, e não vamos aqui dizer que vamos ter 100% da categoria de base dentro de um profissional. Agora, se a gente tiver 30%, 40%, já está de bom tamanho. Já está de um bom tamanho, né? Então precisa desses apoios. Os presidentes de clubes, representantes, precisa vender o seu produto, precisa ter o produto na prateleira. E essas prateleiras, elas estão vazias. Elas estão vazias, porque não há produto. Não há apoio para essa garotada. Está aí o Guarani, eu coloquei uma reportagem há poucos dias aí. O representante do Guarani de Pôr da Folha falou que no jogo contra o Confiança, que foi na Cidade de Glória, os atletas precisam pagar a passagem para chegar a Pôr da Folha, para treinar, para jogar. Por quê? O clube não tem. O clube é pequeno, o clube não tem um comércio grande. Tem um apoio do município. Mas aí o apoio, que poderia ser para a base, para fortalecer a base, ficam colocando todo esse apoio para a categoria profissional. E com todo o respeito ao Guarani de Pôr da Folha, ao América de Propriá, ao Dourenço, ao Amadense, essas equipes têm que sonhar com o título de campeão. Agora, vocês são clubes hoje do futebol sergipano que precisa do apoio do município e do comércio local, mas vocês têm que investir mesmo é nas categorias de base para vender o produto, para colocar esse produto fora do nosso estado.
1: Irã?
0: Para que amanhã esse produto, né, ele chegue aqui no estado de Sergipe em boas condições para ajudar esses clubes.
1: Alô, Irã?
0: Que ele foi revelado.
1: Oi, já estamos no finalzinho, pode encerrar aí, viu?
0: Ok. Então essa é a minha participação em emplacador para você encerrar aí. Amanhã a gente traz mais informação aqui dentro do programa Esporte para Todos. Quero mandar uma boa noite aí ao Carlé, lá no bairro Jardim Campo Novo. É com você.
1: Ok, Irã, tá aí a participação de Irã Chave, né? Dia 2 ele vai estar aqui à noite, né? Então, final do programa, faltando 2 para as 18, o pessoal da igreja já está ali. Como é o nome dele? Jadilson,
2: Paulo
1: e Ivone. Já estão preparados para estar aqui na bancada para levar a lagarta anoitece rezando. Uma boa noite, que Deus abençoe a todos. Até amanhã.

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0: Agora são 6:09, 6:09. Estamos começando o programa Lagarto da ETS Rezando, sempre com apoio cultural do restaurante Cantagalo, almoço PF, quentinhas, marmitas e comida quilo. 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Já está por aqui o nosso amigo e irmão Paulo Oliveira, Jadilson e a Ivone para apresentar o programa Lagarto Netes Rezando. Jadilson, boa noite.
1: Boa noite, Jailton Silva. Boa noite, queridos e amados ouvintes da Juventude FM. Boa noite, povo de Deus. Boa noite, amado e amado nosso Senhor Jesus Cristo. Salve Maria, quarta-feira, né? Como de costume, todas as quartas estamos aqui para assim rezarmos assim o nosso Santo Terço Mariano. Então, você que está sintonizado na Juventude FM, se você tiver um texto aí por perto, você pega o seu texto, se tiver a Bíblia, você pega a sua Bíblia, para nós rezarmos assim o Santo Terço Mariano. E depois, na segunda parte do programa, então, a gente meditarmos assim o Santo Evangelho do dia de hoje, a Palavra de Deus. Nós sabemos que a oração, ela tem poder quando se reza, quando se ora com fé, né? Jesus, o próprio Jesus, nos mostrou a importância da oração quando ele se afastou 40 dias e ficou no deserto 40 dias e 40 noites, rezando e orando para se fortalecer espiritualmente. Por essas orações que ele rezou, foi que ele conseguiu, então, assim, vencer assim a tentativa do Satanás, né, de levar ele assim para o abismo. Então, o Satanás pensou que Jesus tinha passado 40 dias e 40 noites, né, no deserto, então ele achou que Jesus estava assim debilitado fisicamente, mas não sabia ele que Jesus estava, então, assim, fortemente, né, espiritualmente, né, espiritualmente. Então, é necessário nós termos uma vida de oração, nós rezarmos para nos, assim, fortalecer a nossa parte espiritual. Amém? Então, vamos começar o nosso texto na noite de hoje, invocando, assim, o Espírito Santo. Vamos pedir ao Espírito Santo que ele desça sobre nós, nesse momento no qual iremos passar aqui, que ele nos dê sabedoria. Vinde, Espírito Santo, enchei os corações dos vossos fiéis e acendei nele o fogo do vosso amor, enviai o vosso Espírito e tudo será criado e renovarei a face da terra. Oremos, ó Deus que instruíste os corações dos vossos fiéis com a luz do Espírito Santo. Fazei que apreciemos retamente todas as coisas segundo o mesmo Espírito e gozemos sempre da sua consolação. Por Cristo, Senhor nosso. Amém. Vamos oferecer o nosso texto na noite de hoje, Ivone, para todos os nossos queridos ouvintes que estão nos ouvindo nesse momento, também para nossos queridos irmãos que assim nos pedem oração. Vamos rezar por todas aquelas pessoas que estão assim no leito dos hospitais, né, aclamado. Vamos pedir a Nossa Senhora que interceda a Jesus, para que Jesus possa visitá-la nesse momento, para que Jesus possa...

0: diálise. Vamos rezar com nossos irmãos também, que está passando por problema de ansiedade, problema de depressão, principalmente o nosso jovem, né? Já que saiu uma pesquisa agora constante, né? Agora recente, e nessa pesquisa estava comprovando que 64,7% dos jovens têm problema de ansiedade, né? Então, vamos rezar por esse jovem, para que Jesus possa libertar esse jovem de ansiedade, que nós sabemos, ansiedade, se você não cuidar, ela vira uma depressão, né? Vamos rezar também pelos nossos irmãos que assim vivem no vício do álcool, no vício da droga, para que Nossa Senhora possa interceder a Jesus, para que Jesus possa libertar esses nossos irmãos desse vício. Divino Jesus, nós vos oferecemos esse texto que vamos rezar, contemplando os mistérios da nossa redenção. Concedendo por intercessão de Maria, vossa Mãe Santíssima, a quem nos dirigimos a virtude que nos são necessárias para rezá-la bem e a graça de ganhar a indulgência dessa santa devoção. Professemos agora então a nossa fé católica. Creio em Deus Pai Todo-Poderoso, Criador do céu e da terra, em Jesus Cristo, seu único Filho, nosso Senhor, que foi concebido pelo poder do Espírito Santo, nasceu da Virgem Maria, padeceu sob Pôncio Pilato, foi crucificado, morto e sepultado, desceu à mansão dos mortos, ressuscitou ao terceiro dia, subiu ao céu, está sentada à direita de Deus Pai Todo-Poderoso, donde há de vir a julgar os vivos e os mortos. Creio no Espírito Santo, na Santa Igreja Católica, na comunhão dos santos, na remissão dos pecados, na ressurreição da carne, na vida eterna. Amém. Pai nosso que estais no céu, santificado seja o vosso nome. Venha a nós o vosso reino, seja feita a vossa vontade, assim na terra como no céu.
1: O pão nosso de cada dia nos dai hoje. Perdoai-me as nossas ofensas, assim como nós perdoamos a quem nos tem ofendido. E não nos deixeis cair em tentação, mas livrai-nos do mal. Amém.
0: O anjo do Senhor anunciou a Maria e ela concebeu do Espírito Santo. Ave Maria, cheia de graça, o Senhor é convosco. Bendita sois vós entre as mulheres, bendito é o fruto do vosso ventre, Jesus.
1: Santa Maria, Mãe de Deus, rogai por nós, pecadores, agora e na hora de nossa morte. Amém.
0: Eis aqui a serva do Senhor, faças em mim segundo a vossa palavra. Ave Maria, cheia de graça, o Senhor é convosco. Bendita sois vós entre as mulheres, bendito é o fruto do vosso ventre, Jesus.
1: Santa Maria, Mãe de Deus, rogai por nós, pecadores, agora e na hora de nossa morte. Amém.
0: E o Verbo se fez carne e habitou entre nós. Ave Maria, cheia de graça, o Senhor é convosco. Bendita sois vós entre as mulheres. Bendito é o fruto do vosso ventre, Jesus.
1: Santa Maria, Mãe de Deus, rogai por nós, pecadores, agora e na hora de nossa morte. Amém.
0: Glória ao Pai, ao Filho e ao Espírito Santo, como era no princípio, agora e sempre. Amém. Ó meu bom Jesus, perdoai-me, livrai-me do fogo do inferno. Levai as almas todas para o céu e socorrei principalmente a que mais precisarem da vossa infinita misericórdia. Ó Maria concebida sem pecado,
1: rogai por nós que recorremos a vós e por aqueles que não recorrem a
0: Santa Teresinha do Menino Jesus,
1: rogai por
0: Nossa Senhora de Fátima,
1: rogai
0: Mãe da Divina Providência,
1: providenciai.
0: hoje, como de costume, todas as quartas e domingos, nós contemplamos assim os mistérios de glórias, mistério glorioso. E nesse primeiro mistério, contemplamos a ressurreição de nosso Senhor Jesus Cristo. Pai nosso que estais no céu, santificado seja o vosso nome. Venha a nós o vosso reino, seja feita a vossa vontade, assim na terra como no céu.
1: O pão nosso de cada dia nos dai hoje. Perdoai-me as nossas ofensas, assim como nós perdoamos a quem nos tem ofendido. E não nos deixeis cair em tentação, mas livrai-me do mal. Amém. Ave Maria, cheia de graça, o Senhor é convosco. Bendita sois vós entre as mulheres. Bendito é o fruto do vosso ventre, Jesus.
0: Santa Maria, Mãe de Deus, rogai por nós, pecadores, agora e na hora de nossa morte. Amém.
1: Ave Maria, cheia de graça, o Senhor é convosco. Bendita sois vós entre as mulheres. Bendito é o fruto.

0: vosso ventre, Jesus.
1: Santa Maria, Mãe de Deus, rogai por nós, pecadores, agora e na hora de nossa morte. Amém.
0: Ave Maria, cheia de graça, o Senhor é convosco. Bendita sois vós entre as mulheres. Bendito é o fruto do vosso ventre, Jesus.
1: Santa Maria, Mãe de Deus, rogai por nós, pecadores, agora e na hora de nossa morte. Amém.
0: Ave Maria, cheia de graça, o Senhor é convosco. Bendita sois vós entre as mulheres. Bendito é o fruto do vosso ventre, Jesus.
1: Santa Maria, Mãe de Deus, rogai por nós, pecadores, agora e na hora de nossa morte. Amém.
0: Ave Maria, cheia de graça, o Senhor é convosco. Bendita sois vós entre as mulheres. Bendito é o fruto do vosso ventre, Jesus.
1: Santa Maria, Mãe de Deus, rogai por nós, pecadores, agora e na hora de nossa morte. Amém.
0: Ave Maria, cheia de graça, o Senhor é convosco. Bendita sois vós entre as mulheres. Bendito é o fruto do vosso ventre, Jesus.
1: Santa Maria, Mãe de Deus, rogai por nós, pecadores, agora e na hora de nossa morte. Amém.
0: Ave Maria, cheia de graça, o Senhor é convosco. Bendita sois vós entre as mulheres. Bendito é o fruto do vosso ventre, Jesus.
1: Santa Maria, Mãe de Deus, rogai por nós, pecadores, agora e na hora de nossa morte. Amém.
0: Ave Maria, cheia de graça, o Senhor é convosco. Bendita sois vós entre as mulheres. Bendito é o fruto do vosso ventre, Jesus.
1: Santa Maria, Mãe de Deus, rogai por nós, pecadores, agora e na hora de nossa morte. Amém.
0: Ave Maria, cheia de graça, o Senhor é convosco. Bendita sois vós entre as mulheres. Bendito é o fruto do vosso ventre, Jesus.
1: Santa Maria, Mãe de Deus, rogai por nós, pecadores, agora e na hora de nossa morte. Amém.
0: Ave Maria, cheia de graça, o Senhor é convosco. Bendita sois vós entre as mulheres. Bendito é o fruto do vosso ventre, Jesus.
1: Santa Maria, Mãe de Deus, rogai por nós, pecadores, agora e na hora de nossa morte. Amém. Glória ao Pai, ao Filho e ao Espírito Santo, como era no princípio, agora e sempre. Amém. Ó meu bom Jesus, perdoai-me, livrai-me do fogo do inferno. Levai as almas todas para o céu e socorrei principalmente a quem mais precisarem da vossa infinita misericórdia. Ó Maria concebida sem pecado,
0: rogai por nós que recorremos a vós e por aqueles que não recorrem a vós.
1: Santa Teresinha do Menino Jesus,
0: rogai por nós.
1: Nossa Senhora da Piedade,
0: Mãe
1: da Divina Providência,
0: providenciai.
1: Segundo o mistério, vamos contemplar a ascensão de Jesus Cristo ao céu. Pai nosso que estás no céu, santificado seja o vosso nome, venha a nós o vosso reino. Seja feita a vossa vontade, assim na terra como no céu.
0: O pão nosso de cada dia nos dai hoje. Perdoai-me as nossas ofensas, assim como nós perdoamos a quem nos tem ofendido.
2: E não deixeis cair em tentação, mas livrai-me do mal. Amém.
3: Ave Maria, cheia de graça, o Senhor é convosco. Bendita sois vós entre as mulheres, e bendito é o fruto do vosso ventre, Jesus.
4: Santa Maria, Mãe de Deus, rogai por nós, pecadores, agora e na hora de nossa morte. Amém.
3: Ave Maria, cheia de graça, o Senhor é convosco. Bendita sois vós entre as mulheres, e bendito é o fruto do vosso ventre, Jesus.
4: Santa Maria, Mãe de Deus, rogai por nós, pecadores, agora e na hora de nossa morte. Amém.
3: Ave Maria, cheia de graça, o Senhor é convosco. Bendita sois vós entre as mulheres, e bendito é o fruto do vosso ventre, Jesus.
4: Santa Maria, Mãe de Deus, rogai por nós, pecadores, agora e na hora de nossa morte. Amém.
3: Ave Maria, cheia de graça, o Senhor é convosco. Bendita sois vós entre as mulheres, e bendito é o fruto do vosso ventre, Jesus.
4: Santa Maria, Mãe de Deus, rogai por nós,

0: pecadores, agora e na hora de nossa morte. Amém.
1: Ave Maria, cheia de graça, o Senhor é convosco. Bendita sois vós entre as mulheres e bendito é o fruto do vosso ventre, Jesus.
0: Santa Maria, Mãe de Deus, rogai por nós, pecadores, agora e na hora de nossa morte. Amém.
1: Ave Maria, cheia de graça, o Senhor é convosco. Bendita sois vós entre as mulheres e bendito é o fruto do vosso ventre, Jesus.
0: Santa Maria, Mãe de Deus, rogai por nós, pecadores, agora e na hora de nossa morte. Amém.
1: Ave Maria, cheia de graça, o Senhor é convosco. Bendita sois vós entre as mulheres e bendito é o fruto do vosso ventre, Jesus.
0: Santa Maria, Mãe de Deus, rogai por nós, pecadores, agora e na hora de nossa morte. Amém.
1: Ave Maria, cheia de graça, o Senhor é convosco. Bendita sois vós entre as mulheres e bendito é o fruto do vosso ventre, Jesus.
0: Santa Maria, Mãe de Deus, rogai por nós, pecadores, agora e na hora de nossa morte. Amém.
1: Ave Maria, cheia de graça, o Senhor é convosco. Bendita sois vós entre as mulheres e bendito é o fruto do vosso ventre, Jesus.
0: Santa Maria, Mãe de Deus, rogai por nós, pecadores, agora e na hora de nossa morte. Amém.
1: Ave Maria, cheia de graça, o Senhor é convosco. Bendito é seus vós entre as mulheres e bendito é o fruto do vosso ventre, Jesus.
0: Santa Maria, Mãe de Deus, rogai por nós, pecadores, agora e na hora de nossa morte. Amém. Glória ao Pai, ao Filho e ao Espírito Santo, como era no princípio, agora e sempre. Amém. Ó meu bom Jesus, perdoai-me e livrai-me do fogo do inferno. Levai as almas todas para o céu. E socorrei principalmente a que mais precisarem da vossa infinita misericórdia. Ó Maria concebida sem pecado,
2: rogai por nós que recorremos a vós e por aqueles que não recorrem a vós.
0: Nossa Senhora das Graças,
2: rogai por nós.
0: Mãe da Divina Providência,
2: providenciai.
0: Nesse terceiro mistério vamos contemplar a vinda do Espírito Santo sobre Nossa Senhora e os apóstolos. E terceiro mistério, eu quero rezar especialmente, Ivone, mas São Paulo, para o meu irmão Ed Kleber, ele que está de radinho ligado, sintonizado na juventude, nos escutando e rezando junto conosco.
2: Que bom.
0: Vamos rezar esse terceiro mistério, pedir a Nossa Senhora que interceda a Jesus por ele.
2: E dê saúde a ele.
0: Para que Jesus
2: que ele assim, se liberte.
0: É, que Jesus se dê a saúde dele, né? A saúde física, a saúde mental e também a saúde espiritual, né?
2: Espiritual, é. Que Pai seja nosso, libertado.
0: Pai nosso que está no céu, santificado seja o vosso nome. Venha a nós o vosso reino, seja feita a vossa vontade, assim na terra como no céu.
2: O pão nosso de cada dia nos dai hoje. Perdoai-me as nossas ofensas, assim como nós perdoamos a quem nos tem ofendido. E não nos deixeis cair em tentação, mas livrai-me do mal. Amém.
0: Ave Maria, cheia de graça, o Senhor é convosco. Bendita sois vós entre as mulheres e bendito é o fruto do vosso ventre, Jesus.
2: Santa Maria, Mãe de Deus, rogai por nós, pecadores, agora e na hora de nossa morte. Amém.
0: Ave Maria, cheia de graça, o Senhor é convosco. Bendita sois vós entre as mulheres e bendito é o fruto do vosso ventre, Jesus.
2: Santa Maria, Mãe de Deus, rogai por nós, pecadores, agora e na hora de nossa morte. Amém.
0: Ave Maria, cheia de graça, o Senhor é convosco. Bendita sois vós entre as mulheres e bendito é o fruto do vosso ventre, Jesus.
2: Santa Maria, Mãe de Deus, rogai por nós, pecadores, agora e na hora de nossa morte. Amém.
0: Ave Maria, cheia de graça, o Senhor é convosco. Bendita sois vós entre as mulheres e bendito é o fruto do vosso ventre, Jesus.
2: Santa Maria, Mãe de Deus, rogai por nós, pecadores, agora e na hora de nossa morte. Amém.
0: Ave Maria, cheia de graça, o Senhor é convosco. Bendita sois vós entre as mulheres e bendito é o fruto do vosso ventre, Jesus.
2: Santa Maria, Mãe de Deus, rogai por nós, pecadores, agora e na hora de nossa morte. Amém.
0: Ave Maria, cheia de graça, o Senhor é convosco. Bendita sois vós entre as mulheres, bendito é o fruto do vosso ventre, Jesus.
2: Santa Maria, Mãe de Deus, rogai por nós, pecadores, agora e na hora de nossa morte. Amém.
0: Ave Maria, cheia de graça, o Senhor é convosco. Bendita sois vós entre as mulheres. Bendito é o fruto do vosso ventre, Jesus.
2: Santa Maria, Mãe de Deus, rogai por nós, pecadores, agora e na hora de nossa morte. Amém.
0: Ave Maria, cheia de graça, o Senhor é convosco. Bendita sois vós entre as mulheres. Bendito é o fruto do vosso ventre, Jesus.
2: Santa Maria, Mãe de Deus, rogai por nós, pecadores, agora e na hora de nossa morte. Amém.
0: Ave Maria, cheia de graça, o Senhor é convosco. Bendita sois vós entre as mulheres. Bendito é o fruto do vosso ventre, Jesus.
2: Santa Maria, Mãe de Deus, rogai por nós, pecadores, agora e na hora de nossa morte. Amém.
0: Ave Maria, cheia de graça, o Senhor é convosco. Bendita sois vós entre as mulheres. Bendito é o fruto do vosso ventre, Jesus.
2: Santa Maria, Mãe de Deus, rogai por nós, pecadores, agora e na hora de nossa morte. Amém.
0: Glória ao Pai, ao Filho e ao Espírito Santo.
2: Como era no princípio, agora e sempre. Amém.
0: Ó meu bom Jesus, perdoai-me, livrai-me do fogo do inferno.
2: Levai as almas todas para o céu.
0: E socorrei principalmente a que mais precisarem da vossa infinita misericórdia. Ó Maria concebida sem pecado,
2: rogai por nós que recorremos a vós e por aqueles que não recorrem a vós.
0: Santa Teresinha do Menino Jesus,
2: rogai por nós.
0: Nossa Senhora do Perpétuo Socorro,
2: rogai por nós.
0: Mãe da Divina Providência,
2: providenciai.
0: Nesse quarto mistério nós vamos contemplar a Assunção Gloriosa de Nossa Senhora ao céu. Pai nosso que estais no céu, santificado seja o vosso nome. Venha a nós o vosso reino, seja feita a vossa vontade, assim na terra como no céu.
2: O pão nosso de cada dia nos dai hoje, perdoai-me as nossas ofensas, assim como nós perdoamos a quem nos tem ofendido. E não nos deixeis cair em tentação, mas livrai-me do mal. Amém.
3: Nesse quarto mistério, nós vamos rezar, pedindo para a saúde daqueles que estão enfermos nos hospitais, em todos os lugares, nos eleitos dos hospitais, que Deus dê a cura, Nossa Senhora das Graças, também a piedade, que visite em cada lado deles. Pedir saúde também para meu irmão, minha cunhada e todos, minha família. Ave Maria, cheia de graça, o Senhor é convosco, bendita as teus olhos entre as mulheres, bendito é o fruto do vosso ventre, Jesus.
2: Santa Maria, Mãe de Deus, rogai por nós, pecadores, agora e na hora de nossa morte. Amém.
3: Ave Maria, cheia de graça, a Senhora é convosco, bendita seus olhos entre as mulheres, bendito é o fruto do vosso ventre, Jesus.
2: Santa Maria, Mãe de Deus, rogai por nós, pecadores, agora e na hora de nossa morte. Amém.
3: Ave Maria, cheia de graça, o Senhor é convosco. Bendita seus olhos entre as mulheres. Bendito é o fruto do vosso ventre, Jesus.
2: Santa Maria, Mãe de Deus, rogai por nós, pecadores, agora e na hora de nossa morte. Amém.
3: Ave Maria, cheia de graça, o Senhor é convosco. Bendita seus olhos entre as mulheres. Bendito é o fruto do vosso ventre, Jesus.
2: Santa Maria, Mãe de Deus, rogai por nós, pecadores, agora e na hora de nossa morte. Amém.
3: Ave Maria, cheia de graça, o Senhor é convosco. Bendita seus olhos entre as mulheres, e bendito é o fruto do vosso ventre, Jesus.
2: Santa Maria, Mãe de Deus, rogai por nós, pecadores, agora e na hora de nossa morte. Amém.
3: Ave Maria, cheia de graça, o Senhor é convosco. Bendita seus olhos entre as mulheres. Bendito é o fruto do vosso ventre, Jesus.
2: Santa Maria, Mãe de Deus, rogai por nós, pecadores, agora e na hora de nossa morte. Amém.
3: Ave Maria, cheia de graça, o Senhor é convosco. Bendita seus olhos entre as mulheres. Bendito é o fruto do vosso ventre, Jesus.
2: Santa Maria, Mãe de Deus, rogai por nós, pecadores, agora e na hora de nossa morte. Amém.
3: Ave Maria, cheia de graça, o Senhor é convosco. Bendita seus olhos entre as mulheres. Bendito é o fruto do vosso ventre, Jesus.
2: Santa Maria, Mãe de Deus, rogai por nós, pecadores,
0: agora e na hora de nossa morte. Amém.
3: Ave Maria, cheia de graça, o Senhor é convosco. Bendita seus olhos entre as mulheres. Bendito é o fruto do vosso ventre, Jesus.
0: Santa Maria, Mãe de Deus, rogai por nós, pecadores, agora e na hora de nossa morte. Amém.
3: Ave Maria, cheia de graça, o Senhor é convosco. Bendita seus olhos entre as mulheres, bendito é o fruto do vosso ventre, Jesus.
0: Santa Maria, Mãe de Deus, rogai por nós, pecadores, agora e na hora de nossa morte. Amém. Glória ao Pai, ao Filho e ao Espírito Santo, como era no princípio, agora e sempre. Amém. Ó meu bom Jesus, perdoai-me, livrai-me do fogo do inferno. Levai as almas todas para o céu e socorrei principalmente a quem mais precisarem da vossa infinita misericórdia. Ó Maria concebida sem pecado,
2: rogai por nós que recorremos a vós e por aqueles que não recorrem a vós.
0: Nossa Senhora das Graças,
2: rogai por nós.
0: Nossa Senhora da Piedade,
2: rogai por nós.
0: Mãe da Divina Providência,
2: providenciai.
0: Nesse quinto e último mistério, nós vamos contemplar a coroação de Nossa Senhora como Rainha do Céu e da Terra. Pai nosso que estás no céu, santificado seja o vosso nome. Venha a nós o vosso reino, seja feita a vossa vontade, assim na terra como no céu.
2: O pão nosso de cada dia nos dai hoje, perdoai-me as nossas ofensas, assim como nós perdoamos a quem nos tem ofendido. E não deixeis cair em tentação, mas livrai-me do mal. Amém. Essa quinta mistério vamos oferecer, pedir a Nossa Senhora que ela, com o Senhor Jesus, visite todos os lares aonde estão, viu, os velhinhos, os idosos, precisando de oração. E visite também as UTI, onde estão as crianças, fazendo tratamento de câncer. Que ela visite mais o Senhor Jesus. E no asilo, visite aqueles idosos que os filhos, a família, esqueceram deles. Ave Maria, cheia de graça, o Senhor é convosco. Bendita sois vós entre as mulheres. Bendito é o fruto do vosso ventre, Jesus.
0: Santa Maria, Mãe de Deus, rogai por nós, pecadores, agora e na hora de nossa morte. Amém.
2: Ave Maria, cheia de graça, o Senhor é convosco. Bendita sois vós entre as mulheres. Bendito é o fruto do vosso ventre, Jesus.
0: Santa Maria, Mãe de Deus, rogai por nós, pecadores, agora e na hora de nossa morte. Amém.
2: Ave Maria, cheia de graça, o Senhor é convosco. Bendita sois vós entre as mulheres. Bendito é o fruto do vosso ventre, Jesus.
0: Santa Maria, Mãe de Deus, rogai por nós, pecadores, agora e na hora de nossa morte. Amém.
2: Ave Maria, cheia de graça, o Senhor é convosco. Bendita sois vós entre as mulheres. Bendito é o fruto do vosso ventre, Jesus.
0: Santa Maria, Mãe de Deus, rogai por nós, pecadores, agora e na hora de nossa morte. Amém.
2: Ave Maria, cheia de graça, o Senhor é convosco. Bendita sois vós entre as mulheres. Bendito é o fruto do vosso ventre, Jesus.
0: Santa Maria, Mãe de Deus, rogai por nós, pecadores, agora e na hora de nossa morte. Amém.
2: Ave Maria, cheia de graça, o Senhor é convosco. Bendita sois vós entre as mulheres. Bendito é o fruto do vosso ventre, Jesus.
0: Santa Maria, Mãe de Deus, rogai por nós, pecadores, agora e na hora de nossa morte. Amém.
2: Ave Maria, cheia de graça, o Senhor é convosco. Bendita sois vós entre as mulheres. Bendito é o fruto do vosso ventre, Jesus.
0: Santa Maria, Mãe de Deus, rogai por nós, pecadores, agora e na hora de nossa morte. Amém.
2: Ave Maria, cheia de graça, o Senhor é convosco. Bendita sois vós entre as mulheres. Bendito é o fruto do vosso ventre, Jesus.
0: Santa Maria, Mãe de Deus, rogai por nós, pecadores, agora e na hora de nossa morte. Amém.
2: Ave Maria, cheia de graça, o Senhor é convosco. Bendita sois vós entre as mulheres, bendito é o fruto do vosso ventre, Jesus.
0: Santa Maria, Mãe de Deus, rogai por nós, pecadores, agora e na hora de nossa morte. Amém.
2: Ave Maria, cheia de graça, o Senhor é convosco. Bendita sois vós entre as mulheres, bendito é o fruto do vosso ventre, Jesus.
0: Santa Maria, Mãe de Deus, rogai por nós, pecadores, agora e na hora de nossa morte. Amém.
2: Glória ao Pai, ao Filho e ao Espírito Santo.
0: Como era no princípio, agora e sempre. Amém. Ó meu bom Jesus,
2: perdoai-me, livrai-me do fogo do inferno. Levai as almas todas para o céu.
0: E socorrei principalmente a que mais precisarem da vossa infinita misericórdia. Ó Maria concebida sem pecado,
2: rogais por nós que recorremos a vós e por aqueles que não recorrem a vós.
0: Nossa Senhora da Piedade,
2: rogais por nós.
0: Santa Luzia,
2: rogais por nós.
0: Mãe da Divina Providência,
2: providenciai.
0: Agradecimento, infinitas graças nos damos, soberana Rainha, pelos benefícios que todo dia recebemos de vossas mãos, liberai-me. Dignai-vos agora e para sempre
4: tomar debaixo do vosso poderoso amparo.
0: E para mais um obrigado, saudamos com a salve, Rainha. Salve, Rainha, Mãe da Misericórdia. Vida, doçura e esperança nossa, salve. A vós bradando, degradado, filho de Eva. A vós suspirando, gemendo e chorando neste vale de lágrimas. E a pois advogada nossa, esse vossos olhos misericordiosa nós volvei. E depois deste esterro mostrai-nos Jesus. Bendito é o fruto do vosso ventre. Ó clemente, ó piedoso, doce sempre Virgem Maria. Rogai por nós, Santa Mãe de Deus, para que sejamos dignos das promessas de Cristo. Amém. Estivemos todos reunidos e vamos continuar todos unidos com a graça de Deus, em nome do Pai, do Filho e do Espírito Santo.
2: Amém.
0: Depois de rezarmos nosso Santo Terço Mariano, vamos agora para a segunda parte do nosso programa, que é meditar sim o Santo Evangelho do dia de hoje. O Evangelho de hoje é Lucas, capítulo 1 ao 6. Então, você que tem uma Bíblia aí por perto, você abre aí em Lucas, capítulo 9, o 9º, versículo do 1 ao 6. O Senhor esteja conosco.
2: Ele está no meio de nós.
0: Proclamação do Evangelho de Jesus Cristo segundo Lucas. Glória a vós, Senhor. Naquele tempo, Jesus convocou os 12. Deu-lhe poder e autoridade sobre todos os demônios e para curar doenças enviou a proclamar o reino de Deus e a curar os enfermos. E disse-lhe: não levais nada para o caminho, nem cajado, nem sacola, nem pão, nem dinheiro, nem mesmo duas túnicas. Em qualquer casa onde entraste, ficai aí, e daí é que participarei de novo. Todos aqueles que não vos acolherem, ao sair daquela cidade, sacode a poeira dos vossos pés como protesto contra ele. O discípulo partiu e percorreria os povoados, anunciando a boa nova e fazendo cura em todos os lugares. Né? Palavra da salvação.
2: Glória a vós, Senhor.
0: Então, meus queridos e amados irmãos, no Evangelho de hoje, nós vimos que Jesus, ele sabe que o tempo dele, né, a missão dele aqui na terra está se aproximando. Ele sabe que a missão dele aqui na terra um dia ia ter fim. Né? Ele sabia que ele tinha uma missão, mas que essa missão iria terminar. Né? Então, a Jesus, ao saber disso, ele já estava preparando os discípulos que lhe acompanhavam diariamente, que caminhavam junto com ele, para quê? Para levar, para proclamar a palavra dele. Né, para continuar com a missão dele, quando ele assim, né, fosse assim crucificado, morto, ressuscitado, e depois que ele subisse ao céu. Os discípulos, né, eles tinham essa missão de continuar a missão de Cristo aqui na terra. Né? Então, Jesus ele preparava.
5: E vejo que Jesus, no Evangelho de hoje, fala que Jesus deu autoridades aos discípulos. Deu autoridade sobre

0: todos os demônios. Todos os demônios. Os discípulos, eles tinham poder de expulsar todos os demônios, todas as coisas ruins que aparecessem na frente dele, que tentasse então assim de impedir com que ele continuasse a missão de Cristo, né? Jesus deu esse poder aos discípulos, deu o poder também de curar doença através da palavra de Deus, porque a palavra de Deus, ela cura, a palavra de Deus, ela tem poder de curar, ela tem poder de salvar, ela tem poder de libertar. Quando você leva a palavra de Deus, quando você prega a palavra de Deus, quando você leva a palavra de Deus para os povoados, como Jesus pediu que os 12, os discípulos, levassem para os povoados, para outros cantos da cidade, quando você leva a palavra de Deus, aquela palavra, quando é ouvida com convicção, quando é guardada no coração, né, quando ela é colocada em prática, ela tem o poder de cura. Ela tem o poder de cura, porque a palavra de Deus nos fortalece a nossa fé. Quando você escuta a palavra de Deus, você guarda, a sua fé se fortalece. E quando sua fé se fortalece, quando você está convicto da sua fé, quando você está fora da sua fé, o que é que acontece, Ivone? Todos os seus problemas que vão acontecer na sua vida, toda tempestade, serão passageiros.
1: Com certeza. Né?
0: Não serão eternos. Não. Quando você escuta a palavra de Deus, quando você coloca no seu coração, quando você coloca em prática, e quando você leva a palavra dele, quando você leva a palavra dele, pode ter certeza, qualquer doença, qualquer tipo de enfermidade que você tiver, através da palavra de Deus, você será curado. Porque você imagina, Ivone, você está uma pessoa doente, enferma, numa cama, numa casa, e você vai lá, que é a missão dos patrícios, é essa, né? Você vai lá e leva a palavra de Deus através do Santo Terço.
1: É, sim.
0: Você leva a oração para aquele enfermo, né? Quantas pessoas nos já deu testemunho na nossa caminhada, que através das nossas orações, através do Santo Terço que nós rezamos nas casas, a pessoa que estava enferma se fortaleceu na fé, teve esperança de ser curado e foi curado.
1: Várias vezes.
0: E foi curado.
1: Já foi comentado.
0: Quanto testemunho foi dado na nossa caminhada? Né, Ivone? Então é isso. É esse poder de cura que Jesus deu aos 12 discípulos e dá a cada um de nós. Nós também, assim como Jesus deu o poder aos discípulos de curar, nós também temos poder de curar os nossos irmãos através das nossas orações, através de uma palavra amiga, através de uma palavra de conforto, através de uma palavra de fé, né? Quantos textos nós fomos rezar, Ivone, de pessoas com problema de CA, né? Pessoa com problema, aí a gente
1: que não aceitava.
0: Que não aceitava. E a gente, rezamos o texto. E a pessoa deu testemunho que depois do nosso texto a pessoa se fortaleceu. E depois deu testemunho de cura. Deu testemunho de cura, que foi curado. Através de quê? Através da oração. A oração, ela tem poder. Agora, a oração
1: nada
0: ela tem,
1: pra Deus é impossível.
0: A oração ela tem poder quando é feito com fé.
1: Com fé.
0: Com fé. Quando é feito com fé. Por isso que todos os grupos de oração que eu passo, eu prezo o quê? A espiritualidade.
1: É, sim.
0: Porque a nossa oração, para ser estendida para o nosso irmão, né? Nós temos, quando nós vamos rezar nas casas, levar a nossa oração, levar para Deus, nós temos que estar bem espiritualmente. Porque se eu não estiver bem espiritualmente, o Espírito Santo não vai agir sobre mim.
1: De jeito nenhum.
0: Não vai abrir sobre você, não vai agir sobre o São Paulo, não. Se nós não estivermos bem espiritualmente, nós vamos rezar vários e vários textos, milhões e milhões de textos. A pessoa não vai entrar no coração da pessoa. Nós podemos falar da palavra de Deus, mas a pessoa não vai ser tocada. Por que não vai ser tocada? Porque nós que estamos levando, não estamos bem espiritualmente. Então é preciso que nós vivemos uma vida de oração. Para quê? Para que a oração nos fortaleça espiritualmente. Espiritualmente. Então, na hora da oração que nós vamos rezar nas casas, nós temos que se concentrar na oração. Nós temos que concentrar. Porque o Espírito Santo, ele age no silêncio. Ele age no silêncio. Né? No lugar que tem paz, o Espírito Santo, ele age. Mas no ambiente que está perturbado, o Espírito Santo ele não vai agir, não. No ambiente perturbado, o Espírito Santo ele não age, ele não se aproxima. Mas no ambiente que tem a paz, o Espírito Santo está presente.
1: E eu sempre...
0: E ele age.
1: Eu sempre passo para as pessoas que eu faço visita, que estão doentes, eu disse, olhe, vocês têm de colocar no seu coração, na sua mente, dizer esse problema que você está tendo, que você tem um grande Deus... E o grande Deus é mais forte do que esse problema que você está passando. Que às vezes a gente não pode, vai dizer assim, doença, né? Não é isso? Que está com problema de saúde. Que deixa estar. Não, eu tenho o meu grande Deus e ele é mais forte do que esse problema que eu estou sentindo.
0: E veja o que é que Jesus ainda fala no Evangelho. Quando vocês forem levar a minha palavra... Ele pede, não leve sacola, nem pão, nem leve dinheiro, nem mesmo doa túnica. Jesus quer que nós levamos só a nossa fé.
1: Nossa fé.
0: Ele quer que leve a nossa fé.
1: Do nosso coração.
0: Não precisa a gente levar nada. É, Jesus quer que a gente leve a nossa fé
1: só falar.
0: E o nosso coração.
1: E o coração ruim.
0: É só o que ele quer que leve. Né? É assim. Jesus ele quer isso. Quando for levar a minha palavra, leve a sua fé e leve o seu coração. Para que você... Toque no coração daqueles que precisam ouvir a minha palavra.
1: Com certeza.
0: Né, Ivone? Então, o Evangelho de Deus é muito forte para nós, né, que andamos na caminhada. Assim como Jesus deu a missão ao discípulo, eles também nos dão. E Jesus disse, quando você levar a oração, no lugar que você não for bem recebido, sacode a poeira dos seus pés.
1: E dê a volta
0: e dê
1: por
0: a
1: cima.
0: Volta e vai pregar em outro lugar.
1: É, sim.
0: Vai pregar em outro lugar. Então, quantas vezes a gente vai rezar... A gente for marcar texto nas casas, a pessoa, não quero.
1: É.
0: Eu não quero, né? A gente vai lá. É. Você não, quer, não, não. Quer um santo texto aqui? Eu não quero. E que nós vamos desistir?
1: Não.
0: Não, se por exemplo, eu vou rezar o texto com São Paulo não quero, não. Eu vou na casa de Ivone, Ivone quer.
1: É.
0: Se São Paulo não quer, Ivone quer. É isso que Jesus se refere. Se você for rezar num lugar e você não é bem recebido, aquela pessoa não quer oração, vai rezar em outras casas.
2: Em outro lugar.
0: Em outro lugar.
2: Lugar nós já foi, o povo chegava lá, não queria fechar a porta, nós voltávamos e íamos embora.
0: Não é verdade? Então é isso que Jesus nos pede no Evangelho de hoje. Amém?
1: Amém.
0: Louvado seja nosso Senhor Jesus Cristo.
1: Para sempre seja louvado nossa mãe Maria Santíssima. Santíssima.
0: Para sempre, Jesus Cristo é o Senhor.
2: Agora está sumindo.
0: Meus queridos e amados irmãos, estamos chegando mais uma vez. Assim, no final do nosso programa, né? Já convidando vocês para ficar sintonizados na Juventude FM, que logo após o nosso programa, aí vem aí a transmissão do novenário de Santa Terezinha. Segundo dia, hoje, Padre Edivaldo, filho de Lagarto, ele que é pároco da paróquia Nossa Senhora do Amparo, lá no Riachão do Danta. Estará hoje na Santa Terezinha, se celebrando a Santa Missa no novenário de hoje. Fazer um convite especial também para vocês, todo o povo de Deus, todo o povo cristão e católico, e não católico, por que não dizer, né, Ivone?
1: É, sim.
0: Para domingo, a partir de 1 da tarde, o Grupo de Oração dos Patrícios está completando 29 anos de caminhada.
1: É.
0: 29 anos, é muita caminhada, né? E o nosso convidado é você.
1: É. Venha passar uma nós tarde queremos, de louvor com a gente.
0: É, os patrícios, nós dos patrícios, queremos comemorar esse dia junto com você.
1: É, sim,
0: você é o nosso convidado. Será lá na Capela de São José, na Praça Jeremias Monteiro, conhecida também como Praça do Gome, de frente ao campo de futebol Paulo Barreto de Menezes. E disse, será 1 hora, né, Ivone?
1: É.
0: Com testemunho, com palestra. Teremos uma santa celebração também da palavra, né, Ivone? Também.
1: É, sim.
0: Vai ser um momento forte, um momento de oração. Um momento
1: sinta-se convidado.
0: Um momento de espiritualidade. De então, sinta-se convidado a passar essa tarde junto conosco e comemorar assim o nosso aniversário, né, Ivone?
1: É, sim.
0: Muito bem. Então, vamos assim agradecer mais uma vez aos nossos ouvintes, né, que nos acompanhou no dia de hoje, que nos acompanha sempre, pedindo assim a Nossa Senhora que interceda a Jesus por cada um dele, que Jesus possa aumentar a fé de cada um, que Jesus possa dar
1: seu
0: saúde.
1: Seu Lindolfo disse, não esqueça de mim, viu?
0: É, um abraço para o seu Lindolfo, seu Micael.
1: Olerinda.
0: Olerinda, nossos queridos ouvintes.
1: Judite
0: também. Nosso grande amigo Papagaio.
1: É.
0: Também, né? Só a vela na horta.
1: Elisa
0: também.
1: Que ela não perde um programa há anos, ó, que ela disse que acompanha a gente bem do início, que já Sai de Isaú, já entra a gente, né?
2: No Sem Terra, né?
0: É isso, é, é, é, a nossa Denilson, a nossa grande amiga sobre São Paulo, aí no...
2: Minhas cunhadas.
0: Aí no Antônio Conselheiro, enfim, a toda...
2: A Márcia no...
0: De Curi, que no, tá, é, de Curi também nos escuta.
1: Na Cajazeira, Márcia na Cajazeira. Na Cajazeira.
0: É, é Guri Alexista,
2: Márcia, que é nosso ouvinte. Se você estiver me ouvindo, manda um oi para meu celular, que...
1: Ângela da Rua
2: Chiquinho. Seu número fugiu.
0: Meu irmão de Cléber, minha mãe, minha esposa, meu filho Luque, minha esposa Felipe, graças a Deus, está se recuperando através das nossas orações, das orações dos amigos.
1: Foi uma graça, várias graças.
0: Como eu digo, a oração ela tem poder, na oração, quando é feita com fé. O médico falou para ela que ela tinha... 3 meses para colocar o pé no chão. Minha esposa está caminhando para a honra e glória do nosso Senhor Jesus Cristo.
1: Com 2 meses.
0: É, 2 meses já está caminhando. Ele deu 90 dias para ela colocar o... Tá, o que é isso? É o poder da oração, né? É o poder. Os amigos orando por ela, rezando por ela e a gente rezando. Graças a Deus já está caminhando. Então... Quero desejar a você mais uma vez uma santa abençoada noite, seu Avelar também, né?
1: Que nessas alturas eu acho que ele já está na igreja.
0: Rocha também, né? Rocha também. Nessa altura todo mundo já está no novenário.
1: Seu Zé Antônio.
0: Seu Zé Antônio, nosso eterno ministro da Eucaristia.
2: A bispo
1: da Domingo ele estava com a gente lá.
2: Paz,
1: na... Foi ele que foi o celebrante.
0: É verdade.
1: Lá na Pissarreira.
0: Foi, então, foi. É, na próxima não vamos estar mais aqui, não vamos estar aqui, só vamos voltar depois da eleição. Na próxima é nossa irmã Raimundinha, que vai estar aqui com você, nossa irmã de caminhada. Voltaremos assim que depois da eleição, na quarta-feira. Que Nossa Senhora, interceda a Jesus, que Jesus possa enviar assim o Espírito Santo para todo o povo brasileiro. Né, para que o povo brasileiro possa saber escolher os nossos representantes, né, para nos assim nos governar a partir de 2027, né, Ivone? Que o povo, o Espírito Santo ilumine o povo e que o povo escolha aquele que realmente assim faça assim a vontade do povo, que atenda a necessidade do povo, principalmente aquele mais humilde, né, Ivone? Mais humilde, porque nós sabemos que...
1: Os mais sofredores,
0: que nós sabemos que quem mais precisa do poder público são as pessoas mais humildes, as pessoas mais sofredoras.
1: Com certeza.
0: Né? Os ricos não, o rico, graças a Deus, não precisa tanto do poder público. O pobre é que precisa de um médico do SUS, precisa de um exame do SUS, né, Ivone? Precisa, então, que é assim...
1: Uma cirurgia,
0: então, que o Espírito Santo possa iluminar o povo brasileiro.
1: E que também Deus abençoe todos os funcionários dessa rádio.
0: Né? Da Juventude FM, né? Fico com Deus, até a próxima, até da de hoje, a 15, se Deus não permitir, estaremos aqui novamente.
1: E ele vai permitir, em nome de Jesus.
0: Em nome de Jesus.
1: Pega seu copinho, tá no chão.
0: Viu?
1: Mas, menino, tinha uma formiguinha de asa, mas...

0: de atenção.
1: Juventude FM informa a hora certa.
2: 18 horas e 58 minutos.
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0: A nossa santinha, a nossa gratidão.
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1: Foi crucificado, morto e sepultado, desceu à mansão dos mortos, ressuscitou ao terceiro dia, subiu aos céus, está sentado à direita de Deus Pai Todo-Poderoso, donde há de vir a julgar os vivos e os mortos. Creio no Espírito Santo, na Santa Igreja Católica, Pai nosso, em honra à Santíssima Trindade. Pai nosso que estás nos céus, santificado seja o vosso nome. Venha a nós o vosso reino. Seja feita a vossa vontade, assim na terra como nos céus.

Deus vos salve, Virgem, filha de Deus Pai. Ave Maria, cheia de graça, o Senhor é convosco. Bendita sois vós entre as mulheres. Bendito é o fruto do vosso ventre, Jesus. Deus vos salve, Virgem, Mãe de Deus Filho. Ave Maria, cheia de graça, o Senhor é convosco. Bendita sois vós entre as mulheres. Bendito é o fruto do vosso ventre, Jesus. Deus vos salve, Virgem, Esposa do Espírito Santo. Ave Maria, cheia de graça, o Senhor é convosco. Bendita sois vós entre as mulheres. Bendito é o fruto do vosso ventre, Jesus. Glória ao Pai, ao Filho e ao Espírito Santo. Ó Maria concebida sem pecado, hoje, quarta-feira, contemplamos os mistérios gloriosos. Primeiro mistério, a ressurreição de nosso Senhor Jesus Cristo. Vamos proclamar a vitória de Deus em nossas vidas. Pai nosso que estás nos céus, santificado seja o vosso nome. Venha a nós o vosso reino, seja feita a vossa vontade, assim na terra como nos céus.

cheia de graça, o Senhor é convosco. Bendita sois vós entre as mulheres. Bendito é o fruto do vosso ventre, Jesus. Ave Maria, cheia de graça, o Senhor é convosco. Bendita sois vós entre as mulheres. Bendito é o fruto do vosso ventre, Jesus.

Maria, cheia de graça, o Senhor é convosco. Bendita sois vós entre as mulheres, bendito é o fruto do vosso ventre, Jesus. Ave Maria, cheia de graça, o Senhor é convosco. Bendita sois vós entre as mulheres. Bendito é o fruto do vosso ventre, Jesus. Ave Maria, cheia de graça, o Senhor é convosco. Bendita sois vós entre as mulheres. Bendito é o fruto do vosso ventre, Jesus. Ave Maria, cheia de graça, o Senhor é convosco. Bendita sois vós entre as mulheres. Bendito é o fruto do vosso ventre, Jesus.

Maria, cheia de graça, o Senhor é convosco. Bendita sois vós entre as mulheres. Bendito é o fruto do vosso ventre, Jesus. Ave Maria, cheia de graça, o Senhor é convosco. Bendita sois vós entre as mulheres. Bendito é o fruto do vosso ventre, Jesus. Ave Maria, cheia de graça, o Senhor é convosco. Bendita sois vós entre as mulheres. Bendito é o fruto do vosso ventre, Jesus. Glória ao Pai, ao Filho e ao Espírito Santo. Ó Maria concebida sem pecado. Louvado seja nosso Senhor Jesus Cristo e nossa Mãe Maria Santíssima. Queridos irmãos e irmãs, sejam bem-vindos no segundo dia da nossa novena em honra a Santa Teresinha do Menino Jesus e da Sagrada Face. Reunimos-nos com o coração aquecido e cheio de esperança. Convidamos a todos que com fé e devoção possam depositar seus pedidos diante do altar do Senhor e em seguida iniciaremos a novena.

0: Louvado seja nosso Senhor Jesus Cristo.
1: Para sempre seja Deus louvado e nossa Mãe Maria Santíssima.
0: Boa noite a todos e a todas.
1: Boa noite.
0: Sejam todos bem-vindos e bem-vindas à nossa segunda noite de novena, em honra à nossa santinha querida, Santa Teresinha, do Menino Jesus e da Sagrada Face. E que alegria que você veio, que alegria que estamos unidos na fé, no amor e na esperança. E quem ainda não colocou aqui dentro da urna o seu pedido, está na hora, chegue, se aproxime com muita fé e confiança, pedindo a Deus por intercessão de nossa querida e amada Santa Teresinha. Mas o convite é, vamos ser uma igreja eucarística, sinodal e missionária. Esse é o convite para toda a igreja do Brasil, para nossa e principalmente para nossa comunidade que está em festa. Eu sou igreja, você é igreja, nós somos igreja. E precisamos cada vez mais cultivar a sinodalidade, esse caminhar juntos, que às vezes é muito complexo, essa igreja adoradora, essa igreja missionária, porque não basta rezar, a gente precisa rezar, mas também que a nossa oração tenha uma ação que impacte esse mundo, assim como fez Santa Teresinha. Era uma das maiores, é uma das maiores místicas da igreja, que rezou, mas viveu o amor dentro da sua realidade. E o convite é esse, fazer das nossas casas, das nossas comunidades, das nossas relações, igreja viva. Ser o Cristo, o amor, a esperança e a fé para quem está do nosso lado, porque não adianta fazer pedido, não adianta rezar se a nossa fé não tem obras, assim dizia São Tiago. Então, a gente vê vencer as nossas repugnâncias pessoais e pessoais para viver de verdade o que pede Santa Teresinha, que daqui a pouco Cecília vai trazer uma reflexão. E vamos estar juntos hoje. Hoje é quarta-feira, segundo dia da nossa maratona espiritual. Hoje os homenageados, noite da pastoral catequética, batismo, primeira eucaristia, crisma, catecumenato, focolares, pastoral da criança, infância e adolescência missionária, comunidades do assentamento Santo Antônio Conselheiro e assentamento Dr. João. Estão com fé?
2: Sim.
0: Essa fé não chegou nem aqui no meu ouvido. Estamos com fé?
2: Sim.
0: Estamos com esperança?
2: Sim.
0: Com amor?
2: Sim.
0: Então vamos invocar a Santíssima Trindade que nos trouxe aqui para vivermos mais uma noite de novena.

Petúnia, que já estava muito grande para brincar de boneca, trouxeram uma cesta com materiais para fazer vestidos de boneca para as irmãs mais novas, Celina e Teresa. A boneca de Leônia estava na cesta, em cima dos materiais. Ela ofereceu a cesta às irmãs, dizendo: "Queridas, escolham o que quiserem." Celina, a mais velha das duas, pegou uma bola de lã que havia chamado a sua atenção. Mas Teresa, que tinha apenas 2 anos de idade, simplesmente afirmou: "Eu escolho tudo." E sem fazer cerimônia, pegou a cesta, a boneca e tudo mais e levou consigo. Mais velha, ela reflete sobre esse acontecimento da sua infância. "Este pequeno episódio de minha infância é o resumo de toda a minha vida. Mais tarde, quando dei com a perfeição, compreendi que para se tornar santa era preciso sofrer muito, procurar sempre o mais perfeito e esquecer-se a si mesma. Compreendi que havia muitos graus na perfeição e que cada alma era livre de responder às solicitações de nosso Senhor, de fazer pouco ou muito por Ele. Numa palavra, de escolher entre os sacrifícios que Ele pede. Então, como nos dias de minha infância exclamei: meu Deus, eu escolho tudo. Não quero ser santa pela metade. Não tenho medo de sofrer por vós. A única coisa que temo é guardar minha vontade. Tomai-a a vós, pois escolho tudo o que quiserdes." Terezinha resolveu escolher tudo, se entregar inteiramente a Jesus, pegar a cruz dela e o seguir. E pegar a cruz e seguir Jesus é tão difícil, né, meus irmãos? Como é difícil. Muitas vezes a gente oferece a Jesus na nossa cesta só o que a gente tem de mais perfeito, o que é bonito aos olhos, mas a gente se esconde nos nossos pecados, nas nossas limitações, nas nossas fraquezas, nas nossas feridas. E Deus, assim como Terezinha, Ele pega a nossa cesta, Ele pega a gente escolhendo tudo. Ele escolhe tudo de nós, até as coisas que a gente menos gosta, até as coisas que a gente esconde. Então, que Santa Terezinha nos ensine a dar tudo a Deus. Vamos invocar a presença do Espírito Santo para que Ele desça sobre nós e nos faça assim como Terezinha, cada dia mais dele.

0: Louvado seja nosso Senhor Jesus Cristo.
1: Para sempre seja Deus louvado e nossa Mãe Maria Santíssima.
0: Na história de uma alma, Terezinha nos conta um episódio curioso da sua infância. Sua irmã mais velha, Leão,

nesta noite, a colocar os nossos pedidos diante de Deus, colocar e pedir ao Espírito Santo que abra os nossos corações, predisponha a nossa alma para essa noite de novena, predisponha o nosso existir para a missão, para sermos verdadeiros adoradores e adoradores do Senhor, para sermos uma igreja sinodal. E só com a fecundidade desse mesmo Espírito é que podemos entender e compreender a nossa missão. Escolhemos tudo, Senhor. Escolhemos tudo impulsionados pelo Espírito de Deus em nosso viver.

0: Rezemos a Santíssima Trindade pedindo a intercessão de Santa Teresinha. Santíssima Trindade, Pai, Filho e Espírito Santo, vos agradeço por todos os favores, todas as graças com que enriquecestes a alma de vossa serva, Santa Teresinha do Menino Jesus, durante os 24 anos que passou na Terra. Pelos méritos de tão querida santa, concedei a graça que ardentemente vos peço.
1: Deposite no coração de Deus seu agradecimento por esta noite, seu pedido, a intercessão, não somente por você mesmo, não somente por nós mesmos, mas por tantas realidades que somos convidados a rezar. Com toda a confiança, nos coloquemos o nosso ser, todo o nosso ser, diante desse Deus que nos

se for conforme a vossa santíssima vontade, e para a salvação da minha alma. Ajudai minha fé e minha esperança, ó Santa Teresinha, cumprindo mais uma vez vossa promessa de que ninguém vos invocaria em vão, fazendo-me ganhar uma rosa, sinal de que alcançaria a graça pedida.

0: Oremos. Ó Santa Teresinha do Menino Jesus, modelo de humildade, de confiança e de amor,
1: do alto dos céus, despeje sobre nós estas rosas que levas em teus braços.
0: A rosa da humildade,
1: para que vencemos o nosso orgulho e aceitemos o jugo do Evangelho.
0: A rosa da confiança,
1: para que nos abandonemos à vontade de Deus e descansemos em sua misericórdia.
0: A rosa do amor,
1: para que, abrindo nossas almas sem medida graça, realizemos um único fim para o qual Deus nos criou a sua imagem, amar-lhe e fazer-lhe amar. Amém.
0: Rogai por nós, Santa Teresinha do Menino Jesus e da Sagrada Face,
1: para que sejamos dignos das promessas de Cristo. Amém.
0: Permaneçamos em nome do Pai, do Filho e do Espírito Santo.
2: Amém.
0: Cantemos e nos preparemos para dar início à nossa Santa Missa.

Lina Cecília da Silva Souza, Maria Normélia dos Santos, Alceline, missa em ação de graças por uma graça alcançada na vida de Creuza Batista dos Santos Cerqueira. Pelos aniversariantes, Gilmara Bispo dos Santos, Girlene da Conceição Santos, Maria de Lourdes Fontes, Maria de Lourdes Santos Fontes, Maria Normélia dos Santos, Maria Solange Santos Amorim. No momento dos falecidos, rezaremos pelas almas de Elielma Bispo Santana, um mês. Cauê Santana Pereira. Cauã Santana Pereira. Milton de Santana. José Augusto dos Santos, 9 anos. Djalma Augusto dos Santos, 5 anos. E os conhecidos, conhecido por Djalma do Ribeirão. Douglas Cerqueira Araújo. Aline Barbosa de Souza. Irmãos e irmãs, boa noite. Louvado seja nosso Senhor Jesus Cristo. É com o coração aquecido pela fé que damos início à Santa Missa no segundo domingo do novenário em honra à Santa Teresinha do Menino Jesus e da Sagrada Face. Hoje, inspirados pelo testemunho de São Padre Pio e pelo tema Coração a Coração, diante do altar. A adoração eucarística é como um diálogo de intimidade contínua. Vamos acolher com alegria as pastorais, movimentos, comunidades e visitantes aqui presentes e aqueles que nos acompanham pelas redes sociais da paróquia. Saudamos com carinho o padre Edivaldo Andrade, da paróquia

Nossa Senhora do Amparo de Riachão do Dantas, que presidirá esta celebração eucarística, e o nosso pároco, Padre Wagner Batista, com todo o cortejo litúrgico, coloquemo-nos em oração e fiquemos de pé para acolhermos a procissão de entrada, cantando com alegria.

0: Viva Santa Teresinha!
1: Viva!
0: Louvado seja nosso Senhor Jesus Cristo.
1: Para sempre seja Deus louvado e nossa mãe Maria Santíssima.
0: Boa noite, povo de Deus.
1: Boa noite.
0: Sejam todos muito bem-vindos à segunda noite de novena em preparação para a festa da nossa gloriosa padroeira Santa Teresinha. Hoje, dia 23 do mês de setembro, do ano da graça do Senhor de 2026, quarta-feira, noite da pastoral catequética, batismo, primeira eucaristia, crisma e catecumenato, também da nossa IAM, infância e adolescência missionária, focolares, pastoral da criança, comunidades do assentamento Antônio Conselheiro e também assentamento Dr. João. Nós temos como tema no dia de hoje, coração a coração diante do altar. A adoração eucarística é como um diálogo de intimidade contínua com o nosso Deus. A estrofe número 3 do poema Viver de Amor de Santa Teresinha. Nós temos como celebrante no dia de hoje o nosso querido padre Divaldo Andrade, da paróquia de Nossa Senhora do Amparo, na cidade de Riachão do Dantas. E o gesto concreto de hoje é o macarrão. Mas antes de nós darmos início propriamente à Santa Eucaristia, nós queremos acolher com muito carinho a cada movimento, a cada pastoral que hoje está homenageando então a nossa querida Santa Teresinha. Ontem nós fizemos um ensaio, né? Hoje nós vamos fazer ainda melhor. O canto é assim, olha. Por exemplo, nós vamos chamar primeiro aqui hoje a pastoral catequética, que vamos falar assim, olha. Catequese, vem cá, vem saudar Jesus Cristo que está no altar. Catequese, vem cá, vem saudar Jesus Cristo que está no altar. E todo mundo responde: já vou atender. Entenderam como é? E aí, batendo palma e com muita alegria. Eu quero isso bem bonito. Então vamos lá agora, a catequese já está ali pronta. 1, 2, 3 e...

0: crianças da catequese. Viva a nossa infância missionária.
1: Viva
0: as crianças. Queremos acolher também, cantando e com muita alegria, aqueles que fazem parte do grupo Focolares e também Pastoral da Criança. Focolares.

crianças. Viva a pastoral do batismo de nossa paróquia. E agora, com muita alegria, com muita emoção, com todo o amor do nosso coração, acolhemos com muita alegria nossa querida padroeira, Santa Terezinha. Cantemos!

0: Viva Santa Terezinha!
1: Viva!
0: Quero pedir também uma salva de palmas muito especial para a nossa pastoral da Crisma, catequese de Crisma. Uma salva de palmas a nossas catequistas, nossos crismandos. Gratidão pela presença de cada um de vocês. Hoje, neste segundo dia de novena, terceiro já de festa, nós temos esta grande alegria de acolher em nosso meio nosso querido amigo, irmão, inclusive filho desta terra. Viu esta igreja nascer, ele contava há pouco, dizendo: olha, padre, o meu nome está na pedra fundamental desta igreja. Eu disse: conta essa história para o povo. Ele contou a história da missão que foi feita aqui para que pudesse depois se edificar uma comunidade, que na época não se imaginava que seria paróquia, e hoje, graças a Deus, está alimentando este povo com a palavra e a Eucaristia. Padre Edivaldo, é uma alegria tê-lo aqui conosco. O bom filho, a casa retorna, e eu fico realmente muito contente de que o Senhor possa estar conosco, de ter aceitado o nosso convite, e hoje, neste segundo dia, que o Senhor possa alimentar o nosso coração com toda esta intensidade que faz parte da essência ontológica do Senhor, né? Que Deus possa lhe abençoar, lhe conceder a graça que seja uma linda e profícua celebração eucarística, para também edificar o nosso coração neste retiro espiritual. Acolhemos o padre Edivaldo com uma calorosa salva de palmas. Enquanto o padre Edivaldo estiver celebrando, o padre Wagner estará aqui atendendo confissões. Então aproveite a ocasião, também faça a experiência da misericórdia do Senhor.
2: Muito obrigado, padre Wagner, pelo carinho da acolhida. Povo de Deus, boa noite a todos.
3: Boa noite.
2: De fato, era muito complicado para poder vir participar da Santa Missa. Sempre o padre Alberto me convidava. Mas como eu era padre de Cristinápolis, São Francisco começa hoje, inclusive, sempre tinha muita dificuldade de poder vir. Mas agora, estando aí em Riachão, a coisa muda de figura. E graças a Deus, estou aqui celebrando com vocês esse santo momento sagrado, em preparação a esse tão grande e precioso dia, dia 1º de outubro, dia de Santa Terezinha do Menino Jesus. Vamos dar início a esse santo momento sagrado, invocando sobre nós a Santíssima Trindade. Em nome do Pai, e do Filho, e do Espírito Santo.
3: Amém. Amém.
2: Eu vos acolho, que a graça de nosso Senhor Jesus Cristo, o amor do Pai e a comunhão do Espírito Santo esteja sempre convosco.
3: Bendito seja Deus que nos reuniu no amor de Cristo.
2: Amados irmãos e irmãs, celebrar a vida de um santo, acima de tudo também, é tempo

buscar a inspiração da vida dele para a nossa vida. Santa Teresinha, como também São Pio de Pietrelcina, que hoje nós estamos celebrando, trazendo memória, foram homens e mulheres que lutaram contra o pecado para obedecer a Deus e espalhar o reino de Deus onde estava. Nós precisamos pedir a Deus que o pecado não tenha vez dentro de nós e que a misericórdia do Senhor nos alcance neste momento. Eu convido você, tecladista, poderia solar o ato penitencial? Solar bem suave o ato penitencial que vocês vão cantar? Isso. Eu gostaria de convidar você neste momento a fechar os seus olhos um instante, se colocar diante de Deus, esse Pai tão bondoso, que não está aqui para condenar, mas para perdoar. Que nós possamos neste momento reconhecer os nossos pecados diante desse Deus, os pecados por pensamentos,

Que Deus nos dê a graça de um verdadeiro arrependimento. Nós não somos fingidos, mas com sinceridade e humildade, Senhor, estamos aqui, reconhecendo os nossos pecados e suplicando o Teu perdão. Toca-nos neste momento, Senhor, com o Teu precioso sangue, purifica-nos e nos faz homens e mulheres novos no Teu amor. Não queremos viver longe de Ti. Por isso, usa de misericórdia para conosco neste momento. Irmãos e irmãs, com fé e confiança, cantemos o ato penitencial.

0: Deus Todo-Poderoso, Pai querido, tenha compaixão de nós, perdoe os nossos pecados e pela tua bondade nos conduza à vida eterna.
1: Amém.

Oremos. Deus eterno e todo-poderoso, que destes ao presbítero São Pio a graça singular de participar da cruz de vosso Filho, e por seu ministério renovastes as maravilhas da vossa misericórdia, concedei-nos por sua intercessão que nos associemos continuamente à paixão de Cristo e cheguemos alegremente à glória da ressurreição. Por nosso Senhor Jesus Cristo, vosso Filho, na unidade do Espírito Santo, por todos os séculos.

0: Leitura do livro dos Provérbios. A palavra de Deus é comprovada. Ele é um escudo para os que nele se abrigam. Não acrescentes nada às suas palavras, para que ele não te repreenda e passes por mentiroso. Duas coisas eu te pedi: não mas recuses antes que eu morrer. Afasta de mim a falsidade e a mentira. Não me deis pobreza nem riqueza, mas concede-me o pão que me é necessário. Não aconteça que, saciado, eu te renegue e diga: quem é o Senhor? Ou que, empobrecido, eu me ponha a roubar e profane o nome de meu Deus. Palavra do Senhor.
1: Graças a Deus.

Naquele tempo, Jesus convocou os 12, deu-lhes poder e autoridade sobre todos os demônios

nada para o caminho, nem cajado, nem sacola, nem pão, nem dinheiro, nem mesmo duas túnicas. Em qualquer casa onde entrardes, ficai aí.

podem sentar um instante. Excelentíssimo, reverendíssimo Padre Wagner, pároco desta paróquia de Santa Teresinha, da Sagrada Face. Hoje nós vamos refletir um pouquinho sobre o Evangelho que acabamos de ouvir e depois ao tema que é a adoração ao Santíssimo Sacramento. Caros irmãos, Jesus Cristo ele veio para implantar o reino de Deus, um reino onde existe amor, solidariedade, compaixão, misericórdia, justiça, dignidade humana, plenitude da existência. O Evangelho de Cristo é um Evangelho que liberta, que cura, que salva e que eleva os que estão caídos. O Evangelho de Cristo, ele faz com que a obra de Deus recrie a criação tangida pelo pecado. Sim, amados, o pecado, que é a ação de Satanás, aprisiona o que Deus criou, destrói o que Deus criou. E Jesus, vindo com a sua palavra, com o teu poder, para restaurar o que o pecado fizera. Jesus Cristo fez isso em vida, sim, aqui, enquanto estava aqui conosco, com a sua palavra, com as suas ações. Destruiu com a força de Satanás e do mal na cruz, ressuscitou, vencendo a morte, subiu aos céus e depois enviou sobre a igreja, sobre nós, o dom do seu Espírito. Amém? Este Espírito Santo que nos foi dado, irmãos e irmãs, nos confere a graça de participarmos da vida de Cristo. Cristo está em mim e eu estou em Cristo. Amém? Quando eu sou batizado, e é no batismo que eu sou inserido em Cristo, e eu, como batizado que sou, ajo na pessoa de Cristo. A igreja age na pessoa de Cristo, porque Ele é a cabeça, nós somos o seu corpo, e a igreja, ela dá continuidade nesse mundo, nos tempos atuais, do que Cristo fez, do que Cristo falou. É por isso que hoje no Evangelho, Jesus Cristo, ele envia os seus 12 apóstolos, como envia a igreja, envia a mim e a você, com poder e autoridade. Para quê? Nos envia para quê? Para poder reconstruir, no nome dele, o que Satanás destruiu. Para poder expulsar as forças do mal, que ainda se perpetua, destruindo as vidas, destruindo as famílias, destruindo relacionamentos, fazendo as pessoas desistirem de si. Satanás ainda hoje quer fazer a obra dele, e Deus nos deu o seu Espírito para que em nome dele nós pudéssemos desfazer as ações de Satanás e fazer a obra de Deus acontecer, o reino de Deus ser implantado e reimplantado através de nós que somos a igreja. Amém? O problema, irmãos e irmãs, é que nós, enquanto católicos, nós perdemos essa dimensão da missionariedade. Muitos católicos vêm à missa para poder receber uma bênção, agradecer por aquilo que recebeu, receber alguma cura, enfim, para satisfazer as suas necessidades, como um supermercado que vai procurar para poder manter a sua necessidade, ou mesmo um hospital para poder receber a sua cura. E é claro, aqui de fato é um hospital da alma, onde muitas almas são feridas, machucadas, e é aqui onde o médico dos médicos quer restaurar e curar. Mas depois que você recebe a cura, depois que as suas necessidades são satisfeitas, você simplesmente vai embora, cruza os braços e não faz nada em forma de agradecimento?

católico que é católico, não é assim. Católico comprometido, católico que é apaixonado pelo Cristo, ele se compromete com a causa de Jesus, amém? Essa causa aí é minha, porque a sociedade diz que quem pariu Mateus, que balance, esse problema não é meu. Só que quando você vê o mal se instalar ali, atenção, atenção, o problema é seu, o problema é nosso. Porque Cristo no meu lugar não ficaria de braços cruzados. Cristo no meu lugar iria ali fazer a obra de Deus acontecer, dando vida a quem não tem vida, destruindo com as forças da maldade e fazendo as pessoas voltarem a sorrir e a viver com plenitude. Mas quando os católicos não se apaixonam, quando os católicos não se encantam com a pessoa de Jesus, tampouco assumem a vida de Cristo e a missão de Cristo nesse mundo. Quantos católicos omissos? Período eleitoral está aí, pleito eleitoral, pega terrível entre um partido e outro, que eu não vou nem dar ousadia de dar o seu nome. E as pessoas se devorando umas às outras, famílias se destruindo, as pessoas não perdendo a possibilidade de viver uma boa amizade e uma convivência sadia, em nome de um partido, em nome de uma política que no fundo o interesse é o próprio ego, porque não venha para cá aqui dizer que um deles vai lhe dar alguma coisa. É mais para poder satisfazer o seu ego, de dizer, o meu candidato venceu e para isso eu enfrento você a todo custo. E aí, com essa situação, Satanás opera, sim ou não? E aí, o católico cruza os braços e não faz nada. Ou pior, são os católicos que estão ali, deixando Satanás fazer o circo dele e o mal tomar conta. Onde nós parece que não assumimos a nossa missão de verdadeiros anunciadores da paz, do respeito, a opinião de cada um, de poder viver, a possibilidade de viver em harmonia. Esses dias lá em Riachão, uma senhora faleceu, estava vindo da sua igreja, que ela é uma igreja evangélica, estava indo para a sua casa. Antes de chegar, três casas antes de chegar à casa dela, um outro senhor vinha de moto, com problema de visão, tinha tomado alguma coisa, acabou atropelando essa senhora e matou. Essa senhora morreu. Houve uma repercussão muito forte na comunidade, mas houve também, em meio à repercussão, porque é muito doloroso ver uma mãe deixar os seus filhos, uma mulher nova deixar os seus filhos, é muito doloroso ver isso. Mas houve uma repercussão muito também de muitas pessoas julgando, criticando, condenando aquele rapaz, aquele senhor que fez aquilo. Bom, certamente ele deve ter errado. Errou por beber, dirigir, errou por estar usando ter dificuldade visual e estar guiando moto, pilotando moto à noite. Errou. Mas eu não quero acreditar que ele fez isso querendo. Mas o que você entende de gente metida católica dizendo, ele fez isso, ele merece pagar, ele vai, como uma atitude de condenação, gerando no outro desejo de vingança, espalhando a cisânia e a maldade, quando o católico deveria chegar ali e levar amor e misericórdia, sim ou não? Você está percebendo que muitas vezes nós católicos calamos mais do que falamos, e quando falamos é para falar mal dos outros. Quando falamos é para denegrir a imagem do outro, mas não para poder salvar, não para poder curar, não para poder se comprometer com a causa, que não é sua, mas é dos outros, mas você não entende que aquilo ali é a sua missão. E acaba não usando do poder de Deus, da graça de Deus, para agir em nome dele. Mas não vamos muito longe não, isso não é só em Riachão não, viu? Na tua casa também. Quantas situações na sua casa Satanás tem operado e você tem comunado com ele, fazendo o mal se tornar pior, a fofoca e o disse-me-disse, a falta de compreensão do que o outro fez, e essa falta de compreensão leva a intriga, leva a discussão, leva a inflamar-se no orgulho, gerando disputa, intriga e maldade entre a própria família da própria casa, sim ou não? E você, católico, missionário, você que é devoto de Santa

Terezinha, que é a padroeira das missões, o que é que você tem feito para acabar com essa cisânia, essa divisão dentro da tua casa? Você tem levado a palavra de Cristo? Você tem levado o jeito de Cristo? Porque às vezes, irmãos, atenção, nem sempre a nossa fala resolve. Às vezes a nossa fala não consegue resolver, porque a pessoa está fechada, não quer ouvir. Porque ninguém gosta de ser consertado, ninguém gosta de mudar, de se transformar, mas não precisa você falar. O seu jeito pode fazer muito, se você se comprometer com a causa do amor e do bem. Pessoas aqui dentro da igreja, inclusive, de mal umas com as outras, e comungando, e participando, por causa de picuinha, por conta de besteira, falando mal uns dos outros. Ah, que essas mudanças de padre fazem tantas situações difíceis nas comunidades, não é? É, saiu o padre Alberto, chegou o padre Wagner, aí gera-se toda uma situação entre a comunidade, que nem sempre são atitudes caridosas, onde ali nós deveríamos tentar romper com esse espírito de disse-me-disse, de conversinha, e tentar fazer com que a unidade e o amor prevaleça, respeitando quem foi e valorizando quem chega. Amados irmãos, igreja, paróquia de Santa Teresinha do Menino Jesus, é hora de descruzar os braços e agir como um verdadeiro missionário no mundo, em casa, na igreja, onde quer que você vá. Para isso, amados, não resta dúvida que nós precisamos nos despir de nós. O próprio evangelho que acabamos de ouvir disse-nos: vai, Deus nos envia, mas disse: não leve cajado, não leve roupa, não leve dinheiro, não leve pão, não leve duas túnicas. Por quê? Porque na ação missionária nós não podemos nos apegar a nós mesmos, a nossa vã sabedoria humana, o nosso jeitinho de ser. Não, nós não podemos estar presos a nada nem a ninguém para poder agir em nome de Cristo. O sucesso da nossa missão não vem de nós mesmos, vem do Senhor que nos envia, amém? E é preciso, acima de tudo, desapegar-nos do nosso ego, que temos tanto apego, para poder sermos todo de Deus e falar em nome dEle e não em nosso nome. Não agir em modo algum movido pelo seu eu, pelo seu orgulho, pela sua vaidade, ou mesmo pelo seu egoísmo, ou qualquer outro tipo de interesse que tenha dentro do teu coração. O verdadeiro missionário é aquele que se fica despido de si, desapega-se de si e se torna todo do Senhor, como Santa Teresinha foi, como Padre Pio de Pietrelcina foi e tantos outros santos foram. Por que será que a gente não consegue ir muito? Porque a gente está muito apegado, preso a tantas estruturas que nós mesmos montamos. O importante, acima de tudo, é saber que a missão não é nossa, a missão é dele. E se ele me convida a ser missionário, a única coisa que eu tenho que dizer: estou aqui. Talvez eu não sei falar, não sei o que vai acontecer comigo, tenho medo, tenho receio do que possam dizer de mim, tenho receio do que possam fazer comigo, mas eu preciso entender e confiar em um Deus que providenciará tudo na minha vida. Eu tinha uma paroquiana lá em Goiânia, que era paroquiana minha, e ela lá num restaurante, foi convidada pela patroa a misturar o arroz de ontem, que já estava um pouquinho passado, com um arroz novo para vender no restaurante. Ela disse: mas esse arroz está estragado. Aí ela disse: mas se você colocar água morna, ele vai ficar bom, misture com o novo e vá botar para vender. Ela disse bem assim: minha consciência pesa e minha fé diz que eu não devo fazer isso. Aí ela disse: quem é que paga as suas contas? Quem é que paga o seu salário? Sou eu ou sua fé? Você está querendo dizer o quê? Que eu não tenho fé? Aí ela disse: não estou dizendo isso, eu estou dizendo que eu não compacto com isso, porque Cristo me pede para ser honesto com as pessoas. Aí ela disse assim: então decida o que você quer, trabalhar para mim ou para quem você quer. Aí ela disse: infelizmente eu não vou compactuar com isso. Aí ela disse: então, por favor, rua. Ela foi capaz de desapegar, e olha, era uma mãe solo, marido tinha deixado ela já tinha um tempo, mãe de dois

filhos. Era aquele único emprego que ela tinha. No entanto, ela foi capaz de desapegar de si, desapegar dos seus interesses, para poder dizer: maior do que eu é Deus e a vontade dele na minha vida. Não teve problema, ela pegou, saiu do emprego, perdeu, entrou com o seguro, ela da carteira assinada, ficou alguns meses de seguro e procurando emprego. Assim que acabou o seguro-desemprego, chegou na porta dela um convite para trabalhar em um outro restaurante, ganhando mais do que antes ela ganhava. E ela testemunhou isso lá na nossa igreja, para dizer: quando a gente confia no Senhor, abandona-se nele, a providência divina chega, porque a missão é dele e não nossa. A minha vida pertence ao Senhor e não a mim mesmo. Às vezes o que falta nos missionários é confiar. Tem medo de anunciar, tem medo de fazer o bem, tem medo de praticar a justiça, tem medo de falar a verdade. Por quê? Eu vou perder. Vou perder meu emprego. Vou perder as amizades. Vou perder os privilégios. Mas, quando você pensa que vai perder e se apega a isso, você trava. Mas quando você confia no Senhor, você vai além, faz a obra de Deus e Deus te recompensa com muito mais. Amém. Bom, aí eu termino agora o evangelho de hoje, porque no evangelho a gente pode perceber nitidamente que Jesus Cristo disse: se você chegar em um lugar e as pessoas lhe rejeitarem, sacuda as sandálias dos pés, a poeira daquele lugar, e vá para outro. Bom, vamos entender isso aqui rapidinho. Quem valou você que você vai ter sucesso sempre na missão? Quem falou a você que as pessoas que vocês forem agir com elas, agindo em nome de Cristo, elas vão aceitar? Você vai ser mal compreendido, você vai ser rejeitado, vão te caluniarem, vão fazer tal tamanhas situações contra você, simplesmente porque você está fazendo bem. Analise, irmãos, quantos de nós aqui não já sofremos ingratidões, você e eu fazendo o bem. Fomos mal interpretados, porque eles interpretaram como quis, e não na verdade da sua essência e do que você quis fazer. Quantas vezes já tivemos vontade de desistir da missão por causa disso? A ingratidão dos meus irmãos da igreja, o movimento e a pastoral que não me compreendeu, as pessoas que pensaram o pior de mim, falaram mal de mim, e eu querendo fazer o bem, quantos dá vontade? Ali eu não volto, boto mais o pé. É a tendência nossa, é desistir, abandonar a missão por causa do insucesso aparente da missão. Irmãos, o evangelho de Jesus Cristo manda você sacudir o quê? As sandálias. O que significa sacudir as sandálias em protesto contra ele? Amados, não é você se revoltar com a pessoa, é você dizer bem assim: olha, o mal que você fez não me atinge, não tira de mim o amor que está dentro do meu coração por Jesus. Eu sacudo as sandálias para dizer: esse mal eu não levo comigo, continuarei fazendo o que Deus me pediu a fazer, mesmo que você me incompreendeu, mesmo que você me tratou assim. Eu não estou comprometido com o bem querer de ninguém, eu estou comprometido com a resposta de amor a Deus que eu preciso dar, porque primeiro ele me amou. Se vai agradar a você, tá bom, mas se não vai agradar a você, continuo caminhando, porque no meu coração o projeto de amor é a Cristo Jesus. Confesso, irmãos e irmãs, que na minha vida de padre, eu já vou para completar 20 anos, próximo ano, dia 6 de janeiro, aqui em Lagarto, 20 anos, que Deus me concedeu a graça de ser sacerdote. E nessa minha vida de sacerdote, quantas situações de incompreensão, de maldade, por parte do próprio povo de igreja, eu já sofri. Porque eu sou um tipo de padre que o que eu tenho que dizer, eu digo, eu não mando recado. Goste quem gostar, se não gostar, paciência, eu sou direto. Eu não sou, quem me conhece sabe, eu não sou de meias palavras. E consequentemente, padres assim, tem muita gente que não gosta. Vai torcer o bico, vai olhar de olho torto. Eu falando com a pessoa e a pessoa olhando para cá, em plena igreja.

Mas aí o que eu vou fazer? Sacudo as sandálias e sigo o meu caminho, fazendo aquilo que tem que fazer. Eu não tenho que estar aqui para ser baldado no braço de ninguém. Ninguém vai me colocar no colo. Eu não quero que ninguém me coloque no colo. Eu não quero que ninguém goste de mim. Eu quero que vocês se apaixonem por Jesus. Isso sim, porque um dia eu vou passar e Jesus Cristo vai ficar. É assim que temos que pensar. Não estou falando só de padre para fiel, não. Eu estou falando entre irmãos e irmãs de igreja, entre colegas e amigos, entre pessoas da própria família. Conquiste as pessoas para Jesus e não para você, porque você é falho, você é fraco. Cristo permanece e leva até a eternidade. Desse modo, a gente percebe que a missão que nós estamos fazendo aqui na terra terá uma finalidade que nos dá sentido, quando de fato a gente perceber o bem sendo instalado, o sorriso sendo propagado, a libertação acontecendo na vida das pessoas, porque Deus te usou como instrumento dele. Dá sentido, viu? Dá gosto de viver quando você percebe Deus te usando para agir em nome dele. Por isso, não vá atrás da macumbeira para poder desfazer o trabalho que fizeram. Você pode, em nome de Jesus, com a autoridade que Deus te deu, renunciar e repreender o mal que te fizeram. Sim ou não? Claro! Não vá colocando figa na mão do seu menino por causa para combater o mal olhado. Deus, que está em você, pode muito bem fazer com que esse menino não tenha mal olhado, porque você usa da autoridade que Deus te deu para repreender o mal que pode chegar ao seu filho. Um dia desse eu fui batizar uma criança, não foi em Riachão não, tá? Pra não ficarem achando que as coisas acontecem em Riachão. Não. Foi em outro lugar. Eu fui batizar uma criança e a criança estava com a figa. Eu disse, minha irmã, para que serve essa figa? Para não mal olhado não pegar no menino, padre. Eu disse, bem aqui, então quer dizer, hoje você traz o menino para ser abençoado por Deus, para receber o dom do Espírito, e você coloca essa figa? Sua fé está onde, minha irmã? Na figa ou no poder de Deus? No poder de Deus. Então tire essa figa agora, senão eu não batizo. Ou tirava, ou eu não batizava. E teve que tirar. Porque de fato a gente precisa, irmãos, acrisolar nossa fé. Temos um Deus forte. Temos um Deus de poder. Um Deus que tem autoridade de expulsar o mal. E que está em nós, está em você. E muitas vezes você se acovarda e não toma posse do que Deus te deu. Pois então, quando o medo lhe assolar, quando o tremor lhe chegar, com poder, com autoridade, clame o poder de Deus sobre a sua realidade, sobre a tua casa, sobre os teus negócios, sobre o teu filho, sobre o teu marido. Deixe Deus te usar como instrumento dele. Amém. Eu já estou terminando minha homilia. Para não dizer que o padre fala demais, né? Para que isso tudo aconteça, nós precisamos, irmãos e irmãs, ser íntimos de Cristo. A pessoa que não ora, a pessoa que não é íntima, tem dificuldade de ser usada por Jesus, porque ela está cheia de si. Quanto mais eu oro e entro em intimidade com o Senhor, mais Deus cresce em mim e eu desapareço. E aí a obra dele acontece. Para isso é que serve a adoração. Há muitos que criticam a adoração, que dizem o seguinte: a Eucaristia é para comer, não é para adorar. Acredito que vocês nunca ouviram alguém dizer isso, mas há quem diga isso, criticando a adoração ao Santíssimo Sacramento. E diante desta frase danosa, Santo Agostinho diz: ninguém come esta carne sem antes adorar. Pecaríamos se não adorássemos. Estamos no ano em que o bispo colocou para todas as paróquias meditar. Somos uma igreja eucarística. Diga comigo. Eucarística. E a Eucaristia é o centro da vida da igreja. Aliás, tudo ao redor está para a Eucaristia. Porque a Eucaristia é

vivo em meio a nós. Olha, todos os sacramentos, batismo, crisma, confissão, unção dos enfermos, matrimônio, todos os sacramentos estão direcionados à Eucaristia. Os movimentos, eles têm que pensar que eu vou agir aqui na, no movimento e nas pastorais para levar todos a eu. A música deve ser uma música que leve as pessoas a amar Jesus Cristo eucarístico. As leituras, todas as ações da igreja é para a Eucaristia, porque Ele é o Senhor, Jesus Cristo está vivo na Eucaristia. E é claro, irmãos e irmãs, que tem gente que comunga de qualquer jeito. Olha, me dá uma dor muito grande quando as pessoas comungam o corpo de Cristo e volta para o seu lugar e vai mexer no celular e vai olhar para o olho e dizer assim: depois da missa a gente vai para onde? Pelo amor de Deus, para que serve? Aqui vocês têm pós-comunhão? Para que serve o canto pós-comunhão? Para você se ajoelhar aí enquanto ele está cantando, e você no fundo musical lá atrás do pós-comunhão entrar em intimidade com Deus, de você experimentar Cristo entrando no teu ser, curando as suas feridas, preenchendo os seus vazios, transformando o homem velho em um homem novo, Cristo lhe dando alegria, te visitando o calabouço da sua alma que sofre e que muitas vezes está abatida. A Eucaristia, quando nós comungamos, traz a cura, porque a Eucaristia é o remédio de todos nós. E deveríamos sim fazer um momento de adoração interiorizado ao comungar Jesus. Mas depois que a missa acaba, você sabe muito bem que o pós-comunhão dura pouco, 5 minutos. Há de convir de que depois que a missa acaba, e a missa que para nós ela é um ritual, tem um começo, meio e fim. Acaba o ato penitencial, vem um glória. Acaba o glória, vem as leituras. Acaba a leitura, vem a homilia. Acaba a homilia, vem o credo. Acaba o credo, vem as preces. Acaba as preces, vem o ofertório. Acaba o ofertório, vem a comunhão. Depois da comunhão, os avisos, todo mundo vai embora. É assim ou não é? Disse a missa rapidinho. Às vezes quem tem necessidade de Deus, quem tem fome de Deus, quer um pouquinho mais de tempo para ficar mais com Ele. Sim ou não? Quem não tem fome, diz: que hora essa missa acaba? Ixi, que esse pato fala demais. Quem não tem fome? Quem tem fome da carne, das festas, da cachaça, do que o mundo oferece, acha isso aqui um desperdício. Mas quem tem fome de Deus, a alma que tem sede de Deus, esta alma, ela quer ficar mais. A alma que quer ficar mais, a missa é pouco, não é não? E aí sabe o que é que a igreja nos presenteia? Com a dó, tá fraco, com a dó, adoração. A adoração do Santíssimo Sacramento é o momento em que nós, enquanto católicos, que temos sede e fome de Deus, estamos diante dele, para deixar ele falar ao nosso interior e nós falarmos ao interior dele. No momento em que você adora, há ali uma troca. Você traz as suas misérias e Deus lhe devolve sua misericórdia. Você traz as suas fragilidades, a sua pequenez, e Deus lhe dá a sua grandeza. É ali na adoração, irmãos, independentemente de quem comunga ou quem não comunga, porque eu sei que tem gente que comunga, como também sei que tem gente que não comunga, por uma situação ou outra. Mas independente de você poder comungar ou não, você está diante dele. É como o sol. Você só pode se queimar e absorver os raios do sol se você se expor a ele, sim ou não? Hoje em dia diz que é tão bom a vitamina D, é ou não é? Se você ficar muito tempo na sombra, hein, comadre? Se ficar muito, tá cochilando, criatura. Olha, se ficar muito tempo na sombra, você perde saúde. É importante que você se exponha ao sol. A mesma coisa é a Eucaristia.
Jesus Cristo aqui, no Santíssimo Sacramento, exposto, mesmo que eu não comungue, mas se eu estou aqui diante dele, ele me recebe como sou. Muitas vezes chagado pela dor da vida, muitas vezes ferido pelo pecado que cometi, muitas vezes cansado pela luta da família, que muitas vezes nos faz cansar, muitas vezes abatido e entristecido, com vontade de desistir de viver. Pois bem, é assim que Cristo te quer, desse jeito, desse modo, diante dele. Nunca, às vezes você não sabe nem o que dizer, porque é tanta coisa. Silencie e se coloque diante dele, que ele está olhando para você. E naquele momento, acredite, bênçãos, graças, curas e libertações podem acontecer na tua vida. É por isso que é importante por demais, para sermos um homem missionário, uma mulher missionária, precisamos estar na intimidade com Jesus Cristo, na adoração. Que dia é a adoração aqui? Começa que horas? 2 horas. Termina que horas? Com a missa, 5 horas. Mesmo que você não tenha condição porque trabalha, você pode muito bem chegar e dizer: Padre, eu gostaria de ter um momento no Santíssimo para adorar. E o padre lhe conceder a honra de poder estar diante do sacrário para adorar o momento, mesmo que você trabalhe nesse horário que o Santíssimo está exposto. Mas católicos, por misericórdia, deixe Deus tocar em você. Deixe Deus tocar a tua alma. Na adoração, deixe o Senhor refazer a tua vida. E atenção, atenção. Quanto mais você adora, quanto mais você contempla Cristo na Eucaristia, mais você vai sendo transformado por ele. Olha que texto lindo, bonito de 2 Coríntios, capítulo 3, versículo 18. Ao contemplarmos a glória de Deus sem véu, porque Cristo está aqui sem véu. Continue no sol, irmão, para criar um clima. Já vá criando já um clima. Ao contemplarmos a glória de Deus sem véu, somos transformados à imagem de Cristo pelo Espírito Santo. Olha o que é que acontece. Cada vez que eu adoro, mais sou de Deus e Deus está em mim. Eu vou sendo transformado nele. O poder do Senhor vai onde nós não conseguimos ir, e milagres acontecem. Eu sou um homem apaixonado por Jesus. Me encantei por Jesus. Quando eu era menino, adolescente, aqui na nossa cidade, por um momento, nós no grupo de jovens pedimos ao nosso padre para poder expor o Santíssimo para nós, mas ele, com tantas tarefas, não podia expor o Santíssimo. E eu, bastou isso na época para eu dizer assim: mas como pode? Nós queremos adorar e o padre não poder nos dar. Você sabe que só foi isso suficiente para dizer: eu posso fazer diferente. Eu nunca pensei de ser padre, mas uma das coisas que mais me motivou a querer ser sacerdote foi fazer com que o povo pudesse comungar de Jesus e adorar Jesus Cristo. Me encanta fazer com que as pessoas comunguem e recebam Jesus. Por isso que todos os dias eu fiz um compromisso no meu sacerdócio, nesses 20 anos, toda quinta-feira, 1 hora de adoração eu faço com o meu povo, conduzindo o meu povo a adorar. Todos os dias, que faça chuva, que faça sol. Porque eu entendi que se não for para adorar, se não for adorando, nós não conseguiremos ir muito longe. Inclusive eu, para minha perseverança como sacerdote, eu só cheguei até aqui por causa da adoração. Quantas lágrimas derramadas diante do Santíssimo. Cristinápolis sabe muito bem disso. Quantas vezes eu adorando engasgava, porque eu não conseguia mais cantar nem rezar, porque as lágrimas tomavam conta
Foi ali que Deus tocava no meu coração, me dava força e me curava para eu dar prosseguimento a seguir minha vida. Por isso, irmãos, termino minha homilia com você.

convidando a você a sermos verdadeiros adoradores que adoram a Jesus em espírito e em verdade. Porque estes são os adoradores que o Pai procura. Adoradores que amam a Cristo, que servem a Ele, que propaga o amor dEle onde quer que vá. Nós somos frutos de um milagre. E hoje nós queremos pedir a Ele: Senhor, recebe a minha adoração. Senhor, recebe a minha vida diante de Ti.

0: Se o Senhor quiser.
1: Se o Senhor quiser.
0: Se o Senhor quiser.
1: Se o Senhor quiser.
0: Mas se não quiser.

continua no solo. É isso que acontece. A gente vem adorar e Ele vai onde nós não podemos ir. E se Ele quiser curar, glória a Deus. Mas se Ele achar que essa sua cura não é a cura que você quer, mas Ele vai curar outras doenças aí dentro, que muitas vezes não é aquilo que você pediu, porque Ele entende que não é agora a cura daquilo, mas é cura de outra coisa. E mesmo que eu não seja curado e nem os meus pedidos sejam aceitos, eu ainda continuo te adorando. Eu ainda continuo aos teus pés. Porque ai de mim.